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1: Muita luz a todos, que Deus abençoe a sua terça-feira, Deus abençoe a sua vida, que Deus abençoe a sua família. Dando continuação, seguimento ao programa Resultados da Fé, eu sou o pastor Vitor da Nossa Universal, aqui de Ribeira Brava. Aqui ao meu lado está o pastor Tiago, o nosso irmão de batalha, de guerra, da Nossa Universal de Câmara de Lobos.
2: Muito bom dia, pastor Vitor, muito bom dia a todos os nossos ouvintes.
1: Eu deixo à sua disposição o SOS Espiritual, uma central telefônica formada por pessoas aptas, prontas, que irão te ajudar. 218-368-008. E ofereço a todos esta linda faixa musical e em seguida eu retorno.

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1: Nós temos aqui no programa de hoje a Joana, que aos 15 anos foi diagnosticada com um cancro.
2: Sim, foi aos 15 anos. Tanto eu e minha mãe não estávamos à espera, porque os sintomas do cancro são muito subtis. Não, quase que não dá para saber. No meu caso foi, apareceu uns nódulos no pescoço. E demorou muito tempo até detectarem e disserem que era cancro. Porquê? Porque eu ia ao médico e o médico dizia: ai, é jovem, não tem nada. E sempre me receitavam coisas e nunca faziam exames para saber se realmente era algo grave. Aí viram que, depois de eu já ter ido muitas vezes ao médico, é que disseram: alguma coisa se passa, não é normal, porque aqui os nódulos só estavam a aumentar. Então aí é que finalmente eu consegui fazer a ecografia e aí é que eu fui diagnosticada com cancro.
1: Qual tipo de cancro?
2: Linfoma de Hodgkin.
1: Eu digo uma coisa, Joana. Com apenas 15 anos vem essa notícia de um cancro. Algo assim difícil de acreditar que pudesse acontecer, não é? Você ficou surpresa, a sua mãe também, a sua família. Qual foi a reação?
2: Ficamos sem acreditar. Porque a médica chegou ao pé de nós e disse para a minha mãe: a sua filha tem cancro e tem que ir para Lisboa, porque na altura estava nos Açores. E foi um choque muito grande, porque além da doença, ainda tínhamos que ir para uma realidade totalmente diferente. Nunca tínhamos vindo para Lisboa. Então foi assim um choque muito grande, tanto a preocupação de como vamos ultrapassar isso, como um novo meio.
1: E aí começou o tratamento, não é, Joana?
2: Sim, comecei a quimioterapia. E fiz quimioterapia, radioterapia.
1: Quantas? Desculpe, quantas?
2: Já não lembro quantas sessões, eu sei que foi 4 ou 5 meses.
1: E fez radioterapia?
2: Sim, um mês. Fiz radioterapia porque a médica disse que o tratamento estava a correr bem, mas precisava de algo mais intensivo.
1: Certo.
2: E aí é que eu fiz a radioterapia.
1: Agora, Joana, a família acompanhou, não é? E, obviamente, você fez todo o tratamento. Mas qual foi o diferencial? Porque você venceu o cancro.
2: Sim.
1: Mas você atribui essa cura do cancro apenas ao tratamento ou houve algo além?
2: Houve algo além, foi Deus, sem dúvida. Porque eu agarrei-me à fé e não fui abaixo. Eu decidi continuar e creio que eu ia ser curada. E via, é muito difícil. Porque eu ia lá fazer os tratamentos e via muitas crianças, muitos jovens, que estavam a sofrer muito e deixavam-se abaixo. Mas eu sempre acreditei, eu não quero ser como eles, eu vou conseguir. Tanto que as enfermeiras olhavam para mim e diziam: essa rapariga é diferente, porque como é possível estar a passar por esse processo todo e estar sempre animada? Eu agarrei-me à fé, usava o óleo, ungia o pescoço e determinava
1: sempre. E a igreja
2: sempre.
1: Também?
2: Sim.
1: Mesmo assim, cabelo, amarrava um lenço e assim mesmo?
2: Sim.
1: Não ficava com vergonha?
2: Não, eu sempre ia.
1: Sempre ia?
2: Sim.
1: Sua mãe ia consigo?
2: Sim, a minha
1: também.
2: Mãe ia comigo. Sim.
1: Lhe apoiava?
2: Uhum.
1: Joana, e diga uma coisa, você foi curada?
2: Sim. Foi um processo que tive que passar, mas eu sempre vi a mão de Deus. Porquê? Porque normalmente, quando fazemos quimioterapia, os níveis de sangue e tudo vai tudo para baixo e é necessário fazer transfusões de sangue.
1: Uhum.
2: No meu caso, eu nunca precisei de fazer. E eu vejo que isso toda a gente levava e eu sempre nunca precisei de levar. E os tratamentos se fiz, claro, mas também por causa da fé eu acredito que foi tudo, foi muito rápido.
1: Quer dizer, a fé te fortaleceu diante da
2: Sim.
1: doença, porque lá mesmo, como você falou, todos diziam que você era diferente, essa miúda é diferente, né?
2: Sim, porque eu estava sempre, mesmo sentindo cansada dos efeitos da
1: Sim,
2: quimioterapia,
1: é.
2: sempre estava ali alegre
1: Mas era a
2: e.
1: fé.
2: Sim.
1: Os últimos exames que você fez, como foram os resultados?
2: Fui curada, então eu sempre fui à rotina, a médica sempre disse que estava tudo bem.
1: Caso alguém queira conhecer toda a sua história, tem como mostrar tudo.
2: Sim, tem lá os exames e o relatório mesmo da médica a dizer que tá, eu estou curado.
1: Sua mãe tem todos esses documentos.
2: Sim.
1: Então, aí está, né? Então, para as pessoas que estão acompanhando, hoje há 5 anos, né, Joana?
2: Sim.
1: Travou a sua batalha,
2: Sim.
1: mas venceu.
2: Sim, venci.
3: Muito bem, estamos de volta. Contra fatos, não existe argumentos, Pastor Tiago. Inúmeros testemunhos de pessoas que obtiveram a sua cura por meio e através da fé. Inclusive a senhora Joana Laranjeira, ela foi curada e a sua saúde hoje, Pastor Tiago, está restaurada.
4: Foi curada porque ela creu na palavra, ela creu no Senhor Jesus, e o Senhor Jesus realizou um milagre na vida dela. E ele também quer fazer um milagre na sua vida. Você que foi desenganada pelos médicos, desenganado pelos médicos, você que está aí contando os dias, contando os minutos, contando os segundos, talvez você foi sentenciado, você está aí com cancro incurável, te deram 1 mês, 2 meses, 1 semana, 2 semanas de vida. Você não tem mais expectativas, você está aguardando a morte. Meu amigo, minha amiga, não espere o tempo se acabar. Venha hoje, terça-feira, na Universal. Você não tem mais nada a perder, você mesmo diz. Então, o que você tem a perder em vir? Você já está condenado mesmo. Então, hoje, terça-feira, é a última porta para você. Vá até a Igreja Universal e você pode ter certeza que você vai alcançar o seu milagre.
3: Milagre que Deus é especialista. E para mais informações, ligue para o SOS Espiritual 218-368-008. Nessa quarta-feira, Pastor Tiago, em todo o Universal do Mundo, estamos dando seguimento ao estudo bíblico Armadura de Deus. E muitas são as pessoas, Pastor Tiago, que não sabem como usar a fé que têm, não sabem a importância que há no Espírito Santo para a alma delas.
4: Ela não sabe da importância porque ela não conhece o Espírito Santo. Quando a pessoa conhece o Espírito Santo, ela passa a dar valor, ela passa a valorizar e a entender a importância que ele tem na vida dela, porque o Espírito Santo é o consolador, é o Espírito Santo que dá força, que guia, que dirige a pessoa, que cuida, que guarda a pessoa nos dias maus, nos dias difíceis. Você, meu amigo, minha amiga, você está aí se sentindo sozinho, sozinha, sem força, sem ânimo para nada, porque falta o Espírito Santo. O Espírito Santo está aí com você do lado de fora. Mas ele quer estar do lado de dentro, ele quer morar dentro de você. E isso é que faz toda a diferença. Quando a pessoa tem o Espírito Santo dentro dela, pastor, nada derruba ela.
3: É verdade. Nada derruba nenhuma luta, nenhuma batalha, nenhuma guerra. Meu amigo, minha amiga, procure nessa quarta-feira uma Universal próximo de si e você vai ser ajudado. Aqui no Funchal, na Ilha da Madeira, é feriado regional, então os horários serão diferentes. Pastor Tiago, na nossa Universal de Câmara de Lobos.
5: Eu vou estar ali na estrada João Gonçalves Jarco, número 108, na Vila de Câmara de Lobos, às 9 da manhã, às 15. Porém, às 6 horas da tarde, nós teremos uma concentração de fé à noite do avivamento na Rua Doutor Brito Câmara, número 32, no cenáculo do Funchal. Eu gostaria que você marcasse presença nesse horário.
3: Eu estarei aqui presencialmente na nossa Universal de Ribeira Brava, tanto às 10 da manhã quanto às 15 horas, Estrada Regional 104, próximo aqui ao Corpo de Bombeiros, próximo aqui à Segurança Social, precisamente atrás do Centro de Saúde da cidade aqui de Ribeira Brava, tá bem? Todos, indistintamente, são os meus convidados, porém, às 18 horas, eu estendo esse convite a todas as igrejas da Ilha da Madeira, porque será uma tarde especial, uma tarde de renovação, uma tarde de avivamento. 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
7: Eu era humilhada pelo meu marido, em qualquer lado. Ele tratava-me com tanto desprezo que eu sentia-me inútil. Foram 30 anos de sofrimento contínuo no meu casamento. Quando era solteira, queria sair com as minhas amigas, mas meus pais nunca me deixavam. Como apareceu este rapaz, depois na altura, ele começou a andar atrás de mim e eu não gostava dele. E os meus pais aceitaram porque conheciam-no e diziam que ele era bom rapaz. Pronto, namorámos 6 anos, mas nesses 6 anos ele começou a mostrar aquilo que era. Lá está, eu na altura não via, depois é que comecei a ver que era assim. E eu vestia uma peça de roupa quando ele me ia buscar a casa para namorar. Se eu tivesse uma peça de roupa vestida e ele não gostava, obrigava-me a ir buscar. Eu já daí comecei logo a ceder, sempre com medo. Com medo que ele me deixasse ficar. E ele chegou a um certo ponto que ele disse, olha, tu agora... Tínhamos para aí uns 5, quase 6 anos já de namoro. Ou vais... deixar de entregar dinheiro aos teus pais, ficas tu com o dinheiro e ou sais de casa, se os teus pais não aceitarem. Ele iludiu-me de uma tal maneira que ele disse, pronto, quando chegar ao final do mês, se a tua mãe não te der, tu vais sair de casa, sais de casa e vais direto para a minha. E eu fiz o que ele me mandou. Foi um desgosto muito grande para os meus pais. Casámos, desde que casámos, nunca soube o que era um ordenado em cima da mesa. Eu sentia-me usada porque se eu precisasse de qualquer coisa, eu tinha que andar ali muito direitinha para ele me dar ou para me deixar ir a qualquer lado. Eu era uma pessoa triste, derivado, agora que eu sei, derivado ao casamento que eu tinha. Que até eu de noite comecei a não dormir, gostava muito, mas muito a dormir. Foi quando eu fui ao médico, contei ao médico e o médico então passou-me os comprimidos para eu dormir. Aí eu dormi a noite toda, mas tudo à força dos comprimidos. E eu andava tão desiludida, tão em baixo, que me propuseram que me levavam aí a um sítio. E eu fui. Era um cartomante. Na altura, o cartomante disse-me para eu deixar ficar, que eu que era feliz e que ia continuar a ser infeliz se eu vivesse com ele, porque ele não ia mudar. E foi que deu que ele saiu de casa. Eu cheguei à Igreja Universal com um convite do meu filho. Eu não queria ir, que eu nem sabia onde era. Ele disse, mãe, vais, porque eu sei que tu gostas muito de Deus e tu vais comigo. E eu fui. O meu filho já andava nas drogas. E sem, nós não sabíamos de nada. Mas quando ele me convidou para ir à igreja, eu fui, porque eu comecei a ver mudanças nele. Umas mudanças totalmente diferentes. Ele já não saía à noite se me tivesse que sair, ele já tinha umas conversas em casa comigo, conversava com o pai. Quando cheguei na Igreja Universal, o primeiro sinal que eu vi logo foi eu a dormir a noite toda. Não tomei os comprimidos para experimentar, comecei a dormir, arrumei com os comprimidos por completo. Fiz tudo os ensinamentos que estavam na igreja e comecei a tratar de mim, do meu interior, da minha alma também. Só depois de eu me sentir bem, que estava liberta de todas as tristezas, de tudo, eu conheci então o meu atual marido. Não é por acaso Deus pôs-me à minha frente, porque fui eu que olhei para ele. Não foi ele que olhou para mim. E então, mas eu só pedi a Deus, mesmo nas minhas orações, eu pedi a Deus, se não tiver que ser para mim, que o Senhor me tire do pensamento. Tive todo o apoio da minha família, principalmente do meu filho e da minha nora, que esses é que eram os principais. Depois de tantos anos de sofrimento, conheci o meu marido. Hoje sou, não sou feliz, sou super feliz. Só tenho a agradecer a Deus pelo homem de Deus que ele me pôs à minha frente. Hoje sou eu que lido com tudo, sou eu que lido com dinheiro, sou eu que lido com o que é tratar da casa, sou eu que faço tudo. E eu hoje posso dizer, estou liberta de mágoas, perdoei a todos que me fizeram mal e digo, estou a viver num bocadinho de céu, como se diz. E agora que eu sei o que é felicidade, agora que eu sei o que é o amor, peço muito a Deus que nunca me deixe desviar dos caminhos dele, porque ele é que me dá a direção para tudo. E eu hoje sou muito feliz.
8: Como eu era uma jovem vazia, como não era feliz, envolvi-me no mundo do álcool, dos vícios, das noitadas. Tivemos a nossa Raíssa, que nasceu com um problema de saúde grave. Estava constantemente doente, com pneumonia, bronquites. Desde a minha infância que eu passei por momentos muito complicados na minha família, porque o meu pai batia imenso a minha mãe, o meu pai bebia muito, ele era alcoólico e saía muitas vezes à noite, envolvia-se com muitas mulheres e quando chegava em casa ele batia muito na minha mãe, mesmo muito, onde eu vivi isso durante a minha infância quase toda, não é? E isso causou dentro de mim muitos traumas, porque eu lembro-me que a minha mãe chegou-me a dizer que o meu pai, quando eu nasci, que eu não era desejada, eu não era filha dele, ou seja, ele já não me queria. Depois, a ver o meu pai bater na minha mãe, tudo isso causou dentro de mim muitos traumas. Cresci num ambiente onde não era feliz. Tinha momentos felizes, mas dentro de mim eu não era feliz. Minha mãe depois separou-se do meu pai e começou a não querer saber das filhas, de mim e da minha irmã. Saía todos os dias à noite, envolvia-se com outros homens, e, ou seja, eu fui criada praticamente com os meus avós. E a minha avó, com tudo isso, ouviu falar da Igreja Universal e começou a frequentar, e eu fui com ela. Mesmo ainda sendo uma criança, comecei a lutar pela minha mãe e consegui levar a minha mãe para a igreja, já separada do meu pai. Até que, por volta dos meus 19 anos, eu decidi ir experimentar o mundo, conhecer o mundo. Porque como eu era uma jovem vazia, como não era feliz, envolvi-me no mundo do álcool, dos vícios, das noitadas. Para me preencher o meu vazio, a minha inferioridade que eu sentia em relação aos outros, para me sentir livre e conseguir ter amizades, no fundo, então eu bebia. com o álcool eu era uma jovem que me soltava, não era tímida, não tinha medo, não tinha vergonha, não tinha nada. Então saía quase todos os dias à noite, entrei no mundo do vício, do tabaco, cheguei também a experimentar drogas, não pesadas, mas leves, e assim foi, envolvia-me com várias pessoas durante a noite, e assim me tornava por dentro infeliz, mas por fora feliz. Até que um dia conheci o meu esposo, casei-me e tivemos a nossa Raíssa, que nasceu com um problema de saúde grave, onde os médicos nos desenganaram no início, onde não deram importância, recorremos a vários médicos, porque ela estava constantemente a pingar do nariz, estava constantemente doente, com pneumonia, bronquites. Ela também não falava, falava mamã, papá. Com 2 anos de idade, não é normal para uma criança não ter minimamente uma conversa, não é? Falava só assim palavras soltas. E isso, claro, que nos foi preocupando ao longo do tempo. O nariz começou também a crescer assim torto, até que fomos ao médico e ele disse que ela tinha mesmo alguma coisa grave. Ela foi para o Hospital Santa Maria, fizemos uma ressonância magnética e no dia a seguir fizeram a operação de urgência. Foi naquele hospital que eu coloquei Deus à prova e disse: se o Senhor existe, se realmente aquelas palavras que eu ouvi na minha infância na igreja são verdade, o que está escrito, a tua palavra é verdade, a minha filha vai sair daquele hospital, daquela sala de operações, curada. E saiu realmente curada. Os médicos até hoje dizem que não sabem como é que ela nunca teve um ataque epilético, nunca teve uma meningite e sobreviveu durante 2 anos, que ela foi operada aos 2 anos de idade. E eu digo, foi Deus, foi mesmo a mão de Deus que esteve na vida dela. A partir desse dia começou a nossa caminhada de fé e voltei para a igreja já com o meu esposo, com a minha filha. Começámos a nossa caminhada e de entrega, onde eu me batizei nas águas, arrependi-me de todos os meus pecados que eu tinha cometido na minha adolescência, tudo aquilo, toda a vida errada que eu tinha vivido. Arrependi-me de tudo, perdoei o meu pai, batizei-me nas águas e entreguei 100% a minha vida para Jesus. Não foi fácil no início deixar o meu eu, deixar as minhas vontades, deixar a minha velha criatura. Não foi fácil, mas quando realmente eu decidi entregar toda a minha vida, aí sim. Eu batizei-me e saí daquele batistério com a certeza de que Deus me tinha aceito. E a partir daí decidi buscar o Espírito Santo, porque eu sabia que sem Ele eu não teria forças para continuar. Foi aí que eu comecei a fazer o jejum de Daniel e no último dia do jejum de Daniel eu fui batizada, fiz o jejum com todas as minhas forças, li a Bíblia, acordava de madrugada, eu buscava o Espírito Santo todos os dias. Foi aí que Deus, vendo a minha sinceridade, a minha entrega, desceu sobre mim no último dia do jejum de Daniel. A Espírito Santo para mim é tudo. Ele é a minha alegria, é a minha força, é o meu sorriso diário, é o que me faz levantar todos os dias de manhã, mesmo tendo as lutas, as batalhas. Ele que dá a certeza de que Ele é comigo, Ele vai na frente de tudo, na frente da batalha, na frente, é Ele que toma conta da minha vida, dos meus pensamentos. A minha mãe frequenta a Igreja Universal, juntamente comigo, com o meu esposo, a minha filha. Nós somos uma família unida, servimos a Deus. No nosso lar existe paz, existe amor, existe alegria, tranquilidade. Ou seja, nós com Deus construímos um lar feliz e abençoado. Eu nunca tive e hoje eu tenho. Sei que com Deus nós conseguimos ter uma família abençoada e feliz.
3: Muito bem, estamos de volta. Nessa quarta-feira estaremos à sua espera em uma Universal para buscar o Espírito Santo. Pastor Tiago, quarta-feira é um dia essencial na vida de uma pessoa cristã.
4: É essencial e muito importante, porque quarta-feira é o dia que nós nos alimentamos das coisas espirituais. Nós buscamos forças, renovamos as nossas forças quarta-feira. Não só isso, mas também quarta-feira é o dia para a pessoa que quer receber o Espírito Santo e quer amadurecer na fé. E nas últimas quartas-feiras nós temos falado muito a respeito da armadura de Deus.
3: E esse estudo bíblico teremos continuação nessa quarta-feira para que haja, para que aconteça um fortalecimento espiritual, tanto na sua vida quanto no seu interior, na sua alma. Nessa quarta-feira, feriado nacional, no caso aqui na Madeira, regional, enfim, onde os horários são especiais.
5: Eu vou estar ali na estrada João Gonçalves Jarco, número 108, na Vila de Câmara de Lobos, às 9 da manhã, às 15, porém, às 6 horas da tarde, nós teremos uma concentração de fé à noite do avivamento na Rua Doutor Brito Câmara, número 32, no Cenáculo do Funchal. Eu gostaria que você marcasse presença nesse horário.
3: Eu estarei aqui presencialmente na nossa Universal de Ribeira Brava, tanto às 10 da manhã quanto às 15 horas, Estrada Regional 104, próximo aqui ao Corpo de Bombeiros, próximo aqui à Segurança Social, precisamente atrás do Centro de Saúde da cidade aqui de Ribeira Brava, tá bem? Todos, indistintamente, são os meus convidados, porém, às 18 horas, eu estendo esse convite a todas as igrejas da Ilha da Madeira, porque será uma tarde especial, uma tarde de renovação, uma tarde de avivamento. 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Acompanhe a chamada e em seguida eu retorno com todos.
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0: Acompanhe com atenção o depoimento da senhora Conceição Monteiro, ela que tentou suicídio 3 vezes.
1: Senhora Conceição, a senhora chegou a tentar o suicídio ou a pensar, como foi?
2: Sim, 3 vezes que eu tentei em colocar fim à vida, porque realmente a situação da minha vida era completamente difícil. Portanto, quando eu casei, estava tudo muito bem. Ao fim do meu casamento, colgaram-nos uma praga e o meu pensamento era esse. Portanto, nós dávamos-se bem enquanto namorámos. Depois de casar, o que é que acontece? Acontece que eu e o meu marido estávamos sempre em discussão constante. Então, cada vez que ele chegava à casa, e eu era mesmo muito má, era vingativa, quando ele dizia uma palavra, eu era mesmo aquele tipo de pessoa revoltada. E então, ele mal me dizia uma palavra, ao fim de meia hora de a gente estar a discutir, eu saía à porta fora e a minha ideia era, mata-te, porque assim acabas com os problemas, não tens problemas. Se tu acabares com a tua vida, se tu te matares, tudo passa. Até que um dia eu estava tão desiludida que eu pensei, é isso mesmo que eu vou fazer. Saí à porta, tenho um poço mais ou menos a 300 metros de casa e eu fui direito ao poço. Caso que o meu marido foi atrás de mim, quando eu cheguei, ele ainda foi a tempo para me segurar, porque senão era naquele dia que eu tinha dado fim à vida. Eu não tinha alegria, eu não vivia feliz, não havia um bocadinho de conforto que a gente pudesse dizer, estamos bem. Não. Até eu ganhava bem, meu marido ganhava bem. Podíamos ter uma vida financeira boa, mas não, acabava por não chegar o dinheiro. Porque ele bebia muito, gastava e eu andava triste todos os dias. Este era o meu pensamento.
1: A senhora sofreu com esses pensamentos de tirar a vida durante quantos anos?
2: 9 anos.
1: E foram quantas tentativas?
2: 3.
1: A última tentativa foi quando a senhora ia se jogar...
2: Poço.
1: No poço.
2: Ou seja, a primeira foi lá, a segunda também. A primeira, o meu marido foi atrás de mim. A segunda, eu cheguei lá e a decidida, já tinha uma menina com 7 anos, e a decidida a acabar com a vida, mas eu olhei lá para dentro e pensei, o que é que eu vou fazer? Eu tinha uma voz que dizia não, porque havia solução, mas a voz mais forte era aquela, acaba com a tua vida, porque não vale a pena continuares a viver. Porque se acabares com a vida, tens paz, tens sossego e ninguém mais te chateia. E isto era o meu dia-a-dia. Eu pensava nisto desde que me levantava até me deitar. Era uma vida mesmo de sofrimento. A última vez, portanto, eu tinha discutido com o meu marido e disse que nunca mais o queria ver. Ele não me tinha feito nada, mas eu era muito má para ele, então...
1: Em que sentido?
2: Porque é assim, eu sentia-me revoltada porque quando ele entrava em casa... Ele não falava nada comigo, que era para não criar problemas, porque eu é que causava os problemas.
1: Qual é a maldade que a senhora fazia contra ele?
2: A maldade era estar sempre a dizer, porquê é que não falas, porquê é que não me ajudas? Qual é a situação que tu entras em casa, se tu trabalhas, eu também trabalho, e tu não me ajudas? Então, eu estou farta disto, e eu sentia-me triste, eu sentia-me incomodada, porque por qualquer coisa eu não sentia paz. Eu era uma pessoa super triste, eu vivia uma vida... angustiada, a chorar.
1: A senhora, Conceição, hoje a senhora se libertou de tudo isso,
2: sim,
1: né? A senhora não tem mais pensamentos de morrer, vive bem com o seu marido. Como é que está hoje?
2: Hoje, graças a Deus, nós somos felizes. Não discutimos, temos uma vida feliz, somos amigos, não vivemos um sem o outro. Desde que, portanto, depois eu encontrei uma colega que me convidou, que havia um sítio que me poderia ajudar. E esse local eu fui... Foi a Igreja Universal. Fui muito bem atendida. Segui aquilo que realmente o pastor me ensinou. Ao fim de uma semana, eu comecei a ver a mudança. Já não sentia pensamentos de suicídio. Que ali tudo começou a mudar. Depois o meu marido começou a achar muito estranho. Achava que eu já não era a mesma mulher. Eu já não discutia com ele. Eu entrei numa maneira que... Ou seja, já tinha outra sabedoria de falar com ele. Eu falava com ele com outra calma, já tinha amor para lhe dar, eu até ali não. Não tinha absolutamente amor nenhum. Era mesmo... Pronto, eu, por qualquer coisa eu discutia e ele mal que se aproximava de mim, eu tentava criar a guerra para que nós não estivéssemos juntos.
1: Uhum.
2: E depois de eu seguir aquilo que foi ensinado na igreja, tudo mudou. Nós começámos a ter uma vida diferente. Ele percebeu a mudança em mim e também quis ir. ao ponto que ele também começou a mudar. E ali seguimos uma vida em frente. Encontramos Jesus. E hoje somos um casal feliz, uma vida feliz.
1: Acabou toda a tristeza, a depressão. Sim,
2: toda.
1: E não pensa mais em se jogar naquele poço.
2: Nunca mais.
1: O poço está lá até hoje.
2: O poço está lá.
1: Mas a senhora nunca mais pensou em se jogar nesse poço?
2: Não, nunca mais. Eu hoje vou ao pé do poço e não sinto esse pensamento. Nunca mais tive esses pensamentos.
1: Que hoje a senhora tem paz.
2: Hoje tenho paz.
1: Sua vida tem sentido.
2: Tem.
1: Tem razão de existir.
2: Sim, sim.
1: A senhora encontrou uma razão para viver.
2: Hoje encontrei razão para viver, porque eu encontrei o Espírito Santo. E eu sou feliz com ele. Posso perder tudo, mas o Espírito Santo não.
1: E com ele a senhora tem ganhado, né?
2: Muito.
1: Porque ganhou paz, ganhou alegria, sim, ganhou um casamento feliz.
2: E eu sinto-me feliz. Eu sinto felicidade dentro de mim. E gosto de passar essa felicidade para as pessoas que me rodeiam.
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0: eu não dormia muito bem, eu era instável, eu não parava em sítio nenhum, queria sempre estar no meu cantinho. Eu não queria estar em grupos, eu não queria estar a falar com as pessoas e criava uma certa separação entre mim e as outras colegas. Fui sempre assim desde criança. Sempre aquela falta de ânimo, sempre aquela tristeza, sempre aquela sensação de que não era nada, não era ninguém. Os outros conseguiam. Imagine, eu não sou nada, eu não sou ninguém, eu não consigo brincar como os outros, eu não consigo fazer as mesmas coisas, porque dentro de mim havia uma força maior. De dia, de noite, não dormia, não comia, tudo me fazia mal. Era a menina que estava sempre posta de parte, mas posta de parte não pelas outras pessoas, mas sim por mim. Tinha um vazio constante. Eu nunca tive problemas financeiros, graças a Deus. Fui muito bem criada, tive professora de balé, tive professora de piano, tive tudo o que o meu pai me podia dar, mas sempre insatisfeita. Ninguém pensava o que era a depressão, nem eu própria sabia o que era a depressão. Mas isso já vinha também de trás, porque meu pai tinha também um problema. Tomava sedativos e isso podia ser qualquer coisa, penso eu, hereditária. Fui tomando também uns chazinhos, umas coisas, e andando sempre com muita cautela e muito vigiada. Os meus pais pensavam que eu podia ter pensamentos de suicídio, estavam sempre muito, muito atrás de mim, muito vigilantes, e eu era sem dúvida uma preocupação para os meus pais. Mas também sentia isso em mim, que era diferente, que algo se passava comigo. Fui desvendando isso, fui a uns médicos, tomava uns chazinhos, tomava uns sedativos e a coisa ia andando. Mas sempre muito difícil, um caráter meu que eu reconhecia que era extremamente difícil, mas que eu não conseguia mudá-lo. Então, a solução para isso era o suicídio. Eu tentava ir ao frasco e tomava aquilo tudo, só que aquilo eu pagava durante um tempo, percebe? Eu recordo-me da minha mãe me levar ao quarto de banho e eu ouvia, só que não movia, percebe? Não conseguia. E aquilo, para a minha mãe também, a minha mãe também trabalhava, o meu pai trabalhava, e parecendo que não, aquilo era doentio para toda a gente. E eu sentia-me ali na cama presa, sem movimentos, sem nada e sem conseguir realmente o suicídio. A minha mãe também frequentou vários sítios, pensando que procurava o melhor. Pessoas que nos varriam e que... A minha mãe acreditava que aquilo ia fazer bem a tudo, mas não, só piorava. E não havia solução, não havia mesmo solução. Até com livros que vinham de fora para ensinar como fazer magia, nós tínhamos tudo isso. E a nossa vida era de facto... Tínhamos tudo, mas tínhamos um inferno em casa. A minha vida sentimental sempre foi muito atribulada. Exatamente... Por ser inconstante, eu não podia ter um relacionamento fixo e bonito e até ir à igreja e casar, porque eu não conseguia chegar a certos parâmetros. Passado um tempo, a minha vida sentimental começou a ter nexo. Depois de tantas contrariedades, começou a ter nexo, porque eu conheço alguém que me faz feliz, com quem eu me sinto muito bem e de quem tive um filho. Foram tempos muito felizes, só que foi pouco tempo, porque ele entretanto morre e eu fico com o meu filho com 7 anos de idade. E eu fico outra vez completamente desamparada, sem norte, sem direção, sem nada. E logo nessa altura, eu tive a sorte, através de um programa de rádio, de conhecer a Igreja Universal. E fui. Senti-me bem, fui acarinhada. Foi algo de novo para mim, porque eu já comecei a dormir bem, comecei a comer bem, comecei a ter mais sensibilidade para as coisas. Resultado, comecei a sentir-me liberta. Liberta com as orações. o sentimento que eu tinha ruim desde criança, que eram noites que eu não dormia, sempre perturbada, com dor de cabeça, e aquela sensação de suicídio, desapareceram completamente. Comecei a ter dentro de mim algo que só se explica indo à igreja. Não tenho outra explicação. Podemos ir aos melhores médicos, podemos ir aos melhores, sei lá, às pessoas melhores do mundo, e não se explica. O que se explica é que há ali algo que é Deus. Comecei a sentir-me realizada, a sentir uma força interior que não, nunca tinha sentido. Quando eu ouvi pela primeira vez falar do Espírito Santo, que devíamos ter o Espírito Santo e que com toda a intensidade o deveríamos buscar, porque era diferente, mas eu não percebia. Não percebia. Mas um dia o Espírito Santo entrou em mim. Aí foi. Uma força total, uma alegria total, um bem-estar total, um amor para com as outras pessoas. Porque o nosso caráter muda completamente, a nossa alegria, o nosso bem-estar, o querer fazer bem ao outro, o querer fazer aquilo tudo que nos fizeram. Dentro de mim mudou tudo. Olha, nunca mais fiquei doente, graças a Deus. Por exemplo, o dinheiro de farmácias e de médicos, ponto final. Tenho vontade de passear, tenho vontade de estar com as outras pessoas, o que não acontecia na minha infância. Percebe? O Espírito Santo, eu estava mesmo à espera, eu não sabia o que era, mas ouvia falar. E então eu quis mesmo o Espírito Santo. E hoje eu durmo bem, eu tomava comprimidos para dormir, comprimidos para andar, comprimidos para me levantar. Eu hoje não preciso de nada para dormir. Eu às vezes até dou comigo a dormir uma soneca e depois digo, à noite não vou dormir, mas à noite volto a dormir. Não preciso de nada, sou feliz. Só o facto de eu ter começado a dormir bem, começar a comer bem, nunca mais pensar em morte, não tomar sedativos, que mais quero? E depois com isso prossegui na minha vida, trabalhei, fui bem sucedida em tudo o que fiz, montei negócios, tudo bem na minha vida. Nós só somos um grande milagre de Jesus quando reconhecemos isso. E eu reconheço que com a minha idade, com a minha vida, eu não sou nada sem Jesus. Eu hoje acordo e digo, faço a minha oração e depois eu digo, oh Deus, eu sou tão feliz. Não é preciso muito, mas eu sinto-me feliz nos meus passos, na minha vida, o meu caráter, a minha forma de ser, Deus transformou de tal maneira que é uma coisa que é milagre. Eu sou um autêntico milagre. E por ser esse autêntico milagre, eu não quero que as outras pessoas passem por aquilo que eu passei. E essa é a vontade que eu tenho de evangelizar, de estar à minha vontade, poder falar com A, com B, com C e poder transmitir tudo isso que Deus me deu. Isso é o melhor diamante, não é uma pérola, é o melhor diamante do mundo.
1: Contra fatos não existe argumentos. Nessa quarta-feira, o Espírito Santo será derramado na sua vida e essas pessoas que você acabou de acompanhar são prova disso. Inclusive, a senhora Conceição Monteiro, pastor Tiago, ela que tentou 3 vezes suicídio, foi liberta, foi livre e hoje tem o Espírito Santo.
2: É, 3 vezes o suicídio, ela realmente queria morrer, ela estava desesperada pela morte e hoje ela quer viver. Quem diria o antes e o depois? Uma pessoa que queria a morte e hoje ela quer a vida. E ela quer que os outros também vivam. Quer dizer, dentro dela existia o espírito da morte. Mas quando o espírito da morte foi arrancado, o espírito da vida, o Espírito Santo entrou dentro dela e hoje ela é feliz, ela é alegre. Hoje ela tem prazer na vida, ela tem vida para passar para os outros.
1: Procure hoje um Universal próximo de si e você vai ser ajudado. 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

0: Rua Dr. Brito Câmara, número 32, no Cenáculo do Funchal. Eu gostaria que você marcasse presença nesse horário.
1: Eu estarei aqui presencialmente na nossa Universal de Ribeira Brava, tanto às 10 da manhã quanto às 15 horas, Estrada Regional 104, próximo aqui ao Corpo de Bombeiros, próximo aqui à Segurança Social, precisamente atrás do Centro de Saúde da cidade aqui de Ribeira Brava, tá bem? Todos, indistintamente, são os meus convidados, porém, às 18 horas, eu estendo esse convite a todas as igrejas da Ilha da Madeira, porque será uma tarde especial, uma tarde de renovação, uma tarde de avivamento. E o próprio nome desse grande evento já intitula isso. 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Todos são os nossos convidados. Fico por aqui com a minha participação. Deus abençoe a sua vida, a sua família. Até a próxima oportunidade.
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0: André Sardé também a fazer parte desta emissão. 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
1: São 6 horas da manhã. Vamos agora à oração do trabalhador.

Pai nosso que estás nos céus, santificado seja o teu nome. Venha o teu reino. Seja feita a tua vontade, assim na terra como no céu. O pão nosso de cada dia nos dai hoje. Perdoa as nossas dívidas, assim como nós perdoamos aos nossos devedores. E não nos deixes cair em tentação, mas livra-nos do mal. Pois teu é o reino, o poder e a glória para sempre. Amém. Senhor Jesus, nós entramos em oração nessa manhã de terça-feira em favor de todos os nossos amigos ouvintes e também dos trabalhadores, que já cedinho estão de pé. Outros tantos já estão a conduzir o seu carro, outros já estão a trabalhar, porque o turno começa às 6 da manhã. E eu oro por todos. Eu estendo a minha mão novamente e abençoo, meu Senhor, toda a Ilha da Madeira. Como nós fizemos ontem, segunda-feira, eu faço hoje, terça-feira, e faremos toda essa semana e abençoaremos a Ilha da Madeira com as mãos estendidas para essa belíssima terra. Doença, saia desse lugar. Maldição, saia. Praga, saia. Vergonha, saia. Senhor Jesus, que a Ilha da Madeira seja abençoada, que haja luz, que haja paz, que todos os trabalhadores sejam abençoados nesse momento. Consagra e abençoa este copo com água, que quando nós bebermos, nós sejamos curados, libertos, fortalecidos. Sim, meu Pai, abençoa esta água. Beba, meu amigo, minha amiga. Receba paz. Eu quero oferecer a todos meus amigos ouvintes essa linda canção de fé. Envia a tua unção para curar. Envia a tua unção para renovar. E daqui a pouco nós voltamos com o nosso programa. 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Bom dia, Porto Santo.

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1: Olha, que o Espírito Santo abençoe a si nessa manhã de terça-feira. Você que nesse momento está sofrendo muitas dores no seu corpo, muitas enfermidades chegaram consigo, estão na sua casa, estão na sua vida, e você não tem meios de manobra para lidar com tantas enfermidades, tantas dores. Você é uma pessoa que se cuidava, é uma pessoa que se tratava, mas de repente as enfermidades tomaram conta da sua casa. Quando não é em você, é no seu filho, é no seu marido, em um familiar, e você está farto disso. Os médicos já não lhe conseguem ajudar por causa dos problemas constantes e repetitivos e crônicos que a senhora tem passado. Mas olha, existe solução para o seu problema. Hoje, terça-feira, nós temos aqui na Igreja Universal a reunião da saúde restaurada, onde você vai chegar diante de Deus, nós vamos fazer o que Deus mandou fazer, que é colocar o azeite santo, o óleo santo, ungir você com o óleo santo e fazer a oração da fé diante do altar de Deus. E o Deus que está falando consigo agora, o Todo-Poderoso, que diz que para o seu caso tem jeito, que para você tem solução, esse mesmo Deus vai operar um milagre na sua vida. A dona Celeste Mendes sofria com muitas dores pelo corpo, vivia nos médicos, nos hospitais, a tomar medicamentos, nada resolvia. Mas ela chegou até o altar de Deus e recebeu a oração da fé e o milagre que ela precisava aconteceu. Vamos acompanhar o testemunho dela.
2: E entretanto, o último exame que eu fiz, que foi uma ressonância magnética, veio a comprovar o diagnóstico mais tarde, esclerose múltipla. Até parece que alguns ossos quebravam de tantas dores. Em que eu pensava, eu sou um fardo para toda a gente. Se calhar o melhor é eu pôr fim à minha vida. Nada me faltava em casa, os meus pais conseguiam dar tudo aquilo que eles podiam, não é? Mas dentro de mim existia algo que nunca era preenchido, ou seja, não era aquela felicidade plena que uma criança deveria ter. Mas no meio de tanta felicidade e de uma bagagem que eu nunca resolvi, porque eu não sabia como resolver, esse buraco foi cada vez ficando maior. Ou seja, não era um casamento, não era uma filha, não era uma vida aparentemente feliz que preenchia. E não foi, de facto. Passado pouco tempo, eu ainda amamentava a minha filha, mas comecei a sentir um cansaço extremo, uma angústia, uma má disposição interna, até com muitas tonturas. E isso foi passando até que chegou a um momento em que, numa manhã que eu acordei, e nessa manhã eu sentia-me um pouquinho mais cansada do que era normal e sentia uma parte do meu corpo, um dedo, ele estava dormente, eu não tinha sensibilidade. Entretanto, passaram mais uns 2, 3 dias, não tenho bem a certeza, e o meu corpo ficou todo completamente da mesma forma que eu tinha anteriormente os dedos. Os meus pés, as minhas pernas, as minhas costas, a barriga, o peito, tudo estava na mesma forma. Eu queria andar e eu não sabia se eu estava a pisar ou não. As tonturas foram cada vez maiores, o cansaço cada vez mais extremo. Eu queria cuidar da minha filha e eu não conseguia. Foram meses mesmo de agonia, de dores, de desequilíbrio, de tonturas, não é? Desequilíbrio, tonturas, de uma tristeza, de eu achar que eu não estava a fazer nada. E entretanto, o último exame que eu fiz, que foi uma ressonância magnética, veio a comprovar o diagnóstico mais tarde, esclerose múltipla. Entretanto, foi prescrita a tal medicação, que eu tinha que fazer todas as semanas uma injeção intramuscular nas pernas. Quando fazia a medicação, eu ficava e sentia-me ainda pior. É como se eu tivesse uma gripe muito forte, em que todo o meu corpo, a pé, parece que alguns ossos quebravam de tantas dores. Eu fazia febres altíssimas, tinha espasmos no meu corpo e isso tudo foi formando uma bola de neve em que eu pensava, o que é que eu estou aqui a fazer? A minha vida sempre foi infeliz. Nunca tive felicidade na minha vida, mesmo após um casamento, após o nascimento da minha filha. Agora isto, eu sou um fardo para toda a gente. Se calhar o melhor é eu pôr fim à minha vida. Nunca aconteceu, porque cada vez que eu pensava nisso, eu olhava para a minha bebé, para a minha filha, eu sabia que ela precisava de mim. E dentro de mim, olhando para a minha filha, surgia essa força interior. Mas essa força interior era durante pouco tempo, porque a medicação era feita de semana a semana, uma semana passa muito rápido. Então eu fazia a medicação, suponhamos hoje, tinha 2 dias de recuperação e passado 2, 3 dias eu tinha que fazer. Então voltava tudo ao mesmo, ou seja, não havia aquela lufada de ar fresco, eu estava constantemente nesta luta. E foi nesse momento em que eu, pela primeira vez, entrei na Igreja Universal. Fui muito bem acolhida, o pastor falou comigo, fez uma oração e a partir dessa primeira oração eu já senti um alívio muito grande. O desejo de morrer, o desejo de desaparecer, o desejo de eu por realmente ter uma vida enquanto um fardo, enquanto um peso para todos os que me acompanhavam, passou. E a partir desse momento eu comecei realmente a ouvir a palavra que era dita pelo pastor nas reuniões, comecei a obedecer numa palavra muito específica, na palavra de Deus, que diz que verdadeiramente o Senhor Jesus tomou sobre si, levou sobre si todas as enfermidades e todas as dores. E eu entendi que todas eram também as minhas. E se ele diz todas, então o problema de saúde, esta esclerose múltipla, já não é minha. E eu fui fazendo os propósitos, usando a fé, e de facto, pela minha fé, eu fui curada da esclerose múltipla. Mas isso não foi o suficiente. E eu tive alguém que me disse, um pastor que me disse, Celeste, foste curada, mas o mais importante, e a sua alma? E é verdade, e a minha alma? E a partir desse momento, eu comecei a pensar que de facto o corpo poderia estar curado, eu poderia estar liberta a nível físico, mas a minha alma precisava desse socorro. Eu entreguei os meus pensamentos, os meus sentimentos, os meus sonhos, a minha vida por inteiro entreguei a Deus e disse, meu Deus, a partir de agora eu não quero mais saber da minha vida, porque o Senhor é Deus, o Todo-Poderoso, e se o Senhor me quiser, eu estou aqui. Se o Senhor não me quiser, eu também estou aqui. E foi a partir daí que eu, um dia numa reunião de uma quarta-feira, numa busca em que eu me desmoronei aos pés de Jesus, e eu só tenho a agradecer à Igreja Universal que abriu as suas portas, que me acolheu, que me falou desse Deus tão maravilhoso e que me acompanha até hoje. E eu sei agora o que é sorrir verdadeiramente, porque eu sou verdadeiramente feliz. E anteriormente eu sorria, mas era um sorriso falso. Hoje não. Hoje é tudo para a honra e glória do meu Senhor Jesus, o meu verdadeiro amigo e companheiro fiel de todos os momentos.
1: Olha, se você está na mesma situação da Dona Celeste, com tantas dores, com tantos problemas de saúde, e você nos assiste agora, é porque Deus quer que você seja liberto, seja livre, receba um milagre. Deus não tem prazer, minha amiga, meu amigo, em ver você de cama, em ver você sofrendo dores. Deus não tem alegria e prazer em ver a sua família acamada, doente. Essa não é a vontade de Deus. Inclusive, Ele faz um convite para você. Vinde a mim, vós que estáis cansados e oprimidos, e eu vos aliviarei. Eu te pergunto, quem é que não está cansado de estar doente? Uma pessoa que viveu a vida toda acamada, doente. Ninguém escolhe adoecer, ninguém escolhe ficar doente. Se você está farto disso, então essa é a sua oportunidade. Participe das nossas reuniões aqui no Cenáculo do Funchal ou na Universal, aí perto da sua casa. Peça ao pastor, chegue a ele e diga, olha, eu vim aqui porque eu creio que o Deus Todo-Poderoso pode fazer um milagre para mim. O Deus, o Senhor Jesus Cristo, pode fazer um milagre para mim. Saia de casa com esse entendimento, com essa ideia, com essa cabeça. Eu vou aí, chegar no altar, eu quero receber o meu milagre. E é isso que vai acontecer quando você determinar, sair de casa determinado para receber o seu milagre.
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3: A minha vida foi muito difícil. Eu tinha medo de ir aqui e acolá sozinha. Era de dia, não era de noite, era de dia mesmo. E eu tinha medo. E aí fui uma pessoa muito difícil, porque eu não desabafava, não dizia o que era, não é? Depois casei. A vida ainda se complicou mais, porque comecei a não dormir, tinha pesadelos. Eu já em Nova tinha um bocadinho assim, aquele... Dormia mal. Os problemas começaram a se agravar. Eu nunca estava bem, eu é que comecei a ouvir vozes, sabe? Comecei a ouvir vozes dentro da minha casa. Que eu ouvia voz e é que começou a coisa mais forte, né? E é que depois, pronto, eu comecei a andar mais triste. E... Tinha medo de estar em casa, sozinha, mas na rua também. Também tinha medo, mas acompanhada, eu queria estar ao pé das pessoas. Não dormia, tinha muitos pesadelos, eu tinha sonhos horríveis. Eu só sonhava com coisas, com pessoas mortas, com... Quer dizer, que andava sempre assim, medo daquelas pessoas a ser mortas e pessoas sofridas. Pronto, eu andei... Quer dizer, meus sonhos era só... Às vezes acordava muito... Às vezes até gritava, ai, por causa do sonho. Comecei a dar nos médicos, diziam que era depressão. Passei a minha vida sempre em médicos, em psicólogos, psiquiatras. Eu nunca estava bem. E depois eu dizia para o meu marido, ai homem, eu quero morrer. E quer dizer, nisso o meu marido que está, andava sempre a ver se a gente ir a um lado que, pois, que eu me curasse, não é? Eu tomava muitos fármacos. Às vezes não era bem aquilo que o médico dizia, até tomava mais para ver se... Mas nada. E eu dizia ao meu marido, olha, mais vale morrer que andar aqui neste mundo. Também a minha filha não se sentia bem. E eu já pensava, bem, ela vai ser como eu também. Aí eu entrei em pânico mesmo, entrei em pânico. Vi nela que ela não estava bem. Eu disse, ai meu Deus, não me digas que ela já está no mesmo problema que eu tenho. E foi na altura que eu conheci a igreja. Uma colega minha que andava lá. e viu-me assim, não é? Com tanta tristeza, com tantas coisas, e ela disse: olha, Cecília, eu vou-te aqui dizer uma coisa. Vai assim, assim, e estar em Alvalade. O meu andava assim, não é? Com estes comprimidos todos, e andava com a grande pressão. E eu disse assim: ai, meu Deus, e parece que. Eu vi de lá, mas com uma certeza que ia-me curar. E eu assim, fui a tanto lado, mas isto é assim, tem que se abrir uma porta para mim. É que eu vinha mesmo assim. E não é que logo naquela noite eu tomei o comprimido, tomei. Mas comecei logo esta noite dormi bem. No outro dia, logo a seguir, logo assim, no fim de um dia ou dois, eu sempre digo assim, hoje, agora, se eu por acaso eu não dormir, eu depois levanto-me e vou tomar. E depois aí comecei, olha, adormeci e depois daí para a frente, nunca mais tomei comprimidos nenhums. Nunca mais. Hoje então, não sei o que é isso. Ando bem, nunca tomei mais um comprimido sequer. Sou uma pessoa realizada em tudo. Eu hoje sou uma pessoa que ando bem, tenho uma família muito realizada, muito, muito boa para mim, que não pode ser melhor. Eu era uma paz, ando bem, uma paz de espírito, não sei, olha, é tudo diferente antigamente. Deus representa-me tudo, tudo, tudo. É a coisa mais maravilhosa que eu tenho comigo.
1: Amanhã, feriado, 18 horas, aqui no Cenáculo do Funchal. Nós estamos preparando tudo aqui no Cenáculo, como você pode ver, para receber você e a sua família. Especialmente você que é evangélico, especialmente você que é cristão, católico, e você que está afastado, você que está desviado do caminho de Deus, e você um dia serviu a Deus no altar, no átrio. Nessa reunião do avivamento espiritual, você vai se levantar. Nós vamos aqui se tornar, não é? Nós vamos nos tornar brasas vivas, como está escrito na palavra de Deus. Nós seremos renovados, avivados. Eu quero fazer agora um desafio com você que está frio, desanimado, cansado, você que não consegue ler a Bíblia, você que não consegue vir à igreja. Marque para amanhã, 18 horas, o seu reencontro com Deus. Porque nunca mais, meu amigo, a sua vida vai ser a mesma. Você vai receber amanhã muito mais do que algum dia você recebeu. Eu garanto para você, às 18 horas, juntos nós vamos buscar o Espírito Santo. Seremos avivados, porque será a noite do avivamento aqui no Cenáculo do Funchal. E você é o meu convidado todo especial. Tá certo? Nós vamos agora na Central SOS falar então com o pastor Flávio, que tem ali nomes de pessoas que nos ligaram, não é, pastor Flávio?
4: Bom dia, bispo. Bom dia a todos que nos acompanham neste momento. Nós estamos aqui na linha de apoio, na central de atendimento, aqui na Ilha da Madeira. E nós estamos à disposição desta pessoa que nos acompanha neste momento e não tem ninguém com quem contar, que está neste momento a passar por uma situação muito difícil e não sabe o que há de fazer, o que pode fazer. Nós temos pessoas preparadas à disposição para ouvir, orientar e orar por esta pessoa e ela vai ser ajudada. Que é o caso, por exemplo, da senhora Rosa Maria, que nos ligou aqui da Ilha da Madeira, do Funchal. Ela pede oração pela sua saúde e pela sua família. Ela e os seus filhos e a sua mãe sofrem com depressão. Ela que já deixou ficar os nomes dos seus familiares, já recebeu oração, já foi ajudada. E também a senhora Natália Fernandes, que nos ligou de Braga. Ela que pede oração pelo pai para que aceite a sua filha e o seu neto em casa, porque não tem onde ficar. E a senhora Anabela, que também nos ligou de Casal de Cambra. Ela pede oração pelo seu filho, que se sente muito cansado. Vai fazer exames para ver o que se passa e se realmente tem algum problema de saúde. Assim como ela também, que tem passado por situações assim em casa e não sabe o que fazer, a oração, ela sempre faz a mão de Deus se mover em favor dessas pessoas e resolver essa situação. E você que nos acompanha neste momento, que está a passar por situações assim, situações de família, em que você não sabe o que fazer, você se vê impotente diante desse problema, nada melhor do que buscar a Deus para essa situação. Ele é a resposta, Ele é a solução. E se você tem enfrentado problemas de saúde também, você pode ligar para nós, nós vamos orar por você e você vai ser ajudado. Você pode deixar ficar o seu nome, o nome dos seus familiares, e a oração da intercessão vai fazer a mão de Deus se mover em seu favor. 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Ligue agora e você vai ser ajudado.
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1: Obrigado, Pastor Flávio, e também a todos os voluntários que nos ajudam nesse trabalho de atendimento e de, né, dar essa orientação a todos que precisam. O que me resta nesse momento falar para a senhora, para o senhor que nos assiste nessa manhã de terça-feira, é fazer um desafio. Saia da sua casa com esse entendimento. Eu vou até aí nessa reunião porque eu quero receber o meu milagre. Se Jesus Cristo está aí nesse lugar, como vocês dizem, então eu vou encontrá-lo. Essa é a proposta, tá bem? Rua Doutor Brito Câmara 32, de frente à Rotunda dos Bombeiros Sapadores do Funchal. A senhora, o senhor, é o nosso convidado todo especial. Tome uma atitude, se levante, mude de vida, tá bom? Que você tenha uma excelente continuação de terça-feira. Fique bem e até lá.

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1: Olá, olá, muito bom dia. Que Deus ilumine, que o Todo-Poderoso possa abençoar todos os seus caminhos. Que o Deus do impossível estenda a sua mão para que então o inaudito, o extraordinário aconteça. É verdade, quando Deus ele estende a sua poderosa mão, não existe problema, situação que não seja resolvida. E creia, ainda que você esteja hoje, terça-feira, passando o pior momento da sua vida, Deus é maior do que essa situação, e se você se apegar a Ele, Ele lhe dará a vitória. Está no ar o seu programa Factos Impossíveis, esse programa que diariamente vem ao ar justamente para trazer uma palavra, para trazer a esperança, para trazer a fé e para que você possa entender a grandeza e o tamanho do nosso Deus. O programa de hoje está imperdível e é por isso que eu quero convidá-la a ficar conosco do começo ao fim. Daqui a pouco vamos conhecer a história da Dona Maria Cristina, ela que nos vai contar o seu depoimento, sua história verídica. E também teremos o quadro Pão Nosso para 365 dias, que inclusive, já após o intervalo, nós vamos falar da palavra que o céu hoje tem preparado para si. Nós já voltamos, assiste esse intervalo, até já.
2: Sete motivos para vir aos sábados. Primeiro motivo: e abençoou Deus o sétimo dia. Segundo motivo: Jesus é o Senhor do sábado. Terceiro motivo: os milagres que Jesus realizou foram no sábado. Quarto motivo: assim diz o Senhor Deus, a porta do átrio interior que dá para o Oriente estará fechada durante 6 dias, que são de trabalho. Mas no dia de sábado, ela se abrirá. Quinto motivo: Jesus disse, mas essa casta de demônios não se expulsa senão pela oração e pelo jejum. Sexto motivo: Jesus contrariou a tradição. Enquanto todos descansavam no sábado, ele trabalhava. Sétimo motivo: sábado é o sétimo dia da semana. Sete é o número de Deus, pois é o número da perfeição. Venha neste sábado para o jejum coletivo.
1: Palavra do céu de hoje para a sua vida. Hoje, dia 9 de junho, Provérbios 11, 27, fala assim: quem procura o bem alcança favor, mas ao que corre atrás do mal, este lhe sobrevirá. O que, que nós entendemos? Que a responsabilidade é minha, é sua, é nossa. Porque eu posso escolher o que, que eu tenho buscado na minha vida. Existem pessoas que tem buscado o bem, fazer o bem, seguir o bem, e inevitavelmente o bem, cedo ou tarde, vai bater à porta trazendo os seus frutos. Mas existem pessoas também que têm buscado o mal, têm corrido atrás do mal, e como escrito está, este lhe sobrevirá. Existem pessoas que se questionam por que é que esse mal aconteceu. Mas a verdade é que a pessoa viveu a vida toda correndo atrás do mal, correndo atrás daquilo que é negativo. Entenda que é uma decisão. Escolha hoje seguir o que é bom, seguir o bem. Isso independe das pessoas. As pessoas podem ter feito mal, mas você pagar com a mesma moeda é uma escolha. Entenda, aquilo que você planta é o que você vai colher. Planta o bem, procura o bem, corra atrás do bem, e o bem vai chegar nos seus caminhos. Se você escolher o mal, então saiba que cedo ou tarde o mal vai achar. Então vamos usar a nossa inteligência, não o nosso coração, mas a nossa inteligência para buscar o bem, para que então coisas boas venham a acontecer nessa semana.
3: 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Mestre, trouxe-te o meu filho, que tem um espírito mudo. 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
1: Muito bem, estamos de volta. Bom dia, Madeira. Bom dia, Porto Santo. Bom dia a todos os amigos que nos ouvem nessa manhã abençoada de terça-feira. A história da Dona Maria é uma história que eu lhe aconselho ouvir com muita atenção do começo ao fim. Ela que já enfrentou graves problemas no casamento dela, ela que já repudiava o próprio marido, ele começou a procurar outras mulheres, ela acabou por engravidar, repudiou a própria filha e, para piorar o quadro, o marido contraiu o vírus da HIV e pegou para ela, passou para ela. Olha, essa mulher viveu o inferno realmente, mas ela venceu. Eu quero que você preste muita atenção nesse depoimento, porque vai lhe abençoar muito. Vamos ouvir juntos e já voltamos.
4: Casei e o meu inferno começou a partir do meu casamento. Porque eu casei e eu não amava e não aceitava o meu marido como mulher que deveria, não é? Foi horrível. E eu não queria que o meu marido me tocasse, porque eu não amava aquele homem. E não queria que ele me embarrasse. E ele começou a procurar mulheres fora. Começou a chegar muito tarde a casa, saía do trabalho e já não vinha direto para casa, alguma coisa de errado. Mas entretanto eu fiquei grávida. Eu estava grávida de 8 meses, a minha prima botou a mão à minha barriga e disse: não te posso ver. Então a minha filha nasceu, tinha 5 dias, já tinha a boquinha cheia de aftas, teve intrito, teve rubéola, teve sarão, parou de crescer. Era eu e o problema da minha filha. Chegou aos pontos de arrebolar a minha filha, que eu já não a queria. A minha filha já tinha 3 meses, eu fui à bruxa, e a bruxa disse: pudera. Pudera, ela é tão bonita. E disse: pudera, porquê? Estou a passar tanto por causa dela ser tão bonita. Antes queria que ela fosse feia. Eu assim, a bruxa era inveja. A inveja é a pior feitiçaria que existe. Eu disse: não acredito. Eu vivia numa casa que eu tinha pavor de viver naquela casa, que era muito rato, muito rato, muito. Quanto mais limpeza eu fazia, lixívia, mas era só ratos, aquela casa era horrível. Eu tinha medo de viver naquela casa. Então o meu marido, passado algum tempo, contaminou-me com o HIV. Eu sou dadora de sangue, sempre fui dadora de sangue, e descobri que, através de umas análises que a médica mandou fazer, que eu fui contaminada com HIV. Aí eu divorciei-me, fiquei com as crianças, eu passei fome, eu passei muita fome. Ele procurou, que foi lá viver com as amantes dele, e eu fiquei sozinho com as crianças. Nessa altura, estava com esgotamento cerebral, tinha a minha filha muito doente, sempre doente. Eu não conseguia dormir, mesmo a tomar calmantes, eu não conseguia dormir. Comecei a beber bagaço para conseguir dormir. Garrafas de bagaço. Comecei a rebolar as coisas para a janela fora, e os meus filhos cheios de medo. Um padre chegou-me a dizer: esse sofrimento tens que sofrer, porque Jesus também sofreu. Tens que pedir perdão a Deus. Jesus sofreu, tu tens que sofrer. É mesmo assim. E eu disse: eu não posso, eu odeio este Deus, eu não posso ser. Eu não faço mal a ninguém, eu vou acender as alminhas, eu vou à Igreja Católica, eu trago água benta para benzer a minha casa. Porque é que cada vez eu sofro mais? Como eu andava muito triste, sempre muito triste, muito amargurada, o vizinho olhou para mim e disse: ai como tu estás, ai como tu estás. Olha, vou-te dizer uma coisa, tu vens comigo à igreja, tu vais ver que vais mudar. E eu disse: eu é que vou mudar? Não, Deus é que tem que mudar. Porque se existe Deus, Ele é que tem que me ajudar. Pois, mas para Ele te ajudar, tu tens que vir comigo à igreja. Então eu fui.

0: eu ouvi uma palavra muito forte, que aquela palavra, e eu não conseguia, a cada passo que eu dava aquela palavra, qual é o pai, se o filho pede pão, pai dá uma pedra. E eu ia a qualquer lado, qual é o pai, se o filho pede pão, pai dá uma pedra. Não saía, aquela palavra não saía dentro de mim. E eu disse, realmente, eu vou outra vez lá. O vizinho levou-me aquela vez, mas agora eu vou lá sozinha. Eu vou lá outra vez. E eu ia. E eu ouvia a palavra. E eu tinha um pisto aqui na mão. Que eu, isso é isso. Então, se aqui faz esses milagres, o pastor chamou. Quem tem problemas de saúde, vem aqui na frente. Então eu fui. Tinha aqui um pisto. Eu quero ver se realmente este pisto sai. Não é que o pisto saiu naquele dia. O pisto desapareceu. Depois, passado algum tempo, descobri que tinha um cancro da mama. Já estava há 2 meses na igreja. E eu fui lá e disse, olha, sou pastor, já não me bastava esses problemas todos que eu falei, que eu me escrevi num papel, como também agora tenho um cancro. E o médico disse que eu tinha que cortar uma mama fora. E então ele mandou-me ungir com óleo. Deixei passar alguns dias, passado 3 semanas, fui ao médico e disse, olha, faz favor, dê-me outro P1 para eu fazer novamente o exame. Não vale a pena, não vale a pena, porque tu tens mesmo que cortar o peito fora. Está bem, mas dê-me outro exame, que eu quero fazer o outro exame. Eu acho que esse exame não está certo. Dê-me outro exame. Está aqui o exame, está aqui, olha, estás a ver, é um músculo que o peito tem e esse músculo está podre, por isso é que deita esse sangue podre. E está bem, dê-me outro exame, faz favor. E o médico que me fez o exame disse-me assim, olha, você veio fazer este exame porquê? Porque o médico disse que eu tinha um cancro da mama. Isso, ora, ora, ora, não tem coisa nenhuma. Isso, pois não, foi Deus que me curou. Porque tinha o exame que tinha e o exame que não tinha. Eu fui com o exame ao médico e disse, veja, seu doutor, e já sabia porque o médico já me tinha dito. O médico me fez o exame. Veja, seu doutor, o que é que tem aí? E o médico era assim, este exame não pode ser. Tu tens mesmo um cancro da mama. Isso, olha, não tem coisa nenhuma. Não tem coisa nenhuma. Olha, está tão daqui por 2 meses, vens aqui fazer 9 exames. Está bem, eu bem. E o cancro desapareceu. O meu marido, olhei para trás e vi-o na igreja, disse, tu ali? Muito bem. Vi-o na igreja e ele começou a procurar-me, pedindo perdão. Eu amo-te muito, perdoa-me. Eu disse, já te perdoei, mas não te quero. Ah, mas eu não quero mais mulher nenhuma, eu quero-te a ti, eu sei que tu nunca fizeste a tua vida com ninguém e eu amo-te muito, sabes que eu te amo, isso eu não sei nada, quem me ama não trai. Mas ele continuou ali na igreja, continuei na igreja e eu comecei a ver ele realmente a querer se libertar, a querer ali sempre certinho na igreja. E então, passado 10 anos de estar divorciada, eu casei com o mesmo homem. Comprei uma mansão, uma casa muito bonita, gosto muito da minha casa. Montámos abrimos uma empresa de cortiça, fazemos rolhas, todo tipo de rolha. Tenho um carro, conduzo um carro Mercedes, já viajei, já fui 7 vezes a Israel, já viajei para o Brasil, já fui à Bélgica, França, Alemanha, e eu viajo muito. Hoje nem sequer me dou ao trabalho de cozinhar, porque vou comer ao restaurante todos os dias, quando me apetece. Hoje, graças a Deus, eu não tenho depressão, não tenho HIV, eu não tenho... Foi tudo transformado. Eu vivo de perfeita saúde hoje. A Igreja Universal, para mim, foi uma escola onde eu aprendi a exercitar a minha fé, que estava morta. Eu ia falar do Espírito Santo, isso também quero. Eu ia às pessoas a falar do Espírito Santo, assim, aquela paz, aquela... Também quero, comecei a orar, a jejuar, a lutar, queria o Espírito Santo. Aí eu recebi o Espírito Santo, aí eu tive paz, eu acreditava em mim, acredito muito em Deus, isso não há dúvida nenhuma. Deus faz milagres acontecer todos os dias a minha vida é um milagre. Porque já não era nem para eu estar neste mundo. O Espírito Santo para mim é um tesouro. É um tesouro.
1: É muito forte porque quando nós ouvimos testemunhos desses, nós vemos que a maioria deles recebeu um convite. Um convite mudou aquela situação de dor, de pranto e sofrimento. Aquela situação de agonia. E ali, a partir então daquele convite aceite, aconteceu uma transformação. Hoje, a dona Maria, ela tem uma vida totalmente transformada. Hoje ela não é mais a mesma pessoa. Ela venceu, ela superou. Hoje ela não tem uma história triste para contar, mas ela tem uma história de superação que abençoa qualquer um que ouve. Você compreende que o seu presente pode mudar também? De repente, hoje o seu presente é o passado da Dona Cristina, da Dona Maria Cristina. Mas pode ser mudado, transformado, como foi. Não existe situação que Deus não possa mudar, transformar, meu amigo, minha amiga. E tudo isso parte de uma atitude sua, de atender esse convite, de dar esse passo, estar conosco. Vai ser esse próximo sábado, pelas 7h30, no maior jejum coletivo realizado aqui na Ilha da Madeira. E você é o nosso convidado todo especial. Rua Doutor Brito Câmara, número 32, em frente à Rotunda dos Bombeiros Sapadores. Você pode também ligar agora, 218-368-008. Ligue agora e fale com um dos nossos atendentes. Com certeza você será ajudado.
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3: A minha infância foi uma infância muito difícil, né? Porque aos 2 anos de idade eu perdi a minha mãe, que faleceu de infarto, né? E eu fui criada pelo meu pai. Meu pai acabou se tornando alcoólatra, né? Devido a ele ter perdido a minha mãe. Mas quando eu comecei a ter entendimento, eu comecei a sofrer muito, né? Por não ter tido, não ter convivência, não ter tido mãe, porque eu não entendia. Todo mundo tinha mãe e eu não tinha, né? Então, para mim, eu fui crescendo aquela adolescente revoltada, né? E aos 11, de 11 para 12 anos, eu saí da casa do meu pai, fui morar com meu irmão, depois saí da casa do meu irmão e aos 13 anos eu já morava sozinha, né? Aos 14 anos eu conheci, né, o meu esposo e 15 anos a gente foi morar junto, porque eu achei que agora minha vida ia melhorar. Pelo contrário, piorou, né? Porque aí agora era a minha bagagem, que já não era fácil, e veio a bagagem dele também. E com 2 meses que a gente estava junto, eu engravidei e daí eu tive minha primeira filha. E aí eu não sabia, não tinha referência na real de família, né? E eu queria construir uma família porque eu não tinha tido, mas eu não tinha as referências que uma família deve ter. E eu, perdida, eu vi uma criança que dependia totalmente de mim, que meu esposo usava droga, eu não sabia. Eu fui saber tudo disso depois que a gente estava junto. Então, assim, eu vi ali o meu mundo desabar, né? E eu, na real, achava que não tinha saída, né? Também tinha vício, né? Fumava desde os 13 anos, eu fumava, eu bebia. Com a bebida eu não era viciada, mas com o cigarro eu deixava de comprar o que comer para comprar o cigarro, né? Meu pai foi trabalhar em uma empresa. Com 10 dias que ele estava na empresa, aconteceu um deslizamento de pedra e ele estava embaixo e matou ele. Ah, eu queria também acabar com a minha vida, né? Porque imagina. Foram muitos traumas, assim, sabe? Foram muitos traumas. Eu tinha 16 anos. Então, depois que o meu pai morreu, com 1 mês eu engravidei da Emily. Então, assim, foi muita coisa, sabe? Uma amiga me convidou, né, pra ir. Então, quando eu cheguei na igreja desolada, né? Cheguei na igreja, assim, pra mim, eu achava que não tinha jeito. Comecei na igreja. Quando eu cheguei na igreja, eu achei, assim, uma coisa, assim, fora do normal, né? Porque as pessoas olhavam e não julgavam, né? E eu, Agora, aí eu comecei aí. Eu ia pra igreja todo dia. Eu ia, fui no, comecei no sábado e comecei aí. Aí eu fui entendendo, né, o que que era. O interior era muito bagunçado, Eu tinha tudo isso relacionado ao trauma. Eu achava que, tipo, eu achava que a culpa era dos outros, mas não era a culpa dos outros. Era que eu não entendia que eu... Isso não era só o problema de ter perdido a mãe na infância, não era só meu. Outras pessoas também passam por isso. E eu achava que o problema de eu passar tudo aquilo que eu passava era porque eu não tinha mãe, não era porque eu não tinha mãe. Era porque eu tinha um vazio dentro de mim que só podia ser preenchido pelo Senhor Jesus. O Senhor Jesus preencheu tudo, preencheu o vazio de não ter mãe, preencheu o vazio de querer agradar as pessoas, né? E graças a Deus, assim, aí quando a Emily completou um aninho, foi quando eu cheguei na igreja, e graças a Deus, Deus me deu a oportunidade de... Hoje eu tenho 3 filhas, né, tenho essa, e aí tive mais 2 filhas, e graças a Deus, as minhas filhas estão seguindo o mesmo caminho que eu. Então, assim, pra mim hoje eu tenho a minha família. Com 2 meses, daí meu marido foi pra igreja também. E assim, eu vi a mão de Deus em tudo, sabe? Passou um tempo, eu recebi o Espírito Santo, comecei a buscar, entendi que dentro de mim, o vazio que eu tinha dentro de mim, eu tinha tido uma experiência com Deus, mas que para aquele vazio ser preenchido de todas as formas, eu precisaria receber o Espírito Santo. Então, eu busquei o Espírito Santo, me dediquei e recebi, graças a Deus. Toda vez que eu lembro... Por eu ter tido todos esses traumas lá atrás, eu achava que eu não era merecedora, sabe? De receber o Espírito Santo. Quando eu tô passando por lutas, por guerra, por situações difíceis, eu sempre lembro de lá do começo, de lá, sabe? Assim, eu agradeço a Deus, eu não tive mãe. Mas hoje eu tenho Pai, o Filho e o Espírito Santo em mim, sabe? Meu pai faleceu físico, mas hoje eu tenho um pai assim que em qualquer lugar que eu esteja, se eu tô dirigindo, eu tô falando com o pai. Se eu tô em casa, sabe? Se levanta uma situação difícil, eu sei que o pai tá ali comigo para resolver, sabe? Então assim, hoje, para mim, assim, hoje graças a Deus eu sou completa. Ver que você tem uma pessoa que te amo como você é, né? Independente do que esteja acontecendo, independente da situação, independente de tudo, o Espírito Santo, ele nos acolhe, nos abraça, né? Tá com a gente, dá carinho, fala, né? E é isso. O Espírito Santo pra mim é tudo.
1: Chegamos então ao término do nosso programa, sábado agora, jejum coletivo, essa poderosa reunião que tem levantado um exército de testemunhos, pessoas que têm alcançado pela fé os seus testemunhos, graças a Deus, e o seu pode ser o próximo. E amanhã, quarta-feira, não esqueça, feriado, nós teremos essa reunião do avivamento aqui no Cenáculo do Funchal. Será então uma reunião que vai reunir, que vai congregar todo o povo da Igreja Universal aqui da Ilha da Madeira. Nós estaremos juntos numa grande concentração, buscando o avivamento, buscando o Espírito Santo, buscando a presença de Deus. Será imperdível. Já se organize, já se prepare, dê preferência a esse horário das 18 horas, esteja conosco. Nós temos o parque de estacionamento, temos também ali, né, a escola bíblica infantil para que você possa deixar a sua criança, caso assim você queira, para que então você possa assistir a essa reunião, que será uma maravilha. Será amanhã, quarta-feira, 18 horas, nessa fé, nesse espírito, nesse propósito. Tá bom? Nós vamos ficando por aqui. Foi um prazer imenso estar com todos vocês. O nosso forte abraço e até amanhã.

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1: As sociedades desportivas dos campeonatos profissionais aprovaram com cerca de 80% dos votos a proposta apresentada pela Liga Centralização para a distribuição das futuras receitas provenientes da comercialização dos direitos audiovisuais do futebol português. A proposta aprovada assenta num modelo que combina diferentes critérios de repartição, valorizando o mérito desportivo, o desempenho nas competições nacionais, o ranking europeu da UEFA e o histórico recente dos clubes na Primeira Liga. A Madeira é a região do país onde a greve convocada pelo Sindicato dos Trabalhadores dos Registros e Notariado está a ter mais impacto. A nota enviada às redações pelo sindicato evidencia que a adesão está nos 90%, sendo que a paralisação decorre até ao próximo sábado, dia 13. As operações no Aeroporto Internacional da Madeira continuam com muitas perturbações devido ao vento forte que se faz sentir em Santa Cruz. O IPMA apenas prevê uma diminuição do vento na zona do Aeroporto da Madeira para a próxima sexta-feira.
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2: 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Uma sugestão da Secretaria Regional de Turismo, Ambiente e Cultura.
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1: Bom dia, sejam bem-vindos a mais uma manhã cheia de energia, música e boa disposição. Está a começar mais uma edição do Começar de Novo. Estão comigo Andréia Alves, pronta para acompanhar a sua manhã até às 10 horas nesta véspera de feriado. Bom dia a todos.

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Temos hoje então céu com períodos de muita nubosidade, apresentando-se geralmente muito nublado na vertente norte da Ilha da Madeira e Porto Santo. Teremos também alguma possibilidade de ocorrência de precipitação fraca, em especial nas vertentes norte da Madeira, e o vento será fraco a moderado de norte e nordeste, e teremos uma pequena descida de temperatura nas terras altas. Quanto às máximas, temos 21 para a Ponta do Sol, Porto Nês e Machico e Ribeira Brava, 22 para a Câmara de Lobos, Funchal com 24, São Vicente com 23, 18 para Santana e máxima de 20 para o Porto Santo. 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

ou vão a caminho do trabalho ou da escola, ou simplesmente estão a preparar o vosso primeiro café, então estão no sítio certo, na companhia certa para fazer companhia a esse ótimo café. Dizem também pessoas que quem canta seus males espanta, mas quem ouve boa música logo pela manhã também não fica mal servido, pois não? Eu acho que não. Por isso, aumentem o volume, sorriam para a vida e venham comigo, porque hoje temos música, boa companhia, curiosidades e muitas razões para começar o dia com o pé direito aqui com o programa das manhãs da vossa rádio. Quarta-feira é feriado, é verdade, é amanhã, o nosso dia de Portugal. Espero que já tenham os vossos planos bem alinhados e que também esses planos passem por fazer companhia ao começar de novo, que começa às 7h30, exatamente no mesmo horário.

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1: São 8 da manhã, atenção, curiosidade no ar. Sabia que o bocejo é contagioso até para alguns animais? Cães, gatos e até os chimpanzés podem bocejar quando veem outro a ser vivo, claro, a fazer exatamente o mesmo. Portanto, se bocejou agora, a culpa não é minha. Já estamos a falar de despertares. Uma pergunta: quantos cafés precisam para funcionar ao longo do vosso dia? Um, dois, ou já perdeu a conta? Enquanto pensam nisso, fica aqui mais uma música para ajudar a acordar. Até às pedras da calçada. Bom dia.

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frase que diz que todos os dias são uma nova oportunidade para recomeçar. E é exatamente como a essência do nosso programa Começar de Novo. Se ontem não correu bem, hoje é um novo capítulo e se correu maravilhosamente, melhor ainda porque há mais 24 horas para aproveitar. E falando em aproveitar, qual foi a última vez que sorri sem motivo? 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E hoje temos muitas razões para sorrir. Além de estar na companhia do programa das manhãs da vossa rádio, é véspera de feriado.

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Temos hoje então céu com períodos de muita nebulosidade, apresentando-se geralmente muito nublado na vertente norte da Ilha da Madeira e Porto Santo. Teremos também alguma possibilidade de ocorrência de precipitação fraca, em especial nas vertentes norte da Madeira, e o vento será fraco a moderado de norte e nordeste, e teremos uma pequena descida de temperatura nas terras altas. Quanto às máximas, temos 21 para a Ponta do Sol, Porto Nês e Machico e Ribeira Brava, 22 para a Câmara de Lobos, Funchal com 24, São Vicente com 23, 18 para Santana e máxima de 20 para o Porto Santo.

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Ou porque é véspera de feriado e a minha animação ainda é melhor do que a sexta-feira. Porquê? Porque temos um dia a meio da semana para que a semana fique mais curtinha. É verdade. Portanto, é isso. O momento da piada matinal. Já sabem que as minhas piadas são exatamente como eu cantar. É zero, portanto, mas vou contar. Sabem porque é que o computador foi ao médico? Porque tinha um vírus. Eu sei. E prometo que a música a seguir é bem melhor que a minha piada. Bom dia e boa terça-feira.

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1: Estamos a entrar nesta reta final desta manhã, mas ainda há muito e boa música para ouvir. Para quem está preso no trânsito, calma, respire fundo e lembrem-se que buzinar raramente fez os carros da frente desaparecerem por magia. Era bom, não era? Adorava. Portanto, mais um momento de sabedoria popular aqui da vossa Andréa Alves. Quem espera sempre alcança. Mas quem espera pela sexta-feira à segunda-feira de manhã parece que espera uma eternidade. Coragem, estamos juntos nesta caminhada, porque já sabem que eu espero sempre à segunda pela sexta-feira. Mas esta segunda começou de forma diferente, porque sabíamos que amanhã era feriado, a semana está mais curta e isso é uma ótima razão para estarmos sempre com mais disposição. Aliás, nessas últimas duas semanas a nossa disposição está sempre maior, porque tivemos dois feriadinhos a meio da semana, que é ótimo. Eu vou levar...

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bem docinha. Uma curiosidade interessante: o mel é um dos poucos alimentos que nunca se estraga, sabiam? Foram encontrados potes de mel com milhares de anos e continuavam próprios para consumo. Agora pense, há iogurtes no frigorífico que não sobrevivem uma semana. Viram a diferença? E antes de mais, um beijinho ao Sr. João do Mel, que nos ouve todos os dias, portanto um beijinho para ele. Fui uma curiosidade, esta eu aposto que o Sr. João do Mel já sabia e já conhecia. Quem não conheceu, fico a conhecer. Bom dia, boa terça e amanhã espero que tenham de facto um feriado exatamente como vocês o desejaram.

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Temos hoje então céu com períodos de muita nubosidade, apresentando-se geralmente muito nublado na vertente norte da Ilha da Madeira e Porto Santo. Teremos também alguma possibilidade de ocorrência de precipitação fraca, em especial nas vertentes norte da Madeira, e o vento será fraco a moderado de norte e nordeste, e teremos uma pequena descida de temperatura nas terras altas. Quanto às máximas, temos 21 para a Ponta do Sol, Porto Nês e Machico e Ribeira Brava, 22 para a Câmara de Lobos, Funchal com 24, São Vicente com 23, 18 para Santana e máxima de 20 para o Porto Santo.

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E estamos a terminar mais uma manhã fantástica, que espero tenham gostado da companhia, da música, dos momentos de boa disposição e das curiosidades. E lembrem-se, amanhã há mais uma oportunidade para começar a sorrir e a fazer diferente. Enquanto o relógio avança, aproveitem cada minuto do vosso dia. Eu amanhã regresso às 7:30 da manhã, no nosso feriado de quarta-feira, para mais uma emissão do Começar do Novo. Continuação de uma ótima terça. Estão comigo, André Alves, amanhã, à mesma hora. Bom dia.

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Ora, 10 horas mais 6 minutos. Bom dia, cá estamos então para mais uma edição do Gente da Minha Terra. Aqui na Rádio Sol, frequência modulada 103.7, que dá então os bons dias à Ponta do Sol, aos Canhas e também à Madalena do Mar. Iniciamos com Isabel Rocha e o Coração em Chamas. Esta é Jéssica Portugal com o tema Essa Loucura de Amor. Estamos também na internet em rsol.pt e no TikTok em Gente da Minha Terra, live que já está no ar. Vamos cumprimentar o nosso amigo Triple X, a Kátia que nos vê de Lisboa, também a Cristina Silva. Olá Cristina, bom dia. Também o The Bear e todos aqueles que até às 11 da manhã por cá vão nos fazer a companhia. Ora, para já vamos aos signos, é verdade. Vamos ficar então com o signo de Leão para a Kátia que nos está a ver. Portanto, com a carta 4 de Paus, o que significa ocasião inesperada. E também amizade. No amor, um amigo pode precisar de desabafar. Saber ouvir é uma virtude. Na saúde, dá mais importância às dores que sentes. Se necessário, vai ao médico. No dinheiro, pode ser uma surpresa a nível profissional. Números da sorte, tens o 9, o 14, o 15, o 32, o 35 e o 42. Olha, a Maria José também está na nossa companhia. Bom dia, Maria José. Maria José, que é então signo de Gêmeos. Portanto, vamos ao signo de Gêmeos. E vamos então ficar com a carta Cavaleiro de Espadas. Olá, Alcida Marques, bom dia. O que significa também ser guerreira. No amor, cuidado, tens de ser mais cuidadosa nas atitudes com a pessoa que amas. Controla o teu humor. Na saúde, faz todos os dias algo de que gostes muito, ouvir música, dançar e ler. No dinheiro, evita que o trabalho afete as outras áreas da tua vida. Ora, números da sorte, tens o 9, o 17, o 25, o 21, o 29 e também o 31. A Cristina Silva, que é também está na nossa companhia através do TikTok, é Aquário. Vamos então a Aquário, portanto com a carta a Torre, o que significa convicções erradas ou através ou talvez colapsos. Ora, no campo amoroso, a família pode andar a exigir muito de ti. Aprende a dizer que não. Às vezes é difícil. Na saúde, um longo passeio ao ar livre pode ajudar-te a recuperar o ânimo. Quanto ao dinheiro, evita o colapso profissional investindo em novos projetos. Números da sorte, Cristina. Tens o 6, o 9, o 14, o 25, o 29 e também o 39. Mais à frente, vamos aos signos da Alcida Marques, Leão e Aquário. Para já, vamos à música com Caco e Simão para ouvirmos este You Know.

0: A música de Caco com Simão chama-se então You Know. Para já, vamos ao 2917-62984. Vamos então conversar com a Nazaré. Ela que está então do outro lado da linha. Nazaré, bom dia.
1: Bom dia, Sr. Paulo Correia.
2: Bom dia, amigo Paulo. Tudo bem?
0: Está tudo juvenal. Bom dia. É bom ouvir-vos. E então estão
2: passando...
0: Obrigado igualmente. Obrigado.
2: Obrigado.
0: Estão a passar bem esta manhã de terça-feira?
1: Graças a Deus, está tudo bem. Com o tempo está a abrir o solzinho, está ótimo.
0: É verdade, é verdade. Parecia que ia nublar e ia ser aquele tempo de capacete, o que fomenta mais a umidade, mas parece que não.
1: Deve ser que vontade de irmão de Santo António, deste Landor.
0: Sim, senhora. Vamos então ao signo de, portanto, ao signo de Carneiro, com a carta 8 de espadas, o que significa alguma crueldade.
1: Oh, caralho!
0: Nazaré, Nazaré, cuidado
1: okay.
0: com a linguagem.
1: Okay.
0: Cuidado, cuidado. No amor, o reencontro com um velho amigo vai trazer momentos de alegria. Na saúde, para aliviar a tosse, mastigue gengibre fresco. Quanto ao dinheiro, um colega pode ser cruel consigo. Tem de se proteger. Números da sorte tem o 1, o 5, o 14, o 17, o 24 e o 29. Vamos à balança para a carta, para então Juvenal. Vamos ficar então com a carta 4 de ouros, o que significa alguns projetos. Ora, no amor, afaste os pensamentos negativos, melhores tempos virão. Na saúde, inicie uma dieta e faça mais exercício. Quanto ao dinheiro, em breve terá novos projetos e os seus objetivos serão alcançados. Ora, números da sorte, tem o 9, o 17, o 24, o 26 e o 41. E que tal, Nazaré?
1: Dentro dos parâmetros, vamos ter cuidado e está mais ou menos, sim senhor.
0: Sim senhora, vamos então aos beijinhos.
1: Olha, quero deixar uma boa terça-feira para si e toda a sua família, todos os seus colegas da rádio, para meu marido e o papai que está aqui a trabalhar com ele também, um bom dia. Em segundo lugar, um grande abraço, meu e do Juvenal, para a Fátima Gaspar, com muitos parabéns, muitos anos de vida, saúde e felicidades, junto dos amores dela, que ela diz que os seus amores têm um dia muito feliz. Para a Dona Maria José do Ribeiro Real, Sr. António Silva, Alexandra, a Sra. Agostinha do Jardim da Serra, para o Pico do Foz, todos para lá, para o Ricardo, para o Jorge de Santa Cruz, para a Maria José Bel, para toda a minha família de Santa Cruz, para o meu filho que tenho, o Nora Neta, para o meu filho que está em Londres e uma pequena amiga também que tenho lá, um grande dia feliz para eles, para a França, para a Graciela, para a Alemanha, para a Ascensão dos Deus, para a Dijerce, para a Ana e o Guilherme, para Braga, para a Dona Rosália Menezes, para a Viana do Castelo, para a Fátima, para a Ponta do Sol, para a Cândida e para a Dona a Tia Celeste e as outras Celestes, a Fátima Andrade. Enfim, para todos os nossos amigos.
0: Sim, senhora.
1: Que tenham uma boa terça-feira, tudo de bom. E para si, mais uma vez, meu adeus, Juvenal, uma boa terça-feira e um bom dia de trabalho.
0: Muito obrigado, Nazaré. Muito obrigado, Juvenal. Um grande abraço.
1: E quero uma música, se puder sair, do Alva Floresta, para oferecer à Fátima Gaspar, Botafogo no Terreiro.
0: Sim, senhora. Vamos então ficar com essa sugestão. Um grande beijinho para si. Até à próxima. Obrigado.
1: Até à próxima.
0: Obrigado.
1: Muito obrigado.
0: Obrigado. Bom dia. Obrigado. Ora bem, vamos então, continuando também na senda dos signos, vamos então a Leão para Alcida Marques com a carta 4 de paus, o que significa ocasião inesperada. Um amigo pode precisar de desabafar. Saber ouvir é uma grande virtude. Alcida, dá também importância às dores que sentes. Se acontece, vai ao médico. Pode ser uma surpresa a nível profissional, portanto, tens que estar atenta. Números da sorte, tens o 9, o 14, o 15, o 32, o 35 e o 45. E vamos a Aquário, também para a Paula Diniz, que está na nossa companhia. Portanto, para a Alcida e para a Paula, com as cartas a torre, o que significam algumas convicções erradas. A família pode exigir um pouco mais de vocês, aprendem a dizer que não. Um longo passeio ao ar livre poderão ajudá-las a recuperar o ânimo. Evitem o colapso profissional investindo em novos projetos. Ora, números da sorte têm o 6, o 9, o 14, o 25, o 29 e também o 30. e 9. Vamos mais à frente aos signos. Para já, vamos ficar com a sugestão do nosso amigo Triple X para ouvirmos o Estoranja com a carta.
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5: 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Os Canhas estão com...

A sugestão do nosso amigo Triple X para os de Toranja com esta carta é um dos grandes trabalhos para esta banda portuguesa. Ora, vamos então a Sagitário para a Maria Gonçalves e também para a Iva Domingo, a Iva Macedo também que está na nossa companhia. Portanto, para ambas têm a carta 3 de Copas, o que significa conclusões. No amor estão protegidas, terem partido deste momento. Cuidem das vossas costas, façam uma massagem para aliviar tensões. Poderão concluir um trabalho difícil, tudo vai voltar à normalidade. Ora, números da sorte têm o 1, o 6, o 15, o 28, o 31 e também o 46. Vamos também à balança para a Iva Macedo com a carta 4 de Ouros, o que significa novos projetos. Iva, afaste os pensamentos negativos, melhores tempos virão. Inicie também uma dieta e faça mais exercício. Em breve terá novos projetos e os objetivos serão alcançados. Ora, números da sorte têm o 9, o 17, o 24, o 26, o 37 e também o 41. Muito bem. Vamos a Escorpião para a Lídia Santos. A Lídia que tem a carta 8 de Ouros, o que significa esforço pessoal. Ora, uma antiga paixão pode reaparecer, Lídia. Faz um esforço e abre bem os olhos. Vais sentir-te cheia de energia. Aproveita mais para fazer exercício. Mexe-te. Evita compensar uma carência afetiva com gastos desnecessários. Ora, números da sorte, tens o 5, o 18, o 19, o 25, o 38 e também o 40. Mentalista, muito obrigado por nos seguires. Bem-vindo à família do Gente da Minha Terra. O mentalista que é nativo do signo de Virgem com a carta Rei de Paus, o que significa força e coragem. Procura ser sempre justo com a pessoa que tens ao teu lado. Todos nós temos pequenos defeitos. A possíveis problemas de aftas, aplica gel de aloe vera. Boa altura para mudares de casa. Coragem. Números da sorte, tens o 2, o 6, o 19, o 20, o 23 e o 45. Vamos à sugestão, então, do nosso amigo Piolho. Ele que pediu para Jorge Ferreira entrar no palco do Gente da Minha Terra e trazer este autocarro do amor. Estávamos em 2006.

Jorge Ferreira com este O Autocarro do Amor. É verdade, foi então a sugestão do nosso amigo Piolho, que trouxe o nosso açoriano, que está há muitos anos radicado no Canadá, então com este trabalho. Vamos, antes de ouvirmos a sugestão da Alcida Marques, vamos então ao signo de carneiro para a Dulce. Ora, a Dulce, que tem então a carta 8 de espadas, o que significa alguma crueldade. O reencontro com um velho amigo vai trazer momentos de alegria. Para aliviares a tosse, mastiga gengibre fresco ou e cru. Uma colega poderá ser cruel contigo, tens de te proteger. Ora, números da sorte, tens o 1, o 5, o 14, o 17, o 24 e também o 29. E vamos então à música da Alcida Marques, a sugestão para recordarmos o grande e imortal Demis Roussos, para recordarmos este Forever and Ever, tema que era editado em 1983.

0: A sugestão então da Alcida Marques para o Demis Roussos com este Forever and Ever. Estamos com 10 horas mais 31 minutos. Vamos navegando nesta manhã de terça-feira, dia 9 de junho de 2026. Amanhã é feriado, é verdade, dia de Portugal e das comunidades madeirenses. Um feriado que celebra então o dia de Camões e das nossas comunidades espalhadas pelos quatro cantos do planeta. Vamos ao signo de carneiro para a Dulce, ou melhor, a Dulce já foi, sim senhora. Vamos a Leão para o Dinarte Souza, portanto o Dinarte que tem a carta 4 de espadas, o que significa ocasiões inesperadas. Ora, um amigo pode precisar de desabafar, tens de saber ouvir e saber ouvir é também uma virtude. Vamos então também, portanto, na saúde, dá mais importância às dores que poderás sentir. Se necessário, vai ao médico. Podes também ter uma surpresa a nível profissional. Ora, os números da sorte, tens o 9, o 14, o 15, o 32, o 35 e também o 42. E vamos à balança para o nosso amigo Cid. O nosso amigo Cid que tem a carta 4 de ouros, o que significa projetos. Afasta os pensamentos negativos, melhores tempos virão. Inicia uma dieta e faz mais exercício físico. Em breve traz novos projetos para alcançar também os teus objetivos. Ora, números da sorte, tens o 9, o 17, o 24, o 26, o 37 e também o 41. Voltamos à música. Vamos ficar com a sugestão da Nazaré e do Juvenal, após uma pequena pausa, para ouvirmos Álvaro Florença, Botafogo no Terreiro.
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Álvaro Florença, nosso convidado musical, foi uma sugestão da Nazaré com este Botafogo no terreiro. Mas atenção, não façam isto na prática, senão vão dar muito trabalho aos bombeiros. Por isso, não queremos incêndios. Ora, vamos então ao signo de Touro. Para os nativos deste signo, tem então a carta o 4 de espadas, o que significa inquietação e também agitação. Tens de ser mais carinhoso com a tua cara metade, batalha pela tua felicidade. Podes andar um pouco mais inquieto, bebe chá de tília para acalmar. O trabalho não é tudo, faz atividades que também te deem prazer. Ora, números da sorte, tens o 19, o 21... o 26, o 35, o 37 e também o 40. Vamos também ao signo de Caranguejo, portanto com a carta 2 de paus, o que significa perda de oportunidades. Poderás ser surpreendido por alguém que conheces há pouco tempo. Entrega-te. Dá mais atenção à tua imagem, cuida mais de ti e vais te sentir melhor. Fica atento também a uma nova oportunidade de trabalho. Ora, números da sorte, tens o 14, o 16, o 21, o 25, o 32 e o 3. Vamos ficar com mais música. Agora é Joaninha, que diz que na Califórnia há festa.

É uma das grandes vozes da música portuguesa, chama-se Joaninha, com este Califórnia é a Festa. Ela que está a também lançar mais um novo trabalho, que em breve teremos cá também no Gente da Minha Terra. Vamos ao signo de Capricórnio para os capricornianos, com a carta 5 de Copas, o que significa alguma derrota. Ora, tens de ser mais tolerante e trazer a paz para o teu seio familiar. Mantém a memória a funcionar comendo frango e gema de ovo. Cuidado com os investimentos, a época é de contenção. Ora, números da sorte, tens o 9, o 15, o 21, o 25, o 28 e também o 45. E vamos ficar com mais música, vamos ficar com a sugestão da Dulce. Ela que pediu para ouvirmos o nosso amigo Saúl, ele que vai fazer a volta a Portugal.

0: o nosso pequenino Saúl, que hoje em dia já não é pequenino, já é grande. Com esta volta a Portugal foi a sugestão da Dulce. Ora, e vamos então ao signo de Capricórnio. Portanto, para os nativos deste signo, tem então a carta 5 de copas, o que poderá significar alguma derrota. Tens de ser mais tolerante e trazer a paz para o teu seio familiar. Mantém a memória a funcionar comendo frango e gema de ovo. Cuidado com os novos investimentos. A época é de contenção. Ora, números da sorte temos o 9, o 15, o 21, o 25, o 28 e também o 45. Vamos ficar com mais música. Após uma pequena pausa, vamos ter Jorge Guerreiro com um novo trabalho. Chama-se Ainda Choras por Mim.
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Jorge Guerreiro, com um novíssimo trabalho, chama-se Ainda Choras Por Mim. Ele que também esteve num dos grandes reality shows da TVI e que também teve muito mais sucesso. Este é, sem dúvida, também mais um trabalho para, mais tarde recordar, um grande sucesso na carreira do Jorge Guerreiro. Ora, vamos ficar então com o signo de peixes para a carta A Roda da Fortuna e vai ser também o último signo da emissão de hoje do GMT. Portanto, poderás apaixonar-te por quem menos esperas, come amêndoas. Elas são ricas em vitamina E e também diminuem a fadiga. É possível que haja um aumento de ordenado. Ora, isso é muito bom. Ora, números da sorte, tens o 1, o 8, o 10, o 24, o 35 e também o 43. Jorge Paulo é o nosso próximo convidado com o tema Dói Demais.

A música de Jorge Paulo com este Dói Demais. Ora, muito bem, estamos então a 8 minutos das... das 11 da manhã, à altura em que também vamos ter na Rádio Festival o programa da Lista Mais, o Mangostão Mais, com o Miguel Bicho, para ouvir também em rfestival.pt. Ora, Dulce, traz mais um grande artista aqui ao nosso palco. Vamos recordar o ex-excesso, o melão que traz dois cafés e uma paixão.

0: A sugestão da Dulce para este excesso melão com este dois cafés e uma paixão. E assim chegamos ao final de mais uma edição do Gente da Minha Terra. Estamos de regresso amanhã entre as 10 e as 11 aqui na Rádio Sol, frequência modulada 103.7. Para todo o mundo em rsol.pt. A live essa não vai acontecer no TikTok, mas na quinta-feira estamos de regresso com a live no TikTok em Gente da Minha Terra. Muito obrigado a todos aqueles que estiveram comigo nesta live. Muito obrigado por tudo e também quem nos acompanhou em 103.7. Vamos finalizar com Karina, Siga a Dança, e depois não percam Bancos Tão Mais, Miguel Bicho, com o programa da Lister Mais na Rádio Festival.
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0: Estamos conversados. Fiquem bem. Tenham então um bom feriado. Aproveitem para descansar. Até amanhã, entre as 10 e as 11.
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1: Senhor nosso Deus e nosso Pai, agora são meio-dia e nós entramos em oração nessa terça-feira em favor de todos os amigos ouvintes. Todos os dias participam desta oração e também aqueles que pela primeira vez os acompanham. Sim, meu Deus, que todos agora recebam paz. Eu estendo a minha mão aqui dos estúdios da rádio e que esta pessoa que ouve esta oração receba alívio, receba paz. Que através, meu Senhor, desta oração os caminhos sejam abertos. Que através desta oração os problemas encontrem soluções. As dificuldades sejam superadas, os projetos sejam alcançados, as expectativas

Eu abençoo este copo com água que nós temos na mão, Senhor Jesus. Quando nós todos bebermos desta água, sejamos nós iluminados, sejamos nós abençoados, consagrados a Ti, em o nome do Senhor Jesus. Respire fundo, tenha paz. Graças a Deus. Eu ofereço a todos os meus amigos ouvintes essa linda canção de fé. Tente, se levante, tenha fé. Você pode conseguir. E daqui a pouco nós voltamos com o nosso programa Ponto de Luz.

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Olá, muito boa tarde a todos os amigos do programa Ponto de Luz. Hoje é terça-feira, minha amiga, meu amigo ouvinte. Cá estamos com o nosso programa de todos os dias, aqui na Rádio Zarco, na Rádio Palmeira, Rádio Sol, Rádio Popular, Rádio Festival, cobrindo quase 100% da nossa belíssima

0: e ultimamente ensolarada Ilha da Madeira. Que lugar maravilhoso, que lugar bonito, que lugar da natureza. Sabe, minha amiga, meu amigo ouvinte, eu sei que você não precisa, né, ouvir alguém de fora, não é que não nasceu aqui, falar que a Madeira é bonita, porque você já sabe que é. Mas a beleza que tem aqui, ela não pode e não precisa ser apenas na natureza. Pode ser, por exemplo, no seu casamento. Pode ser, por exemplo, na sua família. Pode ser, por exemplo, na sua saúde. Pode ser, por exemplo, na sua vida amorosa. Não é? Que ultimamente não tem sido boa. Você mesmo já reclamou que o seu casamento não está bom. Que a sua família não está bem. Que você mesmo não se sente bem. Tudo porque um dia você foi se benzer, um dia você foi se consultar, um dia você foi jogar as cartas, um dia você foi, não é, fazer um ritual, no intuito e na expectativa, não é, de buscar a luz, porque você não foi fazer o mal para ninguém, você foi buscar portas abertas, caminhos abertos. Entretanto, o que aconteceu foi do piorio, porque você acabou por perder o seu emprego, perder seu trabalho, perder, não é, a saúde, perder a paciência. Quantas não são as reviravoltas que as pessoas vivem da noite para o dia? A pessoa se deita feliz, logo pela manhã acorda com depressão. Quantos não são os casamentos que vão, o casal vão se, né, vão deitar, vão dormir unidos e acordam pela manhã a se odiar? Quantos não são aquelas famílias que são destruídas da noite para o dia? É, você que ouve o programa e você está a passar por isso na sua vida, você está a sofrer na pele o vício do seu filho que não era viciado até semana passada. Você descobriu que a sua filha, ela anda com más companhias e você está desesperado. A senhora, o senhor que ouve o programa, de repente foi diagnosticado com uma enfermidade e isso está a te trazer muito sofrimento, muita dor e você não sabe o que fazer. Existe solução para o seu caso. E você, minha amiga, meu amigo, não precisa mais de uma religião ou de mais uma igreja ou se agregar ou congregar a uma denominação. Você precisa da solução chamada Senhor Jesus Cristo. É isso mesmo. E é por isso que eu estou aqui no programa de hoje, para mostrar para você que para o seu caso tem jeito. Nós vamos acompanhar o testemunho da dona Eva, que tinha doenças incuráveis e uma depressão profunda. Por causa disso, pensamentos de suicídio, isso era a vida da dona Eva. O filho dela começou a ver vultos, ouvir vozes, sofrer ataques espirituais. Mas hoje, graças a Deus, ela é uma mulher saudável, o filho foi liberto, ela hoje, cheia de vida. Vamos acompanhar o testemunho da dona Eva.
1: Comecei a ter problemas de coração, tive um sopro no coração. Os médicos diziam que não havia solução para mim. Não me deram a esperança de vida, pois aí é que tive a depressão. Chegou a pontos de eu dar cabo de, querer dar cabo da minha vida. Depois da morte do meu pai, aos 14 anos, aí é que começou. Comecei a ter problemas de coração, tive um sopro no coração, diziam os médicos, e deixei de andar. E andei nos médicos, os médicos diziam que não havia solução para mim. Tinha era que ir tomando esse medicamento, que era do coração, que era só o coração. Até um dia, não me deram esperança de vida. A minha mãe dizia, então, se não há solução para os médicos, vamos dar outras voltas, dizia ela. Ia a padres que faziam não sei quantos, ia a bruxos, correu para ver se havia solução para a minha doença. Entretanto, até os 18 anos foi sempre assim. Nunca ficava bem, porque ia para os médicos, ia para os bruxos, ia, e a minha mãe corria comigo para todo o lado. Eu era muito triste, porque não conseguia sair, para ir para a escola era a escola, e vinha para casa muito triste, eu era diferente das outras crianças, né? Aos 19 anos, eu já estou bem, porque aí comecei-me a sentir melhor, né? E depois casei-me, a coisa começou a andar melhor. Tive os três filhos, depois de 12 anos, morreu o meu marido. Depois aí é que tive a depressão. Chegou a pontos de eu querer dar cabo da minha vida. Ele disse, olha, acabo, os filhos têm tios que tratem deles e eu acabo com a minha vida. Pensei muitas vezes, mas velho via vultos, isso depois de casada. Via vultos, chorava muito, não queria a escola. O meu filho mais velho foi para o pé da tia, porque via vultos ao pé de mim, né? Em casa via vultos e coisas, e foi para o pé de uma tia que andava na igreja, que era a Igreja Universal. E eu depois comecei a realmente ver que ele estava diferente e eu também estava a melhorar. A sexta-feira que fui à igreja já me senti bem, já comecei a dormir bem, tranquila, já comecei a sentir paz. Aí disse, não, isto aqui há qualquer coisa diferente. E vi o meu filho outro, diferente também, a minha irmã a dar-me forças. Depois fui ao médico, né? Fui fazer exames para ver se estava tudo bem. E graças a Deus, eu disse, então não é preciso tomar o que eu tenho tomado esta vida toda. Eu vou deixar isto tudo. Eu peguei nos medicamentos e levei para a igreja. Levei. E disse, não tomo mais. E hoje não tomo. Fiquei curada, fiquei outra pessoa. Comecei a trabalhar. Tinha forças, tinha gosto de ir para a igreja. Comecei a lutar. Mas faltava, né? Faltava alguma coisa. Foi quando eu comecei a buscar o Espírito Santo. Em casa, não faltava o domingo. E depois, quando recebi o Espírito Santo, eu fui na frente. Quando chamam as pessoas para a frente, para receber a oração. E eu fui, aí é que foi. Fui receber o Espírito Santo, fui uma força. Uma alegria, parecia que não era eu, não há explicação. Uma alegria do Espírito Santo. Depois de receber o Espírito Santo, a minha vida se transformou. A minha vida foi outra. Tinha força de viver, tinha gosto de andar, eu tinha de pedir a direção do Espírito Santo. Nunca mais tive os pensamentos de suicídio. Hoje considero-me uma pessoa muito feliz, cheia de saúde, cheia de força e de falar de Jesus às outras pessoas. Aconselhar que vão a esse sítio, pessoas que têm sofrido, pessoas com depressão, como eu tive, pessoas tristes, que eu chego ao pé delas, falo de Jesus. Que vão só à Igreja Universal.
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0: Olha, minha amiga, meu amigo, você que acompanhou o testemunho da Dona Eva, você pode perceber que o mal ele trabalha para atingir. Quando ele não consegue atingir a mãe, ele atinge os filhos, não é? Quando não consegue atingir a pessoa, ele vai naquela que é mais próxima daquela pessoa. Se calhar você está ouvindo o programa agora e você está a ser vítima de ataques espirituais. Você é uma pessoa que está a ser atacada. Não está a te atingir, mas está a atingir um familiar seu. Está a atingir um parente, uma pessoa que você ama. E se calhar você não sabe o que fazer, porque imagina, minha amiga, meu amigo, o sofrimento e a dor de ver o filho a ter ataques espirituais. Imagina a dor de ver um filho nos vícios das drogas, a filha na prostituição, ou na cadeia, no presídio, um filho acidentado, né, no hospital, em coma. Imagina o desespero e a dor dos pais em ver a filha destruída. Pois é isso que o mal ele planeia. Você sabia, minha amiga, meu amigo, que os espíritos, eles vieram com um objetivo? E o Senhor Jesus Cristo falou sobre isso no Evangelho de João, no capítulo 10, quando ele fala que o Senhor Jesus, ele diz: eu vim para que tenham vida, e vida com abundância. Entretanto, ele cita também que o mal, ele veio para roubar, matar e destruir, se referindo aos espíritos. É isso mesmo. O mal veio para roubar, matar e destruir, como sempre falo, não necessariamente nessa ordem. E a Dona Eva estava a ser vítima desse mal, e o filho dela também. Então, você que está sofrendo e precisa de ajuda, de uma palavra, faça o seguinte: pegue o seu telefone e ligue na Central SOS. Nós estamos disponíveis agora, nesse momento, para poder te ajudar. Você pode ligar, nós temos ali pastores, esposas, homens e mulheres de Deus à sua disposição, tá bem? A Dona Janete, ela ligou e pede oração, porque ela é vítima de inveja. E ela cita que realmente a inveja tem atingido ela, porque ela, da noite para o dia, começou a sentir muitas dores no corpo e cansaço físico. E ela não é assim. E realmente os espíritos fazem isso. A Dona Maria Fernanda pede oração porque ela tem problemas de saúde e também problemas na família. A Dona Anne Souza pede para deixar o nome dela na oração, no livro da oração, e também da família dela. Tá a Florentina, o Daniel e a Sofia. A Cristina também ligou e pediu oração porque ela tem problemas de ansiedades, ataques de ansiedade. Se é o seu caso, você também pode ligar. Nós estamos à sua disposição para te atender.
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0: Muito bem, estamos de volta com o nosso programa ponto de luz nessa tarde de terça-feira, véspera de feriado. Olha, eu quero falar um bocadinho do que vai acontecer amanhã, quarta-feira, aqui no Cenáculo do Funchal. Sim, eu queria fazer uma grande convocação a todos os amigos ouvintes para participarem dessa grande reunião do avivamento espiritual. É isso mesmo que você está ouvindo. Nós iremos participar dessa reunião maravilhosa que vai acontecer nessa quarta-feira em favor de todos aqueles que querem receber o Espírito de Deus. Você que é evangélico, católico, espírita, você não é religioso de forma nenhuma, mas você é uma pessoa que sabe que precisa de luz, sabe que precisa da luz do Criador. Então é uma oportunidade de você estar conosco e ser avivado, receber vida, porque avivamento é isso, né? Avivamento é dar vida, trazer vida, avivar. Então uma pessoa, quando ela está a se afogar, por exemplo, que ela é retirada das águas, ela precisa de um reavivamento. Ela já estava viva, mas se afogou. Se não avivar ela, ela morre. Então, você quer vida? Então, você será reavivado. Nessa quarta-feira, nós vamos nos reunir 18 horas aqui no Cenáculo do Funchal. E você, minha amiga, meu amigo, é o convidado especial para estar conosco.
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0: Olha, nós chegamos aos momentos finais aqui do nosso programa de terça-feira. Eu só queria falar que sexta-feira estamos continuidade, tá bem? Ao ponto de luz. Sexta-feira agora, nós vamos dar continuidade, você traga o seu ponto de luz, que está dentro da sua almofada, e se você não tem um ponto de luz, eu vou dar um para você, nessa sexta-feira, durante todo o dia, na corrente de libertação, tá bom? O Dr. Brito Câmara 32, aqui no Cenáculo do Funchal, você é meu amigo, minha amiga, é convidado a estar conosco, tá bom? Nós finalizamos o nosso programa de hoje. Que Deus abençoe a si e a sua família. Fique bem e até amanhã.
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2: O acórdão do Tribunal do Funchal sobre o processo da mega burla das viagens foi adiado para a próxima sexta-feira, dia 12. O motivo apresentado pela juíza presidente do coletivo foi a falta de uma juíza que vinha ontem do continente, mas não conseguiu aterrar devido aos ventos fortes que têm atingido o aeroporto de Madeira. E é devido aos ventos fortes que as operações no Aeroporto Internacional da Madeira continuam com muitas perturbações, levando a que várias partidas e chegadas estejam a ser canceladas. De acordo com o IPMA, melhorias só mesmo a partir de sexta-feira. E a EasyJet iniciou no passado sábado uma nova rota direta que liga o aeroporto da Madeira a Nice, em França. A ligação conta com duas frequências semanais operadas às terças-feiras e aos sábados. Este lançamento reforça a aposta da EasyJet na região autónoma da Madeira, com a introdução de mais um destino internacional a partir do Funchal, num contributo direto para a conectividade e o desenvolvimento turístico do arquipélago, refere em comunicado.
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6: Muito boa tarde, 13 horas e 5 minutos, tarde terça-feira, dia 9 de junho de 2026, grande mês de junho, mês dos Santos Populares. Santo António já vem aí, pois o São João e São Pedro. Também estamos a terminar a primavera e o verão chega no próximo dia 21. E já faz calor. A partir de agora e até às 17, se gosta do programa de Música Pedida, um programa que reúne as dedicatórias, a música e muito mais, está na sintonia certa. Agradecemos, ficamos pela sua preferência, você que nos escolhe, e por tal o nosso sincero obrigado. Se assim deseja, então continuar conosco, estamos em boa escolha, na sua rádio sempre em festa, Rádio Festival Madeira, frequência 98.4 FM, a rádio do Conselho da Ribeira Brava, este programa que também tem simultâneo até às 17, que é com a Rádio Sol, frequência 103.7 FM, a Rádio Conselho da Ponta do Sol, Rádio Zarco, frequência 89.6 FM, a Rádio Conselho de Machico, e Rádio Palmeira, frequência 96.1 FM, a Rádio Conselho de Santa Cruz. Vasta cobertura aqui na nossa região autónoma da Madeira, na sua telefonia, no rádio telefonia, estamos consigo ao longo de 4 horas. Assim acontece, mas nas plataformas digitais, estamos no site individual de cada rádio, 24 horas por dia, sigam-nos cá dentro e mundo fora, rfestival.pt, sol.pt, rezar.pt, palmeira.pt, e como acontece muito próximo das 14 horas, o nosso habitual direto nas páginas do Facebook das nossas rádios.

dia então de terça-feira, dia 9 de junho de 2026. Com 160 dias já passados deste ano, apenas com espaço 205 dias para o final do ano. Para esta terça-feira, 9 de junho, conto com uma máxima de 20 graus, a mínima de 19. A dia que amanhã é feriado, amanhã é dia de Portugal, dia de Camões, das comunidades portuguesas espalhadas pelo mundo, haverá uma pequena diminuição, mais pequena, da temperatura máxima. Quanto à umidade, claro, nesta altura está em alta, está acima dos 75%. E cuidado também, o índice dos raios ultravioletas continua no 11, no extremo, cor roxa. Todo o cuidado é pouco pela sua saúde e cuidar da sua pele. Quanto à previsão do tempo, para toda a região, céu geralmente muito nublado, com boas abertas, em especial nas vertentes sul e nas terras altas da Ilha da Madeira. Alguma possibilidade de ocorrência de precipitação fraca, em especial na vertente norte da Ilha da Madeira. O vento fraco a moderado, 10 a 30 km/h, norte-nordeste, por vezes forte, até 40 km/h, com rajadas até 65 km/h, nos extremos leste e oeste da Ilha da Madeira e na Ilha do Porto Santo e nas terras altas. Curioso, já do dia de ontem e hoje, como sempre, quando ultrapassa os 60 km/h, há sempre cancelamentos e não só no aeroporto. Não é nada fácil. Segundo a previsão, então, estas rajadas poderão até melhorar, esperemos bem que sim, e haverá uma pequena descida de temperatura máxima. Para a região sul, em especial a região do Funchal, por isto é muito nublado, vento fraco inferior a 15 km/h. Quanto ao estado do mar, costa norte, ondas de noroeste com 1,5 m, 2 metros de altura, costa sul, ondas do quadrante sul com 1 metro, temperatura da água do mar entre os 19 e os 20 graus. Dia de hoje, dia 9 de junho, celebra-se o Dia Internacional dos Arquivos, data instituída pelo Conselho Internacional de Arquivos para destacar a importância da preservação documental da memória histórica e de acesso à informação. Mas se é porteiro, olha, hoje é o seu dia, dia do porteiro. Homenageia todos os profissionais responsáveis pela segurança e acolhimento diário em edifícios de residência ou corporativo, logo à entrada, encontra o porteiro ou a porteira. Hoje é dia, então, mundial do porteiro. Amanhã, como é sabido, é feriado, dia 10 de junho, comemora-se o Dia de Portugal, Dia de Camões e das comunidades portuguesas. Em especial, assim escolhido para assinalar exatamente a morte de Luís de Vaz Camões, que foi a 10 de junho de 1580. Foi e será e continuará a ser o maior poeta da língua portuguesa, os Lusíadas. Quanto às comunidades portuguesas, homenageia todos os portugueses espalhados pelo mundo e em toda a diáspora onde se fala português. Dois feriadinhos neste mês de junho. Este é o segundo e o último, depois só volta a ser no dia 1 de julho, dia da região. Quanto a nós, hoje é dia de alegria, como sempre, música pedida, programa que tem sempre música variada, que leva boa disposição, especial aqueles que estão menos bem na vida, que possam ter algum conforto, ter algum sorriso e que possam também partilhar aqueles que estão bem na vida com aqueles que mais precisam. Às vezes a ajuda preciosa, apenas com um simples gesto, um simples sorriso, torna alguém feliz. E para esta tarde, e dado que amanhã é feriado, temos votos para o grupinho da amizade, a música pedida, votos de um bom feriado.
Cabe então a toda a tarde esta música com esses votos por parte da amiga Dona Ana Paula do Impasse São Pedro Câmara de Lobos, desejando então saúde e um bom feriado ao seu marido, o seu José Porfírio, filhos Dinarte e Diogo André, a filha Sofia Marte e namorado, neta Cristina Isor e neto Felipe José, estes ausentes, também a da amiga Carla, não esquecendo a sua irmã, cunhada e sobrinhos, e da Carla para o seu noivo Marco, filhos Michael e namorada James e Alexa. São os votos então da Dona Ana Paula, com votos então de um excelente fim de semana, não esquecendo também a grandes amigas, como sempre, a amiga Elizabeth, Nélia, Hélia, Gorete e Bernadette de Câmara de Lobos e de Alina Serrado do Mar e marido Geraldo, e claro, jamais esqueceria a Dona Ana Paula e a Carla, os amigos aqui da rádio, a minha pessoa Rogério Capelo e o colega Júlio Pereira. Deixa esses votos, nós também retribuímos a Ana Paula e Carla, e também deixa-nos com os votos um abraço. Amália Rodrigues, dá-me um abraço, vamos daí. E vamos com um abraço de festejar esta tarde de música pedida. Também no dia de ontem, apenas 30 aninhos de vida, continua no dia de hoje, a Filipa Raquel Soares Calheta, travessa do Lombo da Levada Ribeira Brava. Ontem teve, claro, um dia de excelência e os vai continuar a ter, não fosse esta música também um especial. Dá-me um abraço, anda daí, e um beijo também. É assim exatamente para demonstrar o apreço e amizade de Filipa para uma vida longa e feliz, a surpresa sim, e esse abraço e esse beijo da tia Encarnação, marido David, filhos Flávio e Francisco.

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Depois de Lucia Lido Carmo, eu fado Chaves da Vida, para que possamos abrir todas as portas da nossa vida, mas também, bem conhecido, e o título Não Vou, Não Vou. Mas eu vou, e regresso então, aqui foi um extra, digamos assim, tive que fazer algo aqui, e entretanto, então, prosseguimos. Prosseguimos com Fernando Farinha, Vidas Trocadas. Para a Dona Ana Paula, não esquecer um bom feriado, ao seu marido, o Sr. José Porfírio, filhos Dinarte, Diogo, André, também a Sofia Marta, namorado, neta Cristina Isar e neto Filipe José, da Carla também não esquece, claro, a sua irmã, cunhada e sobrinhos, a Carla também não esquece o seu noivo Marco e os filhos da Carla na Inglaterra, Michael e namorada, James e Alexa, e também assim juntam-se a Dona Ana Paula e a Carla, também desejando, claro, um bom feriado à minha pessoa Rochei Capelo, assim vai acontecer, bom trabalho ao colega Júlio Pereira, e não esquecendo a grupinho reduzido, mas bem querido aqui da nossa música pedida. Assim deixa a Dona Ana Paula e a Carla, votos de uma excelente tarde à Dona Maria da Nazareia, marido do Sr. José, a grande amiguinha Gorete Barros do Garichico, Fátima Gomes, Iva Macedo, a tia Celeste Pestano, Ricardo Lopes e a Dona Maria Ascensão Quintal e também a filha Sandra Patrícia, o neto Rodrigo Afonso. Vidas trocadas, não vamos trocar, ela tem a sua e é feliz. Na travessa do Lombo, da Levada, Ribeira Brava, a Filipa Raquel Soares Calheta, que desde o dia de ontem a Filipa conta com 30 primaveras, mas o tema leva-lhe sim os parabéns, com muita amizade e muito carinho, por parte daqueles que não vão a trocar por dinheiro nenhum. São os votos, querida amiga Filipa Raquel, dos queridos pais, Marília Soares Calheta e Luís Calhota, e Luís Calheta, desejando muitas felicidades à sua querida filha e também com este fado de Fernando Farinha.

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3: E já muito próximo das 13h30, hoje em tarde especial, com a dona Ana Paula, do Impasse São Pedro Câmara de Lobos, a desejar um bom feriado ao seu estimado e querido marido, o Sr. José Porfírio, filhos de Inarta, a Diogo André, Sofia Marta e namorada, assim que é, a neta Cristina Isar e Filipe José. Não esquecendo também a dona Ana Paula, a sua irmã Carla, na Inglaterra, noivo e sobrinhos. A Carla também, não esquece da irmã Ana Paula e família, mas também a sua na Inglaterra. O seu noivo Marco, os filhos Michael e namorada, o James e o Alex, com mais música e com esses votos. Também, não esquecendo da dona Ana Paula e também da Carla na Inglaterra, os amigos da rádio, a minha pessoa Roger Capelo, o colega Júlio Prar e as suas amiguinhas grandiosas, Elizabeth, Nélia, Hélia Gorete, Bernardete e Dalina Serrado, Mário e Marido Geraldo. Fazem sim esses votos e nada melhor com João Braga. Tudo fala de nós. Tudo fala de nós. Falamos também da Filipa Raquel Soares Calheta, que desde o dia de ontem, residente na Travessa do Lombo da Levada Ribeira Brava, festeja os seus 30 aninhos de vida. Começou com pouquinho, foi aumentando, Filipa, e os votos esses são imensos. E com este tema, tudo fala de nós, e a falar diretamente para a aniversariante, esqueço-me sempre o nome, está noutra folha, Filipa Raquel, cá está para lhe desejar muitas felicidades. A prima Nivalda, marido Alexandre e o filho Tiago, a tia Maria e o primo Porfírio, a esposa Sónia e os filhos, o Leonardo e namorado Isabelo, o Leandro, também a Margarida e o Lucas.

A noite acabou, ela voltará quanta tarde, ainda falta muito para lá chegar. E não, também não acaba os votos de muita saúde, amiga Ana Paula, do Impasse São Pedro Câmara de Lobos, com um bom feriado e saúde para o seu marido, o Sr. José Porfírio, filhos de Inarte, Diogo André, Sofia Marte e namorado, neta Cristina Isara e também o neto Felipe José. Não esquecendo também a Dona Ana Paula, sua irmã Carla, noivo e sobrinhos na Inglaterra. A Carla também junta-se com esses votos, está na Inglaterra, também com os votos para o seu noivo Marco. Amanhã, penso que na Inglaterra não é feriado, mas nós gozamos aqui. Filhos, Michael e a namorada James e Alexa. Juntando então, quer a Dona Ana Paula e a irmã Carla, quer na Madeira, quer na Inglaterra. Mais votos então de muitas felicidades e, com uma grande verdade, Deus é grande, Deus é justo. Por isso, concede estas duas amigas desejar-nos então um grande dia, um bom feriado. Não esquecendo a amiga Elizabeth, Nélia, Elia, Gorete e Bernardeta de Câmara de Lobos e Delino Serrado, Mário Marido Geraldo e os grandes amigos aqui da rádio. Muito obrigado às duas, Rogério Capelo e o colega Júlio Pereira. Deus é grande, Deus é justo e, assim sendo, vai conceder as melhores coisas da vida à Filipa Raquel Soares Calheta. Pelos seus 30 aninhos de vida, atravessa do lombo da levada Ribeira Brava. E quem o diz, Deus é grande, Deus é justo, com toda a justiça, vai-lhe trazer a maior felicidade e saúde, a querida tia Celeste Pestana, do sítio Val de Cima, Ribeira Brava.

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4: Amanhã é dia 10 de junho, é dia de Luís Vaz Camões. O início, exatamente, é o dia da sua morte, já em 1500 e tal. E também a dia de todas as comunidades, dia de Portugal e das comunidades portuguesas espalhadas pelo mundo. Por cá, hoje à tarde também é de alegria para recebermos esses votos de um feriado e condenação de uma ótima semana por parte da amiga Ana Paula, que não esquece então esses votos, ao seu marido, o senhor José Porfírio, filhos de Inarte e Diogo André, a filha Sofia Marta e namorado, neta Cristina Isor e o neto Felipe José, mas a sua irmã Carla, que está na Inglaterra, também não esquece o seu noivo, o Marco, filhos, Marco namorado, James e Alexi, claro que também a Carla não esquece, a sua irmã Ana Paula, cunhado José Porfírio e sobrinho, juntando as duas. Não se esquecem também, aqui com a amizade, e hoje é véspera de feriado, vamos os dois e vamos todos para a farra. Comigo Rogério Capelo e Júlio Pereira, com votos também de uma magnífica tarde. Dona Maria da Nazaré, Maria do Senhor José, Guareto Barros e Fátima Gomes do Garixica, Eva Macedo, a tia Celeste Pestana, Ricardo Lopes e a Dona Maria Ascensão Quintal, filha Sandra Patrícia, né? Rodrigo Afonso. Vamos os dois para a farra, é muito mais, já desde o dia de ontem, festa bonita, na Travessa do Lume, da Levada, da Ribeira, Brava. Por isso estamos com alegria, com farra e animação, deixando mais parabéns à Filipa Raquel Soares Calheta pelas suas 30 primaveras. Eu convido a continuar em festa e farra da sua querida tia Encarnação, marido David e filhos Flávio e Francisco. Deixo os parabéns e o convite. Vamos lá todos para a farra.

E continuando na farra, na festa e na alegria, pois amanhã é feriado e assim para melhor celebrar esse dia, ficam os votos, ao grupinho da Amizade da Música Pedida e à família, da parte da Dona Ana Paula, ao seu marido, o Sr. José Porfírio, filhos Inácio, Diogo André, Sofia Marta, namorado, neta Cristina Isaura e neto Filipe José, ausentes, a Carla na Inglaterra, também ao seu noivo, Marco, filhos, Macaulay, namorada, James e Alex, e a Dona Ana Paula, claro, também não esquece, a sua irmã Carla, na Inglaterra, o noivo Marco e os seus sobrinhos. Esses votos ficam agora com mais música. A voz é de Manuel de Almeida, quer tanto os teus olhos e quer sim, senhor. Uma vez mais, estas duas amigas, além da família, felicitar aqui os amigos da rádio, a minha pessoa Roger Capelo e o colega Júlio Pereira, bem como também a simpática Elizabeth, Nélia, Hélia, Gorete, Bernadette, Edelina Serrado Mar e marido Geraldo. Filipa Raquel Soares Calheta, Travessa do Lombo, da Levada, Ribeira Brava. Os parabéns pelos seus 30 aninhos de vida, só poderia ser ele. Quer tanto os teus olhos, mas não só, todo o ser da Filipa. Por isso cá está ele, é o marido, o Diniz, também as lindas filhas, Joana e Sara. Deixa a sua esposa, a sua querida mãe, tudo bom na vida, saúde e também todos querem olhar para si, quer tanto os teus olhos.

e claro, em especial aos esposos, esposas, namorada e namorada, aos seus amores e os amigos também. E a dona Ana Paula, do Impasse São Pedro, Câmara de Lobos, uma vez mais, e nesta tarde, com este grupinho de família e também amigos, desejam um feriado, uma tarde excelente. Quero o seu marido José Perfil, filhos de Inácio e Diogo André, Sofia Marta e namorado, neta Cristina Isar e o neto Filipe José, estes ausentes, mas os votos também juntando a dona Ana Paula, da irmã Carla, na Inglaterra, para o seu noivo Marco, os filhos Macal e namorada, James e Alex, e juntando todos aqui com esses votos dirigidos à minha pessoa, Roger Capelo, a equipa da rádio e da música pedida. Muito obrigada, Ana Paula e também Carla. Para mim será um bom feriado, pois vou operar bom trabalho, e também demais amigas, quer a simpática Elizabeth, Nelly, Elia, Gorete, Bernadette, Adelio Serrado Mar e marido Geraldo, com muita amizade e com uma grande pergunta destas duas amigas: para que serve a riqueza? Não é tudo. Prioridade à saúde e outros bens da vida. A Filipa Raquel Soares Calheta atravessa do Lombo da Levada a Ribeira Brava e celebra 30 primaveras. Filipa, para que serve a riqueza se quando partirmos não levamos nada? A riqueza é assim celebrar o seu aniversário com os parabéns e rica amizade, desejando também uma vida cheia de coisas maravilhosas da tia Fernanda da Carreira, marido Carlos, o filho Bruno, bem como também o filho Tiago, a esposa Bianca e o neto Lucas.

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E a nossa querida amiga, a Dona Ana Paula, do Impasse São Pedro Câmara de Lobos, nesta tarde, vem com os votos de uma feliz tarde, com saúde, um bom feriado, a quer para o seu marido, o Sr. José Porfírio, filhos Dinarte, Diogo André, Sofia Marta, namorado, neta Cristina Isar e o neto Filipe José, ausentes, mesmos votos da amiga Carla, que está na Inglaterra, para o seu noivo Marcos, filhos Michael e namorada James e Alex, não esquecendo também Dona Ana Paula, sua irmã na Inglaterra, noivo e sobrinhos. Mas além disso, a Ana Paula e a Carla juntam-se para desejar esses votos, quer a minha pessoa Rocher Capelo, ao colega Júlio Pereira, obrigado e retribuímos, e este grupinho, a poucos mais bons, da música pedida, a Dona Maria da Nazaré, marido do Sr. José, Gorete Barros e Fátima Gomes do Garichico, Iva Macedo, Tia Celeste Pestana, Ricardo Lopes, Dona Maria Ascensão Quintal, filha Sandra Patrícia Neto, Rodrigo Afonso. Continuamos e deixamos os parabéns agora com a dupla, não disse, mas é Fernando Farinha e Elsa, engatetão às dúzias. Não vai engatar, já está bem casado e feliz. A nossa querida Filipa Raquel Soares, que é letra, mas assim um fado bem animado entre os dois fadistas para animar a festa dos seus 30 aninhos de vida, Travessa do Lombo, da Levada, Ribeira Brava. Quem quer ver a Filipa sempre feliz, sorridente e também com alegria, é exatamente este tema por parte do tio, muito amigo, o tio Alexandre.

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1: Este é o nosso contacto, por preferência, que deverá sempre pedir música pedida, quer através de telefone, quer através diretamente aqui na sede da Rádio Festival. E nunca é demais realçar. Estamos sempre ao vosso dispor, dias úteis de segunda a sexta-feira, no horário 10-12, 17-18, Rua Estados Unidos da América, número 148, Barro da Nazaré, Freguesia de São Martinho. 10-12, 17-18, a linha direta da música pedida é o 291-703-471, 291-703-471. Relembrando, aos fins de semana, para sábado e domingo as vossas listas terão que dar entrada até ao final da tarde de sexta-feira, e amanhã, sendo feriado, também até ao final do dia de hoje, ao fim de semana, há outra dinâmica e quase que não é possível receber as vossas listas. Por isso, terá que fazer com antecedência, lembrando, até para sábado e domingo, até ao final do dia de sexta-feira, amanhã é feriado, até ao final do dia de hoje, até às 18 horas, ando por cá. Vamos ter o sinal horário, então já, ele já está a chegar, das 14 horas, preenchendo assim já a primeira hora de emissão deste dia de terça-feira, 9 de junho de 2026, véspera do feriado, dia de Portugal. Em Portugal, mundo fora, sintonizam-nos através da internet e por cá, na nossa região autónoma da Madeira, estamos consigo aí na sua rádio, telefonia, com este programa em frequência modulada, quer através da Rádio Festival Madeira, frequência 98.4 FM, a Rádio do Conselho da Ribeira Brava, mas a partir daqui estabelecemos o simultâneo, abrangemos mais amigos aqui na nossa região autónoma da Madeira, quer no simultâneo da Rádio Sol, frequência 103.7 FM, a Rádio do Conselho da Ponta do Sol, Rádio Zarco, frequência 89.6 FM, a Rádio do Conselho de Meixico e a Rádio Palmeira, frequência 96.1 FM, a Rádio do Conselho de Santa Cruz. Reunimos esta estas quatro rádios em quatro horas de emissão em frequência modulada para lhe dar alegria ao seu coração, em especial aqueles que nos ouvem no rádio a pilhas, outros a eletricidade, muitos lares de sanidade, centros de saúde, hospitais, enfim, nas suas casas levamos com a nossa palavra e a nossa música algum conforto para melhor passar a tarde. Via internet também levamos, olha, amanhã é dia de Portugal, dia da língua portuguesa, a música de Portugal, a todos os nossos amigos, imigrantes, distantes, que tanto gostam de ouvir música do seu país natal. Estamos em rfestival.pt, rsol.pt, rsarco.pt, palmeira.pt. Estabelecemos já o nosso habitual simultâneo nas páginas do Facebook das nossas rádios. Também agradecemos que partilhe com os seus familiares e amigos e ao longo desta tarde, lado a lado, cá dentro e mundo fora, uma tarde feliz de terça-feira.
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3: Está na hora, são 14 horas e 4 minutos. Continuamos com os nossos amigos do grupinho da Amizade da Música Pedida e com os seus familiares. Tudo isto nesta tarde especial da Dona Ana Paula, do Impasse São Pedro Câmara de Lobos, para o seu marido, o Sr. José Porfírio, filhos de Inarte e Diogo André, Sofia Marta e namorado, neta Cristina Isar e neta Filipe José, ausentes, a Carla e também na Inglaterra, para o seu noivo, Marco, os filhos, Michael e namorada, James e Alexa. Deixam estes votos para que possamos viver sempre com alegria e esses votos são dirigidos também aos amigos da rádio. Obrigado, Dona Ana Paula e Carla e família, para que estejamos sempre bem deste lado. A minha pessoa Rogério Capelo, o colega Júlio Pereira, sem falhar também as amiguinhas de sempre, a simpática Elizabeth, Nelly, Elia, Gorete, Bernadette, Idalina Serrado Mar e também marido Geraldo, com esses votos e também com saudades de alguém. Saudades da tua voz, João Braga. Saudades da tua voz para a nossa amiga Filipa Raquel Soares, que ali até só ouvi-la e a cantar melhor ainda. Travessa do Lume da Levada, Ribeira Brava, pelos seus 30 aninhos de vida. Assim é, com os votos de parabéns e este belíssimo fado da tia Rita e do tio Orlando.

Alegria que mais desejamos a todos, em especial da Dona Ana Paula, do Impasse São Pedro Câmara Lobos, ao seu marido, ao seu José Porfírio, filhos de Inarte, Diogo André, Sofia Marta, namorado, neta Cristina Isar e o neto Filipe José, a irmã Carla, claro que também não esquece a Ana Paula, o cunhado e os sobrinhos, e da Carla também na Inglaterra, para o seu noivo Marco, filhos Michael, namorada James e Alex, não esquecendo também, como sempre, estas amiguinhas que fazem parte deste do grupinho da amizade da música pedida, assim

Dirigido então este belíssimo tema de Celina Teixeira, Dor de uma Criança, para que não haja dor, mas sempre saúde. À Dona Maria da Nazaré, Maria do Senhor José, Gorete e Fátima Gomes do Garichico, Eva Macedo, a Tia Celeste Pestana, o Ricardo Lopes, Dona Maria Ascensão Quintal, filha Santa Patrícia, neto Rodrigo Afonso e, claro, esta criança, Rogério Capelo, não quer dor. E também saúde ao colega Júlio Pereira, Dor de uma Criança.

0: Sim.
1: Felizes e uma vida bela para todos nós. Grande voz de Celina Teixeira. Cumprimentos ao nosso amigo Sr. Rocha, da Bem Posta, hoje nos lados de Machico, a Maria de Jesus, sua irmã Maria da Conceição no Campanário, tantos outros amigos mais no direto. A nossa cantadeira Alexandra Alves já mandou aqui a cantar. Rosa Botelho também, muito boa tarde, sempre bem-vinda. Conceição Maria Ferreira já está na Itália. Teve sorte, Conceição, muitos voos ontem e hoje cancelados devido ao vento. Conceição, isso foi mesmo acertar no voo, que é tão desconfortável. Penso que ela viaja também quando há vento ou então é cancelado os voos, as coisas tornam-se menos boas. Conceição, espero que tenha tido boas férias aqui na Madeira. Foi lindo, celebrou o seu aniversário, o da mãe, esteve com os amigos. Conceição Maria agora de regresso, agora já em Itália, até um dia destes. Temos também, portanto, esta querida Conceição Maria Ferreira, alguém especial que já vai cheirando de festa, amiga Maria José do Ribeiro Real, amiga, minha vizinha vai hoje consigo. Ah, ok, sim senhor, Maria José, tudo fixe. Obrigado, Maria José, saúde. Gorete Barros, outra simpática amiga do Garichico, é tão bom, não é, Gorete, hoje termos música para o grupinho. Gorete também, um dia muito feliz, mais distante, e celebrando o Dia de Portugal, claro que também não é esquecido, o mundo inteiro, onde se fala português e temos imigrantes, também o Brasil. E no Brasil, mais brasileira, a nossa querida amiga Maria Helena Plantes. Amanhã aqui é feriado, Dia de Portugal, dia também das comunidades portuguesas espalhadas pelo mundo. Lúcia Santos, muito boa tarde em Santa Cruz. Temos mais amigos, com certeza, sim, tornando este dia. Gorete Barros também com uma mensagem bonita aos amiguinhos presentes, ausentes, um maravilhoso dia. As pessoas que mais amam, e são muitos, querida amiga, também gostamos muito, muito de si. Maria Ferreira, muito boa tarde. Temos a Fátima de Sousa Ferreira, outra amanhã para comemorar o dia de Camões, dia de Portugal, dia das comunidades madeirenses. Está a Fátima de Sousa, distante, na Austrália, fazendo parte da nossa diáspora portuguesa. Silvio Fernandes, em Paris, outra imigrante. Daniel Sol, mais amigos, obrigado. Maria Ferreira, lindo fado, as músicas são sempre lindas. Pedro Ornelas, bem-vindo à nossa emissão. A querida Anabela Ferreira, já bem disposta e cheia de saúde, continua assim. São os votos que desejam estes amigos e que assim possam. Maria Ferreira de Lisboa, obrigado pelo seu beijinho. Rosa Abreu em França, nunca esquecemos. José Oliveira, toda a equipa da Rádio Festival. Maria de Jesus, a nossa amiguinha que é fadista. Uma tarde abençoada a todos. A nossa amiga Fátima Gaspar, o Furacão, que hoje também está em festa, não é, Fátima? Julgo que sim, vê qualquer coisa. Felicidades, e a Fátima Gaspar da nossa parte, cumprimentos e beijinhos e grandes abraços a todos da Ilha da Madeira e também aqueles que a conhecem muito fora. Fátima Gaspar, se hoje não estou errado, também está a completar mais uma idade. Felicidades e tudo bom a esta nossa querida amiga Fátima Gaspar de longa data. Lá estava aqui, só falo de Madeira, mas já falo de Portugal, e também a Alemanha e no Brasil e tantos outros amigos mais. Querida Fátima Gaspar, só me resta aqui garantir se está em festa hoje ou não. O Paulo Prestrelo, e assim Maria Ferreira, a Maria Silva, grande amiga, já fomos colegas, espero que esteja tudo bem com o filho, a filha e a família e o marido, Maria Silva. Maria Fátima Gomes do Garichico, também uma tarde muito feliz. E também a mais amigos que assim se juntam a nós para ficar connosco até às 18 horas.
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1: E de regresso à música, não se percam no tempo, são 14 horas e 20 minutos. Os votos continuam a ser aqui para o grupinho da amizade e familiares da Dona Ana Paula. Paulo do Impasse São Pedro Câmara de Lobos, ao seu marido, ao seu José Porfírio, filhos de Inarte e Diogo André, também a filha Sofia Marta e namorado, neta Cristina Isara e neto Filipe José, ausentes, também vêm os votos desde a Inglaterra da amiga Carla, também não esquecendo o seu noivo, Marco, filhos, Michael e namorada, James e Alex, juntam-se as duas também para os amigos, ainda também não esquecendo a tia Alzira e família de Santo Amaro, amiga Elizabeth, Nélia, Elia, Gorete, Bernardete e Dalina Serrado Mário e marido Geraldo, e por fim, Dona Ana Paula e Carla, não esquece também da amiga Fátima, em Londres, marido, filhos e netos. E a música, exatamente 14 horas e 21 minutos, Maria Teresa de Noronha, o Fado das Horas. O Fado das Horas, nesta hora, de regresso à Travessa do Lombo, da Levada Ribeira Brava, com muita amizade, à Filipa Raquel Soares Calheta, vivendo horas felizes, que assim seja, não só pelo aniversário. Já tem 30, haja muitos mais, é o que mais deseja, aqui no Fado das Horas, a sua... exatamente, a sua sogra, a Lúcia, o sogro, Armando, e os cunhados, os filhos dos sogros, a Diana e o lindo e grande Ricardo.

Bonito fado, Maria Teresa Noronha, o fado das horas. E continuamos nesta hora, deixando os votos de muita saúde e felicidade ao grupinho da amizade e música pedida, aos seus familiares. E hoje, sendo a véspera do Dia de Portugal, Francisco Peralta, estes tão lindo Portugal, estão fora, com saudades também deste nosso país, que inclui o continente e as ilhas. Por isso, são os votos da Dona Ana Paula, com votos de uma tarde feliz e um bom feriado ao seu marido, seu José Porfírio, filhos de Inarte, Diogo André, Sofia Marta e namorado, neta Cristina Isaura e neto Filipe José, com saudades de Portugal e da Madeira, este tão lindo Portugal, com o fado de Francisco Peralta, para a Carla, que também está na Inglaterra, não esquecer o noivo Marco, os filhos Michael e namorada, James e Alex, e claro também quem vive neste cantinho de Portugal, nesta maravilha do nosso país, não esquece a Dona Ana Paula e a Carla, todos que estão imigrantes, e por cá a Dona Maria da Nazaré, marido do Senhor José, Duarte, também Gorete Barros e Fátima Gomes do Garachico, Iva Macedo, a tia Celeste Pestana, Ricardo Lopes, Dona Maria Ascensão Quintal, filha Sandra Patrícia Neto, Rodrigo Afonso, dia de Portugal, e este tão lindo Portugal.

Francisco Peralta é uma realidade, és tão lindo, Portugal. Lindo também esta tarde, com votos de saúde e alegria ao grupinho da amizade e também aos seus familiares, por parte da Ana Paula, do Impasse São Pedro Câmara de Lobos, ao seu marido, o seu José Porfírio, filhos de Inarta e Diogo André, Sofia Marta e namorado, neta Cristina Isara e o neto Filipe José. Também, não esquecendo esses votos, juntam-se também para o grupinho da Amizade da Música Pedida e Família, a Carla está na Inglaterra, devotos dirigidos com a Amizade, amanhã não é feriado por lá, mas ao noivo Marco, filhos, Michael, namorada, James e Alexa, à tia Alzira, junta-se as duas, as sobrinhas, à tia Alzira e a família de Santo Amaro, e também é de amigos para amigas, e amigos de amigas para amigas, amigos para amigos. Assim é da dona Ana Paula, a Cristina, ou melhor dizendo, da Carla, de Amigos para Amigos, quer então os amigos aqui da rádio, a minha pessoa Rocha Capelo, o colega Júlio Pereira, Elizabeth, outra grande amiga, Nelly, Elia, Gorete e Bernadette, com saúde e felicidade, e este tema de Amigos para Amigos, incluindo também a Fátima, marido e filhos e netos em Londres. Amiga Fátima Raquel Soares Calheta, atravessa do lombo da levada, Ribeira Brava, continua a assinalar as suas 30 primaveras, a música é de Amigos para Amigos, e vai sim senhora, mais do que amigos, exatamente os pais, a Marília Soares Calheta e Luís Calheta, desejando a sua filha Filipa Raquel muita saúde, muitos aninhos de vida. E está essa amizade demonstrada com o Starlight de Amigos para Amigos.

0: Alright, de amigos para amigos, para todos vós, amigos desse lado, os votos sinceros de uma excelente tarde de terça-feira. E se amanhã está em Portugal, bom feriado. De amigos para amigos, já sabem que isto vai andando, não consigo recuperar muitas mensagens. Por isso, com um bolo a festejar este dia, está a Fátima Gaspar, bem-vinda, Furacão. Saúde e felicidades. Também Fátima Ribeiro está na nossa companhia. Sim, também Fátima Gaspar vai falando com os seus amigos. Obrigado pela partilha neste dia especial. Manuel Vidal, também muito boa tarde. E está com o acordeão, muito bem. É um grande instrumento. Temos além do Manuel Vidal, Orlando Jesus, muito boa tarde, gente linda, música linda, é verdade, tudo lindo. Assim seguimos, encontrando também outros amigos, o que não tinha cumprimentado, pois cumprimento o Girassol, a Maria Almerinda Pinto, e cumprimento também essa linda flor e o seu jardim. Aqui no direto, avançando também outros amigos, aqui muitas imagens, Ivi Raposo, muito boa tarde no Canadá, também no Brasil, Maria Helena Plantes, continuamos também com Ariete Gomes, enfim, com este Juvelina Teixeira, um beijinho na Inglaterra, ou Londres, não esqueço a família Mexico, também jamais esqueço a todos aqueles que estão connosco através da telefonia. Aí estamos ao vosso lado na caixinha mágica, através da frequência modulada, que era de rádio do Conselho da Ribeira Brava, também que é a Rádio Festival, a Rádio Sol da Ponta de Sol, Zarco de Mexico e também Palmeira de Santa Cruz e, claro, outros concelhos que nos acompanham em frequência modulada. Em todos, continuação de uma tarde muito feliz e também não podemos deixar para trás os nossos comerciais.
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0: E na sua rádio, os votos e então de uma alegre tarde, saúde e um bom feriado continuam a vir por parte da Dona Ana Paula, do Impasse São Pedro Câmara Lobos, ao seu marido, o Sr. José Porfírio, filhos de Inarte e Diogo André, também a filha Sofia Marta e namorado, neta Cristina Isaura e neto Filipe José, ausentes, a Carla, que também está na Inglaterra, não esquecendo, um beijinho ao seu noivo Marco, aos filhos Michael, namorada, James e Alex, também não esquece a Carla, a sua irmã Ana Paula, cunhado e sobrinhos, e sim, juntando as duas, jamais esqueceria os amigos aqui da rádio e da música pedida, a minha pessoa Rogério Capelo e o colega Júlio Pereira, nos fins de semana e dias feriados, mas também, não esquecendo mais, os outros restantes amigos deste grupinho, poucos mas bons. Dona Maria da Nazaré e Maria do Senhor José, Guarete Barros e Fátima Gomes do Garixique, Eva Macedo, Tia Celeste Pestana, Ricardo Lopes, Dona Maria Ascensão Quintal, filha Sandra Patrícia Neto, Rodrigo Afonso e voltando amanhã dia de Portugal, à voz de Portugal, que é o Fado, Teresa Tarouca e o Fado Pinóia. O Fado Pinóia para a nossa amiga Filipa Raquel Soares Calheta, assim é que é. Pelos seus 30 aninhos de vida, atravessa do lombo da levada Ribeira Brava, Vai sim, senhor, receber este fado Pinóia. E no fado Pinóia, levo-lhe também muitos, muitos parabéns por parte da prima Nivalda, marido Alexandre e o filho Tiago, da tia Maria, primo Porfírio, a esposa Sónia e filhos, o Leonardo e sua namorada Isabela, o Leandro, a Margarida e o grande Lucas.

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5: No nosso direto, sempre com grandes amigos, Jovelina Teixeira, não esquece o seu sobrinho Henrique, com saúde e alegria. E também por parte, então, da família de Machico, Rui, Nelly e Miguel. Outros grandes amigos, é o Marinho de Lucas. Marinho, espero que esteja tudo bem contigo. Um abraço aí para Londres, que tudo corra bem também, Marinho. A Rita Graça, Dona Rita do Bairro Espírito Santo e Calçada Câmara de Lobos, um beijinho. Sei que até me trata como filhinho. Estou aí ao vosso lado, ao seu lado, tal como fosse. Os restantes amigos, claro que meus colegas estão a pedir, se for possível, a música de Humberto Tosi. Querido amigo Marino, isto não é possível, nem sempre é possível, mas logo que possível, já sabes, estamos deste lado com música em italiano. Um abraço e aos colegas, bom trabalho. Cristina Gouveia e o amigo Rui Correia. Quanto à música, é António Mourão e o Fado da Vida, para uma vida sempre próspera e feliz. É o que mais deseja a Dona Ana Paula do Impasse São Pedro Câmara de Lobos, ao seu esposo, o Sr. José Porfírio, filhos de Inarte e Diogo André, Sofia Marta e namorado, neta Cristina Isaro e neto Filipe José, ausentes. Também a amiga Carla, não esquece, a sua irmã Ana Paula, cunhada e sobrinhos, e da Carla também ao seu noivo, Marco, filhos, Michael e namorado, James e Alex na Inglaterra. Junta-se as duas, e então, para desejar com o Fado de Vida, uma vida sempre cheia de saúde, a tia Alzira e família de Santo Amaro, as amigas Elizabeth, Nélia, Elia, Gorete, Bernadette, e Dalino Serrado, Mário e marido Geraldo, também a amiga Fátima e marido e filhos e netos, e a equipa da rádio. Muito obrigada. Retribuímos que possamos estar muitos aninhos de vida. A minha pessoa, Rui Capelo, e o colega Júlio Pereira.

sorte. E com votos também de muita sorte, agora a inveja mata, há quem diga, e uma versão nova, é dos Viramil, é a mesma música, mas é mais animada. É para a dona Ana Paula, do Impasse São Pedro Câmara de Lobos, deixar ao seu marido, o senhor José Porfírio, filhos de Inarte e Diogo André, a filha Sofia Marte, namorado, neta Cristina Isaura e neto Filipe José ausentes, também da Carla, na Inglaterra, o seu noivo, Marco, filhos, Marco, namorada, James e Alex. Não esquecendo então, dona Ana Paula e a Carla, a inveja mata, para mim, Roger Capelo, antes cheio dela, também o Júlio Pereira. Mas mesmo tema, inveja mata e sem inveja, música linda assim, dirigida pela dona Ana Paula e a Carla, à dona Maria da Nazaré, marido do senhor José, Gorete Barros e Fátima Gomes do Garachica, Eva Macedo, tia Celeste, Ricardo Lopes e dona Maria Ascensão Quintal, filha Sandra Patrícia e neto Rodrigo Afonso. Filipe Soares, que acredita na inveja, por vezes dizem que mata. Mata ou não, recebe sim e muitos aninhos de vida. Pelas suas 30 primaveras, travessa do lombo da levada Ribeira Brava, por parte da sua estimada e simpática e querida tia Encarnação, marido David, filhos Flávio e Francisco, deixando os parabéns à Filipe com estas surpresas e também a inveja mata quem acredita. Assim vamos ouvir esta versão nova que é dos Viramilho.

Inveja mata, a minha já é muito, que me importa é dos outros. 4 minutos para as 15 horas, o tempo passa rápido e estamos a meio programa. Momento também de relembrarmos os nossos colaboradores. Se os conhece, poderá fazer a entrega das vossas listas. Atenção, sempre com antecedência. A amiga Ana Paula, do Impasse São Pedro, Câmara de Lobos. A amiga Bernadette Beco da Figueira, cidade de Câmara de Lobos. A grande Teresa Caldeira, hoje, quarta-feira, amanhã que é quinta, no Faial, mas anda por aí. Idalino Serrado Mar, também, Câmara de Lourdes, Fernanda Carreira, Carreira Ribeira Brava, Dona Agostinha Pestana, Xote, Jardim da Serra, Dona Maria Extensão Quintal, Conjunto Habitacional do Palha Ferreiro, São Gonçalo, Senhor José Manuel, Rua das Levadas de Santa Cruz, Sr. Rocha da Bem Posta, Água de Pena, Maria Isabel, Queimada de Baixa, Água de Pena, DJ Lino, Ribeira Seca, Meixico, Anabela Nascimento, Ribeira Seca, Meixico, Dona Luz Abreu, Caminho do Lume do Gal, 52, Estreito de Câmara de Lobos, o Sr. João Batista Gouveia, Teixeirinha da Madeira, da Melaria Flor do Curral, Curral dos Romeiros Monte, e também, caso dirigir-se à nossa rádio, não for atendido, não se esqueça, o bar aqui no pátio está aberto, poderá deixar o seu devido, não se perde e chega aqui, também incluindo aos fins de semana e feriado, já sabe, nós estamos por aqui, por isso deverá sempre entregar com antecedência e caso o bar esteja aberto, deixe lá que toda a garantia, a sua lista chega aqui à nossa mesa de trabalho. A tarde esta é de terça-feira, perdão, já vou adiantado. De terça-feira, 9 de junho de 2026, véspera de feriado. Este é o seu programa de todas as tardes, todos os dias, fins de semana e feriados, sempre a partir da Rádio Festival Madeira, frequência 98.4 FM, a Rádio do Concelho da Ribeira Brava, para este concelho e muito mais. Rádio Sol, frequência 103.7 FM, a Rádio do Concelho da Ponta do Sol. Rádio Zarco, frequência 89.6 FM, a Rádio do Concelho de Machico e Rádio Palmeira, frequência 96.1 FM, a Rádio do Concelho de Santa Cruz. Um programa em quatro rádios, um programa só, a transmitir em quatro rádios em simultâneo, das 6 rádios do grupo Rádios Madeira. Ainda há outras 2 mais do grupo, se assim desejar outra alternativa, quer também FM e também na internet. Na internet também sigam-nos sempre, estamos consigo, em boa companhia 24 horas por dia, rfestival.pt, rsol.pt, palmeira.pt. 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Estamos também com os nossos amigos, como sempre, no habitual direto, nas páginas do Facebook, esperando que tenha uma tarde muito feliz, pois é, Teresa já está por cá, Teresa Caldeira, então tudo bem. Vive em São Pedro Funchal e está sol, uma tarde brilhante. Teresa Caldeira, tudo bom? Amanhã que é para o Faial, a Caixinha Mágica. Continuamos com os amigos que aqui já fizemos referência e que possam continuar desse lado, a ter uma tarde maravilhosa. Sol, tempo de primavera, mas a primavera já está nas suas despedidas. Dia 21 às 9h25 da manhã vamos receber o verão. Por sua vez, costuma ser a estação mais quente do ano. A hora essa vai chegar, é das 15 horas, dia de terça-feira, 9 de junho de 2026. E chegou. Muito boa tarde, estou à disposição. Tudo bom? São agora então 15 horas.

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6: E sempre também com novas músicas de passado e não só, com o João Quintino a dar baile, ele vai continuar a dar baile, mas com outras músicas. Para hoje lançamos, e muito bem, esta música que também já é conhecida. Chama o 112. Precisar, olha, ele vai ao seu encontro. João Quintino, 112.

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1: Assim é a equipa da rádio, estivermos aflitos, é só ligar a 112, grande música, aqui do nosso amigo, exatamente, o João Quintino. Músicas novas. A Esmeralda Olival, a querida Esmeralda, espero que esteja tudo bem nos lados mexicos, um beijinho às duas, e aqui ao nosso amigo António Bacaim, um grande abraço, continuação de uma tarde feliz, exatamente, caro amigo, já sei da informação, e que a vida te corra bem, melhoras, António Bacaim. Quanto à música, estamos de volta agora com a Amália Rodrigues, À Janela do Meu Peito, e com a dona Ana Paula, do Impasse São Pedro Câmara de Lobos, a desejar saúde, bom feriado, continuação de uma ótima semana, ao seu marido José Porfírio, filhos Dinarte, Diogo André, Sofia Marta, namorado também, ausentes, neta Cristina, Isaura e neto Filipe José, ausentes, a irmã Carla, também não esquece, a irmã Ana Paula, cunhado e sobrinhos, e a Carla também na Inglaterra, com um beijinho ao noivo, Marco, aos filhos, Michael e namorada, o James e o Alexis, juntando-se as duas manas, a Ana Paula e também a Carla, saudando os amigos aqui da rádio, muito obrigado, a minha pessoa Rocha Capelo, o colega Júlio Pereira, também demais amigas e amigas, que é o caso da tia Alzira e família de Santo Amar, a amiguinha Fátima, marido e filhos e netos, e as grandes amiguinhas de sempre, a simpática Elizabeth, querida Nélia, Dona Hélia, Gorete, Bernardete e Dalino Serrado Mar, e marido Geraldo.

A janela do meu peito, eu estava à janela e ao peito, e assim voltamos com mais música. É por parte da dona Ana Paula, do Impasse São Pedro Câmara de Lobos, para o seu marido José Porfírio, filhos de Inarte e Diogo André, a filha Sofia Marta e namorada Ausentes, neta Cristina Isaura e neto Filipe José Ausentes, também da irmã Carla na Inglaterra, ao seu noivo Marco, aos filhos Michael, namorada James e Alex, e não esquecendo, com David Garcia e o Fado Corrido, sem correr, aqui os amigos da rádio, muito obrigado e retribuímos, Roger Capelo, Júlio, para que amanhã é feriado aqui estará, a Dona Maria da Nazaré, marido do Senhor José, Gorete Barros e Fátima Gomes do Guarixica, Eva Macedo, tia Celeste Pestana, Ricardo Lopes, Dona Maria Ascensão Quintal, e filha Sandra, Patrícia, neto Rodrigo Afonso, tudo isto com a generosidade da Dona Ana Paula e a Carla nesta tarde para todos nós.

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3: Para Alsace, da França, um beijinho, amiga Manuela Oliveira, para a sua filha, os filhos e família. Dona Manuela Oliveira, espero que esteja tudo bem consigo e com saúde. E assim, vamos nesta tarde, estamos um pouco por todo o lado, e assim vamos também passando o tempo com a nossa música de regresso ao fado, agora com Frei Irmã da Câmara, o Fado das Vielas, e com o Fado das Vielas surgem os votos de uma tarde feliz, um bom feriado, muita saúde, amiga Ana Paula, para o seu esposo, o senhor José Porfiro, filhos de Inarte e Diogo André, filha Sofia Marta e namorado, neta Cristina Isaura e neto Filipe José, ausentes, da Carla, irmã que está na Inglaterra, não esquece também a irmã, cunhada e sobrinhos, mas também não esquece o noivo Marco e os filhos Michael e namorado, e o James e o Alex, mas também, claro que não esquece também as duas, Ana Paula e também a Carla, os amigos sempre aqui da rádio, a minha pessoa Roche Capelo, o colega Júlio Pereira, com saúde e amor e dinheiro também é preciso, a tia Alzira e família de Santo Amaro, as amigas Elizabeth, Nelly, Elia, Gorete, Bernadette e Dalinho Serrado, Mário e Marido Geraldo, e claro também a amiga Fátima, marido e filhos e netos.

E devagar, pelo caminho, melhor ainda, através da rádio, aproximamos mais próximo com a dona Ana Paula do Impasse São Pedro Câmara de Lobos, já com o manjerico. Vem o tempo deles, vem o Santo António e depois o São João e o manjerico, não pode faltar, não. E então, com o Cecílio do Carmo, deixa esse manjerico, a dona Ana Paula, a oferta ao seu marido, o Sr. José Porfírio, filhos Dinarte, Diogo André, Sofia Marta, namorado, neta Cristina Isauro e neta Filipe José, para um grande mês de junho e também para os Santos Populares. A Carla, na Inglaterra, ao seu noivo, Marco, filhos Michael e sua namorada, James e Alexa. Juntando as duas, olha, gosto muito de manjerico. O cheirinho sabe sempre bem. Para mim, o Roger Capelo, obrigado. E o Júlio Pereira, também no manjerico e na folha vai dobrada os nomes destas duas amigas com bons votos das festas dos Santos Populares. À Dona Maria da Nazaré, Maria do Senhor José, Gorete Barros e Fátima Gomes do Garixique, Eva Macedo, Tia Celeste Pestano, Ricardo Lopes, Dona Maria Ascensão Quintal, filha Sandra Patrícia, Neto Rodrigo Afonso. Mas antes esquecido, claro também, à sua festa, e também não vai faltar, a festa de São João não fica distante, a Filipa Raquel Soares Calheta. Já tem o manjerico pelas suas 30 primaveras, travessa do lombo da levada Ribeira Brava, e é o manjerico que lhe é oferecido com um beijinho de parabéns dos seus pais, Maria Lia Soares Calheta e Luís Calheta. E também Luís Calheta, está certo.

aniversário para o Santo António de São João e São Pedro, não pode faltar um bom manjerico. Quanto à música, temos agora Jorge Ferreira, Vida Flor que Brota. Não pense muito, deixa a vida correr e também fluir à sua maneira. São os votos da Dona Ana Paula, o seu marido, o Senhor José Porfírio. Filhos de Inarte e Diogo André, filha Sofia Marta e namorado ausentes, neta Cristina Isara e Filipe José ausentes, também da parte da Carla na Inglaterra, o seu noivo Marco, filhos Michael e namorado James e o Alex, não faltam também esses votos por parte da Dona Ana Paula e também da Carla, à tia Alzira e família de Santo Amaro, às amigas Elizabeth, Nélia, Elia, Gorete e Bernadette, e Dalina Serrado Mar e marido Geraldo, Fátima, marido e filhos e neto, e sem falhar, com muita amizade destas duas amigas e família, aos amigos da rádio, a minha pessoa Rocha Capelo e o colega Júlio Pereira. Vida flor que brota, ainda vai nos 30, ui, muito ainda tem para brotar vida fora, coisas boas, assim desejamos a Filipa Raquel Soares Calheta, Travessa do Lombo, da Levada, Ribeira Brava, e quem deseja, do fundo do coração, é exatamente a prima Nivalda, marido Alexandre, o filho Tiago, a tia Maria, o primo Porfírio, e a esposa Sónia e filhos. São os filhos, o Leonardo e namorado Isabela, o Leandro, a Margarida e o Lucas.

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4: 15 horas e 30 minutos. Fado na voz, João Casanova, onde anda a sorte. Esperemos que nós a encontremos. Assim é a dona Ana Paula, para entregar sorte ao seu marido, José Profir, filhos de Inarte e Diogo André, Sofia Marta e namorado, neta Cristina Isauro e neta Filipe José, amiga Carla na Inglaterra, também não esquece o seu noivo Marcos, filhos Michael e também namorada, James e Alexa, dona Ana Paula e a Carla também desejam muita sorte, esperemos que sim, os amigos da rádio, a minha pessoa Rogério Capelo e o colega Júlio Pereira, e onde anda a sorte para as duas entregar, encontrar e entregar ao grupinho da Amizade Música Pedida. Na dona Maria da Nazaré, marido do Senhor José, Gorete Barros e Fátima Gomes do Garixica, Eva Macedo, a tia Celeste Pestano, Ricardo Lopes, dona Maria Ascensão Quintal, filha Sandra Patrícia Neto, Rodrigo Afonso. Filipe Raquel, o Soares Calheta, onde anda a sorte, que assim acompanha ao longo de muitos aninhos. Completou 30 aninhos de vida, atravessa do lombo da levada Ribeira Brava, onde anda a sorte, vai agarrá-la e apanhá-la para entregar, pois estima muito a sua tia, a encarnação que lhe deseja muita sorte, o marido David e os filhos Flávio e Francisco.

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1: Ande comigo com todos nós. Já são os votos também da Dona Ana Paula, ao seu marido, ao seu José Porfírio, filhos de Inarte e Diogo André, Sofia Marta e também namorado, neta Cristina Isaura e o neto Filipe José. Sem esquecer, sorte também para toda a vida do coração da Carla, o noivo Marco, filhos Michael e namorada. Também o James e a Alex, juntando as duas manas, Dona Ana Paula e Dona Carla. Não esquecem os amigos aqui da rádio, também com esses votos, espero sim, sorte e amor. Roger Capelo, de igual modo ao Júlio Prari, e também aos amigos de sempre, da musiquinha pedida, este valioso grupinho. Dona Ana Paula e marido do Sr. José Porfírio, Carla e Dona Ana Paula, não esquece da Gorete Barros e Fátima Gomes do Garixica, Eva Macedo, Tia Celeste Pestano, Ricardo Lopes, Dona Maria Extensão Quintal, filha Sandra Patrícia e neto Rodrigo Afonso, e atenção aqui com o Fernando Farinha e Maria de Fátima, para não levar uma tampa. É também um modo de dizer, uma chapada, outra coisa assim. Amiga Filipa, Raquel Soares, Calheta, Travessa do Lume da Levada, Ribeira Brava, música animada, mas não vai levar uma tampa, nem de mão, nem muito menos a tampa da panela, outra qualquer. Vai sim receber a música com imensa amizade e que sorria para sempre dos pais Marília Soares Calheta e Luís Calheta.

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3: E passando por aqui a música, enviamos para a Dona Ana Paula, do Impasse São Pedro Câmara Luz, desejar saúde e alegria ao seu marido, o Sr. José Porfírio, filhos de Inarte e Diogo André, Sofia Marta e namorado, e neta Cristina Isar e o neto Filipe José, a irmã Carla, não esquece da irmã Ana Paula, o cunhado e sobrinhos, também a Carla não esquece esses votos, ao noivo Marco, aos filhos, os filhos, Michael e namorada, o James e o Alex, e claro que também a Ana Paula, não esquece da irmã do Marco e os seus sobrinhos. Mas juntam-se as duas, agora com a Amália Rodrigues, Minha Boca Não Se Atreve, mas atreve-se neste momento deixar a música com esses votos por parte destas duas amigas, a equipa da rádio, a minha pessoa Rocha Capelo, o colega Júlio Pereira, também não falta a tia Alzira e família de Santa Mar, amigas Elizabeth, Nelly, Elia, Goretti e Bernardete, Adelino Serrado Mar e marido Geraldo, e também a amiga Fátima, marido e filhos e netos em Londres. Minha Boca Não Se Atreve, mas atreve. Você é atrevida, Filipa Raquel Soares Calheta. Deixar mais parabéns pelos seus 30 aninhos de vida. Travessa da Levada, Ribeira Brava, e atreve-se a dizer que a música leva-lhe os parabéns por parte da prima Nivalda, marido Alexandre e o filho Tiago, da tia Maria, do primo Porfírio e esposa Sónia, filhos o Leonardo e namorada Isabela, Leandro e Margarida e o Lucas.

Grande Amália Rodrigues, minha boca não se atreve a continuar a fazer as chamadas para a música pedida, e assim da parte da Dona Ana Paula do Impasse São Pedro Câmara Lobos, desejando tudo bom na vida ao seu marido, ao seu José Porfírio, filhos de Inácio e Diogo André, a Sofia Marta e seu namorado, a neta Cristina Isaura e neto Filipe José. Também votos da Carla, na Inglaterra, ao seu noivo Marco, os filhos Michael e namorada, James e Alexa, com votos então de muita saúde, e com o Chico do Cachené, também passando por parte destas duas amigas, saudando este valioso grupinho da amizade, da música pedida, Dona Maria de Nazaré, marido do Sr. José, Gorete Barros e Fátima Gomes do Guarixico, Eva Macedo, Tia Celeste Pestana, o Ricardo Lopes, Dona Maria Ascensão Quintal, filha Sandra Patrícia, neto Rodrigo Afonso. O Chico do Cachené, não cheira a chulé, Felipe Raquel Soares Calheta. Foi para rimar. Mas sim, levo os parabéns à Filipa pelos seus 30 aninhos de vida, atravessa do Lombo da Levada, a Ribeira Brava, com a amizade, e aqui também a quem iniciou surpresa. Um beijinho enorme da tia Encarnação, marido David, filhos Flávio e também o Francisco.

E assim, com fé, a dona Ana Paula, do Impasse São Pedro Câmara de Loures, continua a desejar uma vida fabulosa e cheia de saúde ao seu marido, o seu José Porfírio, aos filhos de Inarte e Diogo André, também à filha Sofia Marta, namorada Ausentes, neta Cristina Isaura e neto Filipe José Ausentes, a irmã Carla, não esquece também, e na Inglaterra, o seu noivo Marco, os filhos, Michael, namorada, Alexi James, desejando então também tudo bom na vida, juntando a Ana Paula e a Carla, esses votos também, à equipa da rádio, a minha pessoa Rocha Capelo, o colega Júlio Pereira, a tia Alzira e família de Santo Amaro, e com Lucília do Carmo, Trindade Popular, mesmos votos à amiguinha Elizabeth, Nelly Elia, Gorete, Bernadette, Dona Serrado Mar e marido Geraldo, e também Fátima, marido e filhos e netos em Londres. A amiguinha Fátima Raquel Soares Calheta celebra 30 aninhos de vida, atravessa da levada, exatamente, o lume da levada Ribeira Brava. A festa continua, Filipa, com os parabéns e também bonita música na voz de Lucília do Carmo, por parte e a amizade, exatamente, dos pais Marília Soares Calheta e o Luís Calheta.

soninho para a noite, música e também estar bem desperto nesta tarde, agora com David Garcia, a desgarrada das más línguas. Mas com a simpatia e a amizade da Dona Ana Paula, votos de bom feriado, saúde e alegria ao seu marido, o Sr. José Porfírio, filhos de Inarte, Diogo André, Sofia Marte, namorado, neta Cristina Isaura e neto Filipe José, ausentes. A Carla não esquece também, e na Inglaterra, o seu noivo Marco e os filhos Michael e namorada, Alexi e James. Mas claro que a Dona Ana Paula também envia esses votos para a sua irmã a Carla, na Inglaterra, noivo Marco e também sobrinhos, e também a Carla, não esquece a Ana Paula, deixando mesmo os votos ao cunhado e sobrinhos. E as duas juntam-se com esses votos e esta desgarrada, dirigindo os votos então também de bom feriado, minha pessoa Roger Capelo, bom trabalho Júlio Pereira, não esquecendo também todo este grupinho valioso e também generoso e também simpático, o grupo da amizade da música pedida, os que restam, Dona Maria da Nazaré, marido do Sr. José, da Guarete Barros e Fátima Gomes do Guarixi, Eva Macedo, a tia Celeste Pestano, Ricardo Lopes, Dona Maria Ascensão Quintal, filha Sandra Patrícia e neto Rodrigo Afonso. Volta à música animada e à desgarrada das más línguas. Algumas por aí? Espero que não. Sejam todas boazinhas. Da Travessa do Lombo, da Levada Ribeira Brava, mais um tema para a Filipa Raquel Soares Careta, celebrar as suas 30 primaveras. A música vem, sim, senhor, de alguém que lhe deseja e que seja muito feliz, que é a simpática tia Celeste do sítio do Val de Cima, Ribeira.

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1: Lembrando que, para além deste horário, sempre de segunda à sexta-feira, dias úteis, encerrado aos feriados e fim de semana, listas deverão ser sempre entregues a dias feriados do dia anterior, o caso do dia de hoje, amanhã é feriado, e para o sábado e domingo até o final do dia de sexta-feira. São agora já 16 horas, muito boa tarde, música pedida através das nossas rádios em FM, aqui na nossa região autónoma da Madeira, quer com a Rádio Festival Madeira, frequência 98.4 FM, a Rádio do Conselho da Ribeira Brava, a Rádio Sol, frequência 103.7 FM, a Rádio do Conselho da Ponta do Sol, Rádio Zarco, frequência 89.6 FM, a Rádio do Conselho de Machico, e Rádio Palmeira, frequência 96.1 FM, a Rádio Conselho de Santa Cruz. Reunimos estas quatro rádios em 4 horas, num programa só em FM, a música pedida, das 13 às 17. Mas, mesma hora, 4 horas de emissão na internet, no site individual de cada rádio, rfestival.pt, rsol.pt, rzarco.pt, palmeira.pt, e claro, os nossos amigos no habitual direto, nas páginas do Facebook, as nossas flores do quintal da nossa amiga Almerinda e outros amigos mais cá dentro e mundo fora. É momento também de relembrarmos, além dos agentes ou dos colaboradores que aqui já fizemos referência, também a entrega das vossas listas aqui na sede da Rádio Festival. Dispomos, e não muito distante de si, e para assim estar mais à mão, um agente. Quer a fotografia Bela Arte, no Estreva, restaurante e bar São Brás, frente ao centro sul do Campanário, pastelaria Lourencinha, Lourencinha Câmara de Lobos, Snack Bar O Palito em São Gonçalo Funchal e Snack Bar Pastelaria Luizinho, na Torre Câmara de Lobos e no caminho de Santo António. Em Mexico, Padaria Esperança, Rua Tristeira, Associação Carros de Pão e Água de Pena, Tasca do Xenica, Lar dos Milagres, Mexico. Nós que assentamos também em Santa Cruz, o Super Assomada, na Assomada Caniço, a Taberna Felicidade, na Achada de Galo, e o Supermercado Bombom, no centro da cidade de Santa Cruz. Assim vamos continuar em Santa Cruz e não só, aqui também com Olá, para a amiga Maria Josefa Criache, para o Sr. Plácido, um abraço. Amiga Gorete Paz, junta-se a nós e tantos outros amigos mais. Se está a gostar, olha, não desliga o cerrado, continua por aí, só terminamos às 17.
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2: Está na hora e já na última hora de emissão do nosso programa, regressando à música e com votos, continuação de um bom feriado, temos, claro, a dona Ana Paula, do Impasse São Pedro, Câmara de Lobos, também o fim de semana se aproxima. Não esquecendo esses votos da dona Paula, seu marido, seu José Porfir, filhos de Inarte e Diogo André, Sofia Marte e namorado, neta Cristina Isaura e também o neto Filipe José, estes ausentes também. A Carla na Inglaterra, não esquece o seu noivo Marco, os seus filhos Michael, namorada, Alex e James. Juntam-se as duas e não esquecendo também o grupo da Amizade da Música Pedida, aqui composto pela Elizabeth, Elia, Nélia, Gorete e Bernardete, Dona Serrado Mar e marido Geraldo, também a amiga Fátima e marido e filhos e netos, em especial também a tia Alzira e família de Santo Amar e claro também com o Fato, Freire Irmã da Câmara, Chalho e Lenço, para a minha pessoa, Rogério Capelo, e o colega Júlio Pereira. Chalho e Lenço dá jeito, Filipa Raquel Soares Calheta, olha, linda prenda. O chalho e o lenço para assim festejar e continuar a receber prendas pelas suas 30 primaveras, travessa do lombo da levada Ribeira Brava, e com o chalho e o lenço, e a prenda aí os parabéns por parte da tia Maria, o primo Porfírio, mas também a prima Nivalda e o primo Alexandre e o filho Tiago, também não esquecendo, exatamente, além do primo Porfírio e esposa Sónia e filhos, Leonardo e namorada Isabela, o Leandro, a Margarida e o Lucas.

E depois do Charlie Lenço, Teresa Tarouca, não sou fadista de raça, também não sou, mas de vez em quando, que sol, canto fado. Mas aqui fica esta música, ou este fado, para a Dona Ana Paula oferecer ao seu marido, com votos de muita saúde e alegria na vida, o Sr. José Porfírio, de igual modo aos filhos de Inácio e Diogo André, a filha Sofia Marta e namorado, ausentes, neta Cristina Isaura e Filipe José, ausentes. Mas a Carla também partilha esta alegria com os amigos da música pedida e família.

com esses votos ao noivo Marco, aos filhos Michael e namorada, o Alexi e o James, mas não esquecendo a dona Ana Paula e aqui de Carla, os amigos da rádio, a minha pessoa José Capelo, o colega Júlio Pereira, votos extensivos também das duas, a Dona Maria da Nazaré e Maria do Senhor José, Gorete Barros e Fátima Gomes do Garixica, Eva Macedo, Tia Celeste Pestana, Ricardo Lopes, Dona Maria Ascensão Quintal, filha Sandra Patrícia, neto Rodrigo Afonso. Não sou fadista de raça, também não é aqui a Filipa Raquel Soares Calheta, até gosta de outra música, mas um fadinho e fadista de raça pelas suas 30 primaveras, Travessa do Lombo, da Levada, Ribeira Brava, cai bem, eu venho de ti, Encarnação, cantar de propósito com os parabéns desta surpresa e com mais os parabéns do marido David e dos filhos Flávio e Francisco.

Não é na Rua do Capelão e nem para São Pedro Câmara de Lobos que a música continua a surgir por parte da Dona Ana Paula, com votos de saúde ao seu marido, ao Sr. José Porfírio, filhos de Inarte e Diogo André, a filha Sofia Marta e namorado, neta Sofia Marta e namorado ausentes, neta Cristina Isara e neto Felipe José. A música também é endereçada por parte da Carla na Inglaterra, o seu noivo Marco, filhos Michael e namorada, também o Alex e o James, mas juntando as duas e com Zé António e Manuela no despique de It e Feito, não se pensa muito, não é? Ana Paula e Carla, dirigida à minha pessoa Roger Capelo e o colega Júlio Pereira, a tia Alzira e família de Santo Amaro, amiga Fátima, marido, filhos e netos e estas amigas especiais de It e Feito, com a amizade da Dona Ana Paula e da Carla, a simpática Elizabeth, Nélia, Elia, Gorete, Bernardete e Dalina do Cerrado Mar. Dito e feito, não pensar muito e pensar nas músicas do Arte Velha, no exterior. Aqui respondendo à amiga Teresa Caldeira, haverá músicas do Arte Velha, sim senhor, em São João da Ribeira, será no sábado, dia 27, a partir das 16. Portanto, lá estaremos no sábado, dia 27, em São João da Ribeira, com os nossos artistas e a nossa animação e com a Teresa Caldeira também. Mais música e neste dito e feito, para que tudo seja perfeito na vida, mas nunca é perfeito, mas tentamos ser. Na vida da Filipa Raquel Soares Calheta, pelos seus 30 aninhos de vida, da travessa do lombo da levada Ribeira Brava. Não é preciso pensar muito, ele diz e logo faz. O amor não falta do marido Dinis e das suas lindas filhas, Joana e Sara.

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4: E os pedidos são muitos. Ao alto, ó Nossa Senhora e ao Divino. Este é exatamente Deus. Pedi a Deus. Pedi a Deus que me desse o cantar da Cotovia, mas dê-me boa garganta para estar aqui convosco todo o dia. E então é a voz de João Ferreira Rosa, este Pedi a Deus, o pedido a Deus então para a saúde e felicidade não faltar, por parte da Dona Ana Paula, o seu marido, o Sr. José Porfir, filhos de Inarte, Diogo André, Sofia Marta e namorado, neta Cristina Isauro e neto Felipe José, e também à Carla, não esquecida, por parte da sua irmã, cunhado e sobrinhos, mas lá na Inglaterra, a Carla também deixa esses votos ao noivo Marco, aos filhos Michael, namorada, também o Alex e o James. Juntando as duas, não esquecem a equipa da rádio, pedem a Deus que nos dê saúde, a minha pessoa Rocher Capelo e também o Júlio Pereira, e não falhando também saúde, o valioso grupinho da amizade, hoje com estas duas generosas amigas a desejar um bom feriado. À Dona Maria da Nazaré, marido do Sr. José, Gorete Barros e Fátima Gomes do Guarixique, Iva Macedo, Tia Celeste Pestana, Ricardo Lopes, Dona Maria Ascensão Quintal, filha Sandra Patrícia, neto Rodrigo Afonso. É um pedido a Deus, amiga Filipa, Raquel, Soares, Calheta, e nunca é demais pedir a Deus saúde e alegria. Que assim seja aos 30 aninhos de vida, para uma vida sã e feliz, na travessa do lombo da levada Ribeira Brava. Sim, quem pede a Deus que assim aconteça é a tia Fernanda da Carreira, marido Carlos e o filho Bruno, também o Tiago, a esposa Bianca e o filho Lucas.

Que não haja dor, sim, saúde e alegria, como as deseja a Dona Ana Paula, do Impasse São Pedro Camberloso, ao seu marido, ao seu José Porfírio, filhos de Inácio e Diogo André, Sofia Marta e namorado, neta Cristina Isauro e neto Filipe José Ausentes, também a Carla está na Inglaterra, ao seu noivo Marco, aos filhos Marco, namorada Alex e James. Estes votos destas duas amigas são também com estas asas da aventura para que se aventura e sejam felizes, não esquecendo a tia Alzira e família de Santo Amaro, a Elizabeth, a Nelly, a Elia, a Goretti e a Bernadette de Câmara de Lobos e de Lino Serrado Mar e Marido Geraldo e, claro, aqui a Ventura, Chinas Asas. Obrigada, Ana Paula e Carla, a minha pessoa Rocha Capelo e o colega Júlio Pereira. Mas, ó, Asas da Aventura! As asas da aventura vão voar mais alto e vão direitinhos até a travessa do lombo da levada Ribeira Brava, entregar asas e muitas aventuras, mas todas elas com um final feliz. Filipa Raquel Soares Carieta, pelas suas 30 primaveras, é o que mais deseja o tio Alexandre.

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5: Está na hora, já na última meia hora de emissão. Tarde Fantástica com a Dona Ana Paula, que neste dia decidiu muito bem, generosamente, e a sua irmã Carla, na Inglaterra, saudar o grupinho da Amizade da Música Pedida e, claro, sem faltar também os seus familiares. Por isso cá estamos com a Dona Ana Paula. Votos de alegria ao seu marido, o Sr. José Porfírio, filhos de Inarte e Diogo André, a filha Sofia Marta e namorado, neta Cristina Isaura e neto Filipe José, ausentes, a Carla na Inglaterra também, com um beijinho ao noivo Marco, a sorte e saúde aos seus filhos, Marco e namorada, o James e o Alex. Claro que a Carla também não esquece, a irmã Ana Paula, o cunhado e sobrinhos da Madeira, juntando as duas, e o tema é de baile fado, é fado e baile, é que assim deixam também com amizade aqui a equipa da rádio, a minha pessoa Rocha Capelo, o colega Júlio Pereira e também no baile fado com os amigos, este grupinho valioso da música pedida. Dona Maria da Nazaré, marido do Sr. José, Gorete Barros e Fátima Gomes do Garixica, Iva Macedo e a Celeste Pestana, Ricardo Lopes, Dona Maria Ascensão Quintal, filha Sandra Patrícia e neto Rodrigo Afonso. Não é muito para o fado, mas vai receber o baile, e os dois não só. Amiga Filipa Raquel Soares Calheta, travessa do Lume da Levada, Ribeira Brava, pelos seus 30 aninhos de vida, com votos de saúde e alegria da tia Rita e do tio Alexandre.

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4: Tarde animada por parte da Dona Ana Paula e a Carla, que generosamente, nesta tarde, cediu ao grupinho da Amizade e Família desejar muitas felicidades. Nós também já retribuímos, em nome de todos. Mas a Dona Ana Paula, cá está agora, com Cília do Carmo e esta Rapsódia de Fados, para entregar o seu marido, o Sr. José Porfírio, filhos de Inarte, Diogo André, a filha Sofia Marta e namorado, neta Cristina Isaura e o neto Filipe José, ausentes, também a amiga Carla na Inglaterra, não esquece o noivo, Marco, os filhos, Michael e namorada, Alexi James. Juntando as duas irmãs, Dona Ana Paula e Dona Carla, dirigem-se também aos amigos da rádio, a minha pessoa Rogério Capelo. Com votos de muita saúde, retribuímos à minha pessoa Rogério Capelo e Júlio Pereira, e também este grupinho de amigos de sempre. Quero então, não esquecendo, também a tia Alzira e família de Santo Amar, Elizabeth, Elia, Elia, Nélia e Elia, Gorete, Bernardete e Delino Serrado, Mar e marido Geraldo, e também a amiga Fátima, marido e filhos e netos.

Foi uma tarde fantástica que não estávamos à espera, vinda por parte da Dona Ana Paula, do Impasse São Pedro Câmara Louros, saudando o seu querido e amado marido, o Sr. José Porfírio, os filhos de Inarte e Diogo André, a Sofia Marta e namorado, o neto Cristina Isaura e o neto Felipe José Ausentes, mas também a Carla na Inglaterra, não esqueceu a irmã, o cunhado e sobrinhos, bem como também a Carla, não esquece, na Inglaterra, com um beijinho ao seu noivo, Marco, filhos, Michael e namorada, o James e o Alex. Junta-se uma vez mais para desejar muita saúde a todo este grupinho, a quem também, desde já, retribuímos e agradecemos. À minha pessoa, Roger Capelo, também ao Júlio Pereira, não faltando a Dona Maria da Nazaré, Maria do Senhor José, Gorete Barros e Fátima Gomes do Garixique, Eva Macedo, Tia Celeste Pestana, Ricardo Lopes, Dona Maria Ascensão Quintal, filha Sandra Patrícia Neto, Rodrigo Afonso, com um bonito fado na voz de António Mourão, do amor sou mendigo, mas não ando a pedir esmola. A amiga Filipa Soares, Calheta, tem muito amor e alegria. Travessa do Lume da Levada, Lume da Levada e Ribeira Brava. Conta já com 30 anos. O fado, então, é-lhe oferecido também com muito carinho por parte dos sogros. Exatamente, o Sr. Armando, simpático, e os filhos, Diana e Ricardo.

Momento então também por parte da família e amigos que nesta tarde foram surpreendidos com música pedida e o grupinho da amizade agradecer a Dona Ana Paula e também a Carla na Inglaterra. Da minha parte, Roger Capelo e o colega Júlio Pereira, junto às vossas famílias, sejam felizes. Bem como também esse obrigado à equipa do grupinho, Dona Maria da Nazaré, Maria do Senhor José, Gorete Barros e Fátima Gomes do Garachique, Eva Macedo, Tia Celeste Pestana, Ricardo Lopes, Dona Maria Ascensão Quintal, filha Sandra Patrícia e Neto Rodrigo, felicidade que nos deu esta tarde estas duas amigas. E agora com o fado também entregue, bem bonita, Amália Rodrigues, fria claridade. E julgo que está uma calor. Exatamente, em claridade. A Filipa Raquel Santos, ou melhor dizendo Soares, Filipa Raquel Soares Calheta, pelos seus 30 aninhos de vida, atravessa do Lombo da Levada Ribeira Brava, também tem, não feria claridade, mas penso eu, exatamente uma tarde calorosa, com beijinho e parabéns da tia Celeste Pestana, do sítio Val de Cima, Ribeira Brava.

Celina António, desgarrada madeirense, encerramos o nosso programa do dia de hoje agradecendo a fantástica surpresa da Dona Ana Paula, aos seus familiares, a Carla também, e não esquecendo os seus amiguinhos de sempre, em especial aqui da rádio, mas também a tia Alzira e família de Santo Amaro, a Elizabeth, Nelly, Elia, Gorete, Bernardete, Adelina Serrado Mar, Fátima e família em Londres. Em nome de todos, a Dona Ana Paula e Carla, muito obrigado por esta tarde maravilhosa. A Filipa Raquel Soares Calheta, claro que ainda tem os bondes a receber, travessa da Levada Ribeira Brava. Hoje terminamos com esta, quem iniciou a festa, a sua tia Encarnação, marido David, filhos Flávio, Francisco, e também com muita amizade. Assim terminamos, todos aqueles que nos acompanharam através das nossas rádios em FM, espero que tenhamos contribuído com os nossos aniversariantes para uma tarde agradável, em especial aqueles que estão menos bem na vida, através do direto, aqueles que cá e muito fora também nos acompanhar, o nosso sincero obrigado, e pelas vossas também gentis palavras. Estamos de volta amanhã, mas é amanhã é feriado, é dia de Portugal, aqui estará então o Júlio Pereira após as 13 horas e eu regresso na quinta-feira, à mesma hora. Despeço-me desejando então a todos continuação de uma tarde feliz, saúde também e até quinta-feira, se Deus quiser.

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2: A Universidade Lusófona e a Universidade da Madeira formalizaram uma parceria estratégica destinada a reforçar a investigação científica, a formação avançada e a transferência de conhecimento no domínio da educação. O acordo estabelece um quadro de colaboração institucional entre o Centro de Estudos Interdisciplinares em Educação e Desenvolvimento, a Unidade de Investigação da Universidade Lusófona e o Centro de Investigação em Educação da Universidade da Madeira. O Grupo Parlamentar do PS Madeira, através do deputado Vítor Freitas, entregou na Assembleia Legislativa Regional um requerimento dirigido ao Secretário Regional de Equipamentos e Infraestruturas para pedir esclarecimentos sobre os atrasos verificados no pagamento dos apoios do Programa Descarbonizar REM Submedida 3. O Serviço Regional de Proteção Civil vai testar setorialmente, no próximo dia 11 deste mês, o respectivo Plano Regional de Emergência de Proteção Civil da Madeira, com base num cenário fictício de acidente grave na Zona Franca Industrial, envolvendo substâncias perigosas.
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1: Que Deus abençoe todos vocês. Ele faça cair a venda dos olhos para que todos venhamos enxergar com os olhos espirituais. Os olhos espirituais conseguem ver a grandeza de Deus na sua santa palavra. Os olhos espirituais conseguem descobrir nas sagradas escrituras os segredos da vida, o segredo da longevidade da vida. Eu fico muito feliz porque a gente consegue ver a grandeza de Deus nas suas palavras. Veja só, você sabia que o temor do Senhor aumenta os dias da sua vida aqui na Terra, da nossa vida aqui na Terra? Sabia disso? O temor do Senhor aumenta os dias. Que aumenta os dias aqui na Terra não é o dinheiro, não é a condição social, não são os médicos. O que aumenta os dias aqui na Terra é o temor do Senhor. Por quê? Porque a Bíblia está claríssima quando diz: o temor do Senhor aumenta os dias. Aumenta os dias. Mas os perversos terão os anos da vida abreviados, quer dizer, curtos, encurtados. Está escrito isso. E esse escrito é para todos nós colocarmos a barba de molho e procurar temer a Deus sobre todas as coisas. Porque no temor do Senhor há sabedoria. A Bíblia fala aqui que o temor do Senhor é odiar o mal. E é bacana isso, porque quem vive para servir ao mal, que é o diabo, quem vive para servir e agradar ao mal, com certeza é burro. É estúpido, é ignorante, porque despreza as sagradas escrituras, que quer a gente queira ou não, quer a gente goste ou não, quer a gente creia ou não, está escrito. O que está escrito, está determinado, está sacramentado, está decretado. Ninguém, nem Deus, pode ultrapassar ou desdizer aquilo que ele falou. O próprio Senhor diz que a palavra que sair da minha boca não voltará para mim vazia. Então, quem é sábio, atenta para a palavra de Deus. Quem é sábio, atenta para o que Deus fala. Quem é sábio, atenta para o temor do Senhor. O temor do Senhor. Nós temos conhecimento, infelizmente, de muitas pessoas que, por conta da ganância, por conta da, entre aspas, esperteza ou sabedoria deste mundo, se deixam levar pelo que veem, pelo que tocam, pelo que sentem, enfim, pelo que deixa de sentir. Mas se você, amiga e amigo, se você carrega consigo o temor do Senhor Deus, então você pode ter certeza que os seus dias serão acrescentados, aumentados aqui na terra. É isso mesmo. Aqui está escrito: o temor do Senhor aumenta os dias, mas os perversos terão os anos da vida abreviados. Veja que coisa magnífica. Nós temos aí testemunhos de que isso é uma realidade. A Bíblia fala, lá em 2 Crônicas, que os olhos do Senhor passam por toda a terra. Os olhos do Senhor passam por toda a terra para mostrar-se forte, para com aqueles cujo coração é perfeito para com ele. E um coração perfeito para com Deus começa com o temor do Senhor.

diz isso ou pensa assim, mas é verdade, o temor do Senhor é odiar o mal. Odiar o mal é odiar tudo que desagrada a Deus. E nós, todos nós, temos consciência de quando agradamos a Deus ou quando entristecemos a Deus. Porque Deus colocou dentro de você, de mim, de cada um de nós, uma consciência. Então, se eu faço alguma coisa errada que contraria Deus, com certeza a minha consciência lateja e acusa que eu estou no caminho mal, que eu estou errado. Essa é a realidade. Mas quando eu faço alguma coisa que agrada a Deus, então eu faço com fé. Eu tenho segurança. Eu tenho coragem para ir em frente. Eu não tenho medo. Porque na minha consciência há a aprovação de Deus quanto àquilo que é justo, que é certo. Infelizmente, muitos que têm conhecimento das Sagradas Escrituras, conhecem a Bíblia. Ninguém conhece mais a Bíblia neste mundo do que o diabo. Porém, o que adianta ele conhecer a Bíblia? Ele não tem jeito mais. Com respeito a nós, humanos, quando conhecemos a verdade, nos libertamos das mentiras, dos enganos. Nos libertamos daquele sistema de querer fazer alianças com o mal. Isso aconteceu com o rei Asa. Aconteceu com o rei Asa. O rei Asa foi um homem que andou com Deus, temia a Deus. Porém, diz o texto sagrado, olha só o que Asa desagradou a Deus. O texto sagrado diz que no ano 39 do seu reinado, ele reinou 41 anos, no 39º ano de reinado, Asa, o rei Asa, que fez um bom trabalho, de certa forma, no reino de Judá, o rei Asa caiu doente dos pés. Isso mesmo, ele caiu doente dos pés. A sua doença era, diz o texto sagrado, em extremo grave. Contudo, na sua enfermidade, não buscou ao Senhor. Antes, confiou nos médicos e morreu. Então, quando a gente anda no temor do Senhor permanentemente, não é só temer a Deus por um tempo, dois tempos, não. É temer a Deus por todo o tempo e fugir do mal. Ele tinha tido experiência gloriosa com Deus porque quando o reino de Judá foi cercado pelos inimigos, o rei Asa buscou a ajuda do alto e Deus o livrou dos seus inimigos. Mas quando ele ficou doente dos pés, gravemente, ao invés de confiar em Deus, ele buscou a ajuda dos médicos e morreu. Preste atenção, não estou dizendo aqui que você não deve buscar ajuda dos médicos. Não é isso que eu estou dizendo. Eu estou ensinando para vocês o texto sagrado. Que Asa, o rei Asa, morreu prematuramente, embora tenha agradado a Deus em parte. Mas ele morreu prematuramente porque não confiou no Senhor. Antes, confiou nos médicos. Então, por isso ele morreu. Então, quando a gente teme a Deus,

verdadeiramente, a gente tem sensibilidade para ver, para sentir, perceber se tememos ou não a Deus, se as nossas atitudes estão em sintonia com a vontade de Deus. E quando nós temos absoluta certeza, convicção de que estamos vivendo no temor do Senhor, é óbvio que nós temos fé, coragem, ânimo para ir em frente, porque Deus confirma na nossa consciência que Ele é conosco. Agora, quando há, ainda que seja sombra do pecado ou mal, então a pessoa não tem segurança. Por isso as dúvidas. A dúvida é a ausência da fé. Quando a pessoa tem fé, ela vive pela fé, na certeza, na segurança, ela confia. E não importa a opinião alheia, pode o mundo todo se voltar contra ela, mas porque ela teme a Deus e está consciente de que realmente ela está agradando a Deus, ela está vivendo no temor do Senhor, então Deus fica obrigado, é isso mesmo, Deus fica obrigado a atender a necessidade daquela criatura, porque é Ele quem diz, é Ele quem fala, é Ele quem ensina. O temor do Senhor é odiar o mal. O temor do Senhor é odiar o mal, a soberba e a arrogância, o mau caminho e a boca perversa, eu odeio, diz o Senhor. Então, amiga e amigo, quando a gente, por isso que aqui o texto sagrado diz que o temor do Senhor é o princípio da sabedoria. É o princípio da sabedoria. Isso é muito forte, muito forte. O temor do Senhor é o princípio da sabedoria. Bom entendimento, olha só, bom entendimento tem todos os que cumprem os seus mandamentos. O seu louvor permanece para sempre. Isso é extremamente glorioso. Então, amiga, ele repete aqui, o temor do Senhor é o princípio do conhecimento. Mas os loucos desprezam a sabedoria e a instrução. Os loucos pensam assim, não, eu vou ganhar dinheiro, eu vou me dar bem, e qualquer problema que eu tiver, eu tenho dinheiro para comprar. Negativo. A Bíblia fala que o temor do Senhor aumenta os dias, mas os perversos que não temem a Deus, os seus dias são abreviados, encurtados. Você ama a vida, minha amiga e meu amigo, se você quer viver longos anos e saudável, então tenha certeza, agrade a Deus com o seu temor. Teme a Deus. E temer a Deus é fugir do mal. Você foge do mal. Você foge do mal. Você foge das amizades que estão inclinadas para servir o mal, estão inclinadas a viver para o mal. Foge delas para que você possa andar em integridade de coração e agradar a Deus. E Ele vai garantir a sua promessa na sua vida. Graças a Deus. Isso é muito magnífico, é maravilhoso. O temor do Senhor é o princípio do saber. Mas os loucos desprezam isso. Os loucos, os que se acham espertos, sábios,
os que se acham mais vivos do que os outros, mais inteligentes, intelectuais, ou mais espertos, né? É a melhor palavra, mais esperto do que os outros, esses acabam mal. Acabam mal. Porque o temor do Senhor é o princípio da sabedoria. Amanhã estaremos falando mais a esse respeito. E quando é que eu tenho temor a Deus, bispo? Olha, você vai temer a Deus mesmo quando o Espírito de Deus possuir o trono do seu coração. Ele sentar-se no trono do seu coração. Aí sim, ele vai conduzir o seu coração de acordo com a vontade dele. Amanhã falaremos mais. Deus abençoe a todos e até lá, em nome do Senhor Jesus. Amém.

0: Você já se imaginou no reino dos céus? Certamente, para quem suspira e anseia habitar com Deus, em vários momentos, sua mente viajou até lá. E imaginou ainda que por alguns segundos, como deve ser este santo lugar. Claro que jamais a mente humana conseguirá mensurar a grandeza dos céus. Não existem imagens e nenhuma inteligência artificial que possa representá-la com perfeição. Mas, com a fé sobrenatural, a fé que imagina, podemos nos transportar até lá. Agora, se você não pensa no céu, há algo muito perigoso acontecendo com você. O diabo, desde sempre, trabalha no mundo para distorcer a ideia do céu e tirar das pessoas o interesse de ir para este lugar, mostrando como entediante uma terra de faz de conta, onde os mortos viram anjos e passam o tempo todo flutuando nas nuvens, tocando harpa. E essa estratégia, infelizmente, tem dado certo, pois a maioria da humanidade se imagina apenas aqui. Se imaginam viajando para Paris, para Londres e tantos outros destinos, menos para o reino dos céus. Uma coisa é certa: ele é real, muito mais real do que este mundo. Porém, não tem nada a ver com o céu azul que vemos acima de nossas cabeças. Está muito além deste mundo, muito além das galáxias. Uma dimensão diferente de tudo que conhecemos. E quem mais deu detalhes sobre ele foi o próprio Senhor Jesus. E o que ele deixou registrado é glorioso.
1: Na casa de meu pai há muitas moradas. Se não fosse assim, não teria dito. Irei preparar lugares para vocês. Depois voltarei e os levarei comigo, para que onde eu estiver, estejam também.
0: O próprio Filho de Deus preparando lugar para você. Tem ideia do que é isso? Uma morada não como esta que vivemos nesta terra, ou o corpo que abriga nossa alma, que ambos cedo ou tarde irão se deteriorar, mas uma morada eterna e permanente. Iremos morar junto com o Pai. Imagine o reino que Deus preparou para os que se fizeram morada para Ele, que sacrificaram suas vidas passageiras neste mundo pela vida eterna. Este é o reino dos céus, onde tudo é novidade, um lugar que não precisa de sol, porque é iluminado pela glória do próprio Deus. Imagine, onde você nunca mais vai chorar, nem ter lembranças das dores passadas. Sabe a maior alegria e prazer que você já sentiu na vida? Aqui você provará da totalidade disso, não apenas um instante, um nível máximo de infindável prazer. Imagine andar por ruas de ouro. Aquilo que o homem corre para ter na terra, no reino dos céus, é asfalto. Porém, as ruas de ouro, a coroa, as vestes brancas e tantos outros detalhes pouco nos impressionarão em comparação ao que se resume este lugar. Deus está nele. Teremos comunhão eterna com o nosso Pai. É Ele quem atrairá para si os nossos olhares. Por isso, vale a pena lutar pela salvação da alma. Afinal, entrar neste reino celestial não é automático. É preciso sacrifício total dia após dia. Diante do reino dos céus que nunca acaba, tudo se reduz. Pense no céu e o deseje todos os dias, pois a consciência da eternidade lhe fará entender que todas essas lutas, injustiças e lágrimas são temporárias. E quando chegarmos ao fim da jornada, aqui nesta terra, ouviremos a mais bela e tão aguardada frase: "Bem-vindo, meu filho, ao reino dos céus."
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2: Fui preso várias vezes e sempre saí pior. Por volta dos meus 15 anos, eu comecei a ingressar na carreira do crime através de um convite de dois amigos, e onde eles me convidaram para fazer um assalto a um banco. Aí, no outro dia, às 9 horas da manhã, a gente estava ali próximo da localidade, por volta de 8 pessoas, e entramos naquele banco. Cada um ficou numa fila, e através daquela fila ali, nós iniciamos o assalto. Dividimos o dinheiro. Aí, poxa, aquilo ali me chamou a atenção. Opa, peraí, deu certo. Passou mais uns 20, 30 dias, aí novamente, outro convite. Aí onde a gente se formou um grupo, né? Esse grupo, ele deu um andamento por volta mais ou menos de uns 5 anos. E daí começamos a viajar. Cidades, né? Para assaltar outros bancos em outras cidades, fora de São Paulo. Geralmente a gente já tinha o pronto estratégico, né, para entrar, né? Era 9 horas, pessoal abrindo, pegava de surpresa, né? Até que chegou um dia que eu e um outro a gente foi pego dentro do banco. Fomos pro DEIC, né, para reconhecer outros assaltos. E nessa daí eu não usava máscara. E aconteceu de mim, a maior parte, eu ser filmado. E nisso eu tive que assinar vários processos de assalto a banco. É onde que acabou eu ficando por volta de 5 anos e 8 meses. Aí até que falei, poxa vida, eu acho que eu vou dar uma brecada com isso aí, que não tá dando certo não. Ainda tinha mais 2 preventivas, né? E cada preventiva na época era 30 anos, né? Aí eu tava esperando pra sair essa preventiva. Aí eu falei, eu acho que eu vou parar antes que vou me encher de cadeia. Eu vim pra rua e fiquei na rua coisa mais ou menos de 3 meses e voltei novamente, em outro assalto. E aí já voltei com a parte mais pesada, né? Voltei e fiquei 6 meses e fui embora pra rua. Aí novamente eu fui em outro assalto no interior, onde que deu um tiroteio, mas tremendo mesmo. Perdi um primo, né, nesse tiroteio aí. E eu fui baleado também nesse tiroteio, né? E acabei eu indo pra cadeia, novamente. Mais 2 anos e 6 meses eu fiquei. Que daí eu fui sumariar um outro assalto de outro banco, que eu estava sendo procurado, onde eu fui condenado à revelia, que eu estava na rua e eu não comparecia à audiência. E aí eu fui condenado. E a minha mãe, vendo isso aí, ela sofria muito. Conversava comigo, me dava muito conselho. E quando ela saía de lá, eu via que ela saía de lá arrasada. Passei por volta de 3 penitenciárias. Aí já comecei a causar problema dentro do presídio. E até que mandaram eu, na época, para a casa de detenção de São Paulo. Aí saí dessa vez, aí falei, olha, cheguei num primo meu, falei, olha, eu vou dar um tempo. Porque tenho que ver essa situação minha aí, que agora eu tenho que ver esse sumário aí para mim começar a ir no fórum. Aí comecei no fórum direitinho, mas vi que eu tinha muita bronca assinada. Eu falei, meu Deus, conheci minha esposa e tivemos uma filha. Mesmo assim, eu ainda continuei na vida errada. Eu não parei. Antes de sair, eu pensava na minha família. E nessa época, sempre, como se diz, né? A gente uma reza, né? Rezava ali e o pessoal encostava, a gente ia. Mas sempre, quando eu saía, eu já falava para minha esposa, olha, eu vou trabalhar. Ela ia trabalhar, mas eu ia para assaltar. E eu não precisava desse dinheiro. Financeiramente, não me faltava nada. Mas a vontade de roubar, de ter aquele dinheiro, era mais forte do que eu. Aí é onde me chamaram, convidaram para a gente fazer um assalto em Taubaté. E nisso que a gente entrou dentro do carro, fechou as portas, ele foi retornar na praça, ele entrou na contramão, deu de cara com uma viatura. E nisso é onde iniciou um tiroteio, porque eles deram sinal para parar e ele não parou. E aí começaram a atirar no carro que a gente estava e a gente revidou. E quando o carro pegou uma certa distância, eu e esse amigo, a gente pulou desse carro. E a gente caiu no mato e saiu na outra e conseguimos escapar dessa. E minha sogra, me vendo naquela vida, logo em seguida ela me convidou, eu e minha esposa, para ir na Igreja Universal. E eu falava que lá só tinha ladrão, mas eu roubava. Eu era um ladrão. Mas mesmo assim, de tanto a minha esposa insistir, eu fui com elas na Igreja Universal. Eu estava no carro, inclusive, com uma sacola de entorpecente, de papelote de cocaína, que eu abastecia as biqueiras. E ali mesmo, quando eu saí da igreja nesse dia, perdi a vontade de mexer no tráfico e já saí diferente, senti uma diferença total na minha vida. Eu saí dali com uma nova visão, um novo pensamento, uma nova direção. Fiz todos os processos na sexta-feira, ia na quarta, sexta e domingo, onde eu fiquei, graças a Deus, livre do vício, desejo do roubo. E não foi fácil a minha libertação, mas eu decidi, eu determinei, a minha vida vai mudar a partir de hoje. E com determinado tempo, de em torno mais ou menos um ano, eu estava liberto. E eu entendi que para mim ter uma nova vida, eu precisei matar o velho homem, a velha criatura. E é onde que eu decidi me batizar nas águas. Eu e minha esposa ali junto, firme, sempre unidos, até que chegou o dia que foi o divisor de água na minha vida. No dia 29 de outubro de 2015, onde eu fui batizado com o Espírito Santo. E ali, Deus, ele não olhou para o meu passado. Eu, que era um homem, tinha mente totalmente maldosa, mas Deus, ele me abraçou. Ele me abraçou como filho, me senti como filho de Deus. Eu nunca imaginei que eu podia ser o filho de Deus, que eu ia ter aquela alegria imensa que neste mundo não tem ninguém para me dar. Mas Deus, ele me deu essa alegria. E hoje eu tenho o próprio Deus morando dentro de mim. Não devo nada para a justiça. Eu tenho paz com a minha família, com as minhas filhas. Nós somos uma família unida. E Deus, ele me ajudou a reconstruir a minha vida financeira. Hoje eu tenho a minha própria empresa. Hoje eu sou um exemplo para a minha família, para a minha esposa, para minhas filhas e também para os meus irmãos e minhas irmãs. Eu, que não tinha respeito por ninguém, as pessoas e o caráter de Deus em mim.
5: Viver pela fé é viver na dependência do Espírito de Deus. É olhar para frente sempre. É desprezar os momentos tristes do passado e partir para frente. É tomar posse da promessa de que Deus é o mesmo ontem, hoje e para sempre. De que assim como Ele foi no passado com seus fiéis, Ele o é para com os fiéis de hoje. É ser surdo às vozes que ecoam no mundo, aos conselhos de tolos especialmente, daqueles que nada têm a ver com a fé viva do Deus vivo. É desprezar as opiniões alheias e abastecer a alma com a opinião de Deus. É duvidar das dúvidas, desafiar medos, dar banana podre para os sentimentos idiotas do coração. É definir-se como aliado de Deus, definitivamente. É aplicar o conselho divino. Uma coisa faço, esquecendo-me das coisas que para trás ficam e avançando para as que diante de mim estão.
6: Meu nome é Silvia Branco, eu tenho 44 anos e sou advogada. Com uns 11 anos, tudo que eu queria na vida era morrer. Eu não tinha mais alegria, eu achava que ninguém gostava de mim. Toda vez que eu ficava sozinha dentro de casa, vinha aquela voz, vai lá e se mata. E eu pegava uma faca, eu ia para um cômodo isolado, eu estava sozinha, e eu tentava, mas assim, eu não conseguia. Uma voz falava mais forte comigo que não, e ali eu deixava. E ali no meu quarto, num quarto escuro, trancada, eu coloquei uma música de rock bem na maior altura. E ali eu pedi para Deus me matar, que eu não queria mais viver. Eu tinha 13 anos, que para mim não tinha mais interesse em viver, porque ninguém gostava de mim, eu era muito infeliz. E ali eu chorei, até que de repente, assim, eu ouvi uma voz aqui no meu interior, dizendo assim: não é isso que você quer. O seu sonho é ser feliz, é chegar à vida adulta, casar, ter sua família, ter sua profissão e viver feliz. E ali eu pedi, então, Deus, me ajuda, porque eu não sei o que eu vou fazer para poder ser feliz, né? Então, passado alguns dias, a minha tia convidou a minha mãe para ir à Igreja Universal, porque a minha mãe sofria com um problema de depressão com a minha outra irmã, que era casada. E a minha tia convidou a minha mãe aceitou o convite e falou que ia na igreja. E eu me ofereci para ir junto. Mas mal eu sabia que esse convite, ele foi fruto daquela oração que eu fiz dentro do meu quarto. O primeiro dia que eu cheguei à Igreja Universal, eu pensei que eu não ia chegar. Eu quase morri no meio do caminho. Eu peguei o ônibus e entrou uma turma de jovens que viviam na rua, e dentro do ônibus, do nada, esses jovens começaram a puxar o meu cabelo, a tentar provocar. E quando eu fui descer do ônibus, eles me empurraram. Eu quase que eu caí, bati a cabeça, mas estava minha mãe, minha tia, né? Elas me ajudaram. E eu cheguei na Igreja Universal aos prantos. Esse foi o meu primeiro dia. Eu não lembro de nada que o bispo e o pastor falaram na reunião, mas eu me lembro que um obreiro, no final da reunião, veio até mim e fez uma oração. Quando ele fez aquela oração, parecia que ele tinha tirado um caminhão de cima de mim. Tirou um peso. E a partir daquele dia, eu já consegui dormir tendo um pouco de paz. E assim começou o processo de libertação, indo nas terças-feiras, na sexta, fazendo os propósitos. Não foi fácil, eu tive muita dificuldade no começo de me libertar do que eu vivia, do mundo do rock and roll que eu vivia. Então foi difícil, mas eu fui conseguindo. E a partir daí eu recebi o convite para entrar no grupo jovem. Comecei a frequentar o grupo jovem, fiquei um tempo. Depois passei para o grupo de evangelização. E até que eu fui levantada obreira aos 18 anos de idade. Era tudo que eu queria naquela época, né? E eu fui levantada obreira, aí eu fui me doando. Aos poucos eu comecei a tomar conta de reuniões. E com o passar do tempo, eu comecei a deixar de olhar para os propósitos, para as coisas espirituais, e comecei a olhar para mim, para a minha vida sentimental. Porque era uma necessidade que eu tinha. E então eu achei que agora era hora de cuidar da minha vida, que eu não precisava mais evangelizar, que eu não precisava mais jejuar, e que eu tinha que cuidar de trabalhar e viver para mim. E eu trabalhava só nas reuniões. Eu já não fazia mais essa parte do evangelizar, ganhar almas, jejuar, orar. Orava assim, rápido, porque eu trabalhava, depois ia para a igreja, então eu estava muito cansada. Mas só que na minha cabeça, eu estava bem. Eu não estava mal, porque eu não estava fazendo nada de errado. Eu apenas não estava evangelizando na minha cabeça. Então eu só vim perceber que realmente eu estava mal mesmo quando eu me envolvi no relacionamento. Eu entreguei o uniforme. Para mim, eu achava que tinha tirado um peso, porque eu não precisava mais viver de aparência fingindo uma coisa e sendo outra. Porém, na verdade, eu estava trazendo era um peso para cima de mim, porque com o passar dos meses, eu descobri que ele tinha problema com vícios. E a partir dali, minha vida foi um inferno. Eu sabia que eu estava num relacionamento errado, que não condizia com tudo aquilo que eu tinha aprendido, mas eu não conseguia sair dele. Até que, passado 3 anos, eu engravidei e logo em seguida eu me casei. O meu casamento foi um inferno. Eram brigas dia e noite. Só teve uma semana, praticamente, que foi uma lua de mel, e o resto foi um verdadeiro inferno. Até que a gente se separou e eu tive que voltar para a casa do meu pai. Eu entrei em depressão. Eu só chorava e dentro da igreja. Eu só chorava, eu não levantava da cama, eu não tinha ânimo para fazer nada. Mesmo assim, fazendo as correntes, com o tempo eu voltei a levar a minha vida, a trabalhar, a seguir em frente. Seguir em frente no sentido de trabalhar, de cuidar da minha filha e de frequentar a igreja. Nesse tempo todo que eu comecei a viver essa vida, eu sabia que eu estava errada, mas eu vivia de aparências, porque eu não queria sofrer julgamentos. Então eu não busquei ajuda. Eu achava que não, eu tô fazendo a corrente, eu tô indo no domingo, eu tô cumprindo um papel religioso, eu estou bem e ninguém também precisa saber. E assim eu empurrei com a barriga durante muitos anos dentro da igreja. Até que quando eu me vi, eu já estava fazendo coisas piores do que quando eu entrei. Porque eu entrei nova, eu não tinha feito muita coisa ainda, né? E eu comecei a fazer coisas piores e é como diz aquela passagem da Bíblia, um abismo chama outro abismo. E na minha cabeça, assim, na igreja eu faço as correntes, eu faço os meus votos, as campanhas e não está resolvendo. Mas é claro, porque eu também não estava vivendo de acordo com o que a palavra de Deus manda, com a vontade de Deus, mas eu achava que mesmo assim Deus tinha a obrigação de me responder. De repente eu me vi procurando cartomante e para mim isso foi assim algo desesperador, porque eu estava errada, eu não conseguia de Deus aquilo que eu buscava e eu comecei a me consultar com cartomante, procurar tipo o que fazer para mudar, porque dentro da igreja não estava mudando. E aí começou o meu fundo de poço, até que um dia dentro do ônibus eu sofri um assalto. Entrou um cara, assaltou o ônibus inteiro, ele apontou a arma para mim, para levar o meu celular. E quando eu vi aquela arma apontada, de repente começou aquele filme, sabe? Coisa muito rápida. Tipo assim, e se eu morresse agora? Para onde eu iria? É uma chance que Deus está me dando. E aí eu fui embora, cheguei em casa, eu entrei no banheiro, dobrei os meus joelhos e eu falei, meu pai, se é que eu ainda posso chamar de pai, né? Eu falei, meu Deus, me perdoa. Eu sei que eu fui imunda, eu fui podre. E tudo que eu fiz foi uma ingratidão muito grande. Se eu ainda tiver uma chance, se o Senhor ainda me aceitar, se ainda tiver jeito pra mim, eu quero essa chance. Eu não quero mais viver do jeito que eu tô vivendo. Eu quero começar tudo de novo, do zero. E eu me agarrei. Foi quando entrou a pandemia. E aí que eu me dediquei mais ainda. Logo em agosto veio o jejum de Daniel. No jejum de Daniel, eu abri mão de tudo. Eu passei a ler mais a Bíblia. Eu passei a jejuar para receber o Espírito Santo, para orar de madrugada. Eu acordava de madrugada, eu ia para o banheiro, ali eu orava, eu lia a Bíblia, eu buscava. Então, depois desses 21 dias do jejum de Daniel, focada apenas em receber o Espírito Santo, no último domingo, eu recebi o Espírito Santo. Diferente do que algumas pessoas pensam, e até eu esperava também, eu não senti nada, não senti nenhuma emoção. Mas eu senti uma certeza muito grande dentro de mim, de que o Espírito Santo estava comigo. Porque a partir daquele dia, nasceu um desejo de falar do que Deus tinha feito na minha vida, da chance, da oportunidade que Ele me deu. Uma forma de retribuir tudo que Ele tem feito por mim. E eu pedi a Deus uma direção, porque eu não queria mais me importar com um título ou uma posição dentro da igreja, mas eu queria que ele me guiasse em meio a tantos grupos que tem na igreja, em um grupo que eu tivesse uma utilidade maior para ganhar almas. Aquele mesmo dia, eu recebi um convite para entrar no grupo Universal nas Forças Policiais, o UFP. E eu me identifiquei muito com o grupo. O UFP é um grupo que presta assistência espiritual, social e valorativa aos policiais, às forças de segurança e de justiça do Brasil. E depois que eu recebi o Espírito Santo, a primeira mudança que teve, ela foi comigo, foi no meu interior. Porque eu passei a descobrir o meu verdadeiro valor. Mesmo em meio aos problemas, às dificuldades, eu tenho paz. Porque algumas pessoas pensam que quando você recebe o Espírito Santo é como um passe de mágica. Tudo na sua vida se resolve da noite para o dia. E que você não tem mais problema nenhum. Pelo contrário, os problemas, eles continuam lá. Só que a maneira como você enxerga esses problemas e como você se posiciona diante deles é completamente diferente. Hoje eu não faço nada, eu não levanto da minha cama sem consultar o Espírito Santo, sem dobrar os meus joelhos, sem falar com Deus, sem abrir a Bíblia e pedir uma direção para aquele dia. Então hoje, com o Espírito Santo, eu tenho a certeza da minha salvação. Hoje eu tenho certeza que se eu caí aqui agora, eu sei para onde vai a minha alma.
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8: Em nome do Senhor Jesus, meu Deus, nós elevamos a Ti os nossos pensamentos. E neste momento oramos em favor de todas as pessoas que estão aflitas. Oramos em favor dos oprimidos, daqueles que estão doentes, enfermos, desenganados pela medicina, pessoas que já foram a tantos sítios à procura de uma solução, de uma saída para os seus problemas. Pessoas, Senhor, que tem chorado, tem sofrido, tem vivido tristes, amarguradas, e eu oro por elas. Eu oro por aqueles que têm vivido momentos de dor, de amargura, de sofrimento. Pessoas, meu Deus, que já não sabem mais a quem pedir ajuda, a quem pedir socorro. O Senhor disse na Tua palavra que tudo aquilo que pedíssemos ao Pai em Teu nome crendo, o Senhor faria. Nós pedimos, meu Deus, estenda as Tuas mãos para curar, para libertar, para livrar essa pessoa de tudo aquilo que tem trazido a dor, a tristeza, a amargura, o sofrimento, tudo aquilo que tem feito essa pessoa chorar, se desesperar. Venha ao encontro de todas elas. Ajude essa pessoa, ajude esse homem que está há muito tempo a sofrer com esse problema. Essa pessoa, meu Deus, que já foi a muitos sítios, muitos lugares, à procura de uma solução e não encontrou. Só o Senhor pode dar a solução, a saída. Só o Senhor pode mudar essa situação. Só o Senhor pode livrar essa pessoa de todo o sofrimento, de todos os males. Portanto, ó Espírito Santo, traga a solução, traga uma saída, traga agora a paz para esta pessoa que sofre. Eu peço em favor de todos, eu oro para que o Senhor, em nome de Jesus, traga para esta pessoa a solução que ela tanto necessita. Eu oro por todos, eu peço pelas famílias, pelos lares, eu peço que o Senhor venha tocar nessa criatura que sofre, toca neste homem, toca nesta senhora, livra essa pessoa de todo o sofrimento, faça um milagre acontecer agora, faça, Espírito Santo, um milagre acontecer na vida deste homem, desta senhora, mas que acabe agora o sofrimento, que acabe a tristeza, a angústia, a opressão, a depressão, a amargura, a tristeza, que acabe o sofrimento da vida desta pessoa e que ela receba a paz que ela tanto deseja, a alegria que ela tanto espera receber. Ó Espírito Santo, faça um milagre nesta hora. Há pessoas que não suportam mais, que estão há anos que sofrem com essas dores, com essas doenças incuráveis. Há anos que essa pessoa sofre com dores pelo corpo, dores de cabeça, dores nos ossos. O sofrimento já dura tanto tempo, o sofrimento tem tirado até a vontade de viver. Essa pessoa perdeu o prazer de viver, mas que o Senhor toque nela agora, meu Deus, e faça um milagre. Faça um milagre, Senhor, cura, liberta, abençoa, remova o sofrimento, remova o mal, remova a dor, remova a angústia, o desespero, traga a saúde para essa pessoa que sofre. Faça um milagre, ó Espírito Santo. Eu entrego a vida de todos em tuas mãos. Que o Senhor abençoe a todos, abençoe as famílias, abençoe os lares, abençoe a cada pessoa que ora conosco neste momento. Seja este copo com água consagrado, abençoado, e todos que dele beberem recebam a saúde, recebam a cura, recebam a libertação, em o nome do Senhor Jesus. E aquele que crê, diga amém e graças a Deus. Agora, beba com toda a sua fé dessa água e seja livre, seja curado, seja liberto, seja abençoado agora.

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1: Olá, meus amigos, que o Espírito de Deus alcance você nesta madrugada de quarta-feira, feriado, aonde coisas boas vai acontecer nesta programação, A Hora do Milagre. E temos para trazer para vocês a palavra da vida. E daqui a pouco nós vamos falar com o nosso amigo Pastor Flávio, da nossa igreja de Machico, a respeito do que vai acontecer hoje, às 18 horas, com a presença amiga do seu bispo Domingos, aonde ele trará a palavra de Deus para todos nós, para que haja um avivamento na sua vida, e com certeza Deus vai abençoar você. Mas nós já vamos já falar a respeito disso já. Vamos agora uma belíssima canção, voltaremos com a programação A Hora do Milagre.

0: Pastor Flávio, a palavra de Deus, ela diz que nos últimos dias, que o Espírito Santo seria derramado sobre toda a carne. E nós temos falado a respeito o trabalho que está sendo feito, o combate ao devorador, ao destruidor. E o povo naquela época estava disperso, porque eles abandonaram o Senhor. Eles recebiam a bênção da terra e viravam as costas para Deus. E como que Deus, ele queria que o povo se voltasse para ele? Permitindo situações que, como eles trabalhavam na terra, eram lavadores, agricultores, e vinha a praga, chamada gafanhoto, que hoje são demônios, que vem destruindo a vida da pessoa, principalmente a vida espiritual da pessoa. Então, quando eles se voltavam para Deus, como diz Malaquias, tornai-vos para mim, e eu tornarei para vós outro.
1: E você que está acompanhando esta programação, e você está nessa situação, às vezes pensando que é má sorte, que você está vivendo uma época de azar, mas se você na sua vida tem visto um mal atrás do outro, você que começou por um remédio, hoje você já está tomando 20. Você que começou por uma dívida, hoje você tem várias dívidas. Você começou com a perda na saúde, hoje você tem a perda na saúde, está atingindo a família, está atingindo vida financeira, você já não tem mais paz. E isso é sinal do quê? De que precisa se voltar para Deus. Deus promete não deixar faltar, pelo contrário, Ele promete fazer fartar, abundar. Ou seja, a gente ter, ser saciado e ainda ter para dar para os outros. Esse é o nosso Deus. Nós vamos agora acompanhar o caso da senhora Nidaline e Vitória. Elas são a mãe e a filha, que quando ela engravidou da Vitória, a mãe, ela foi diagnosticada com um tumor que crescia mais do que o feto. E tinha tudo para ser uma gravidez trágica, mas foi aí que ela começou a buscar a Deus. A Vitória, ela cresceu, saudável. Mais tarde começou a ter problemas espirituais, querendo se suicidar, se matar, mas usando a fé, a mãe pela filha. Hoje são as duas cheias do Espírito Santo, transformadas, e hoje são pessoas completas e com vontade de viver.
0: Vamos então agora ouvir esse belíssimo testemunho da Lidalina, da Vitória, e voltamos já com a programação A Hora do Milagre.
2: Foi diagnosticado um tumor no ovário. E se essa criança nascer, ela vai nascer com sequelas.
3: Passou na minha mente o desejo realmente de suicídio. E os pensamentos também que vinham, que eu não prestava, que eu não era boa o suficiente, ou que eu não queria ser feliz, ou que eu não queria conseguir alcançar aquilo que eu sonhava alcançar. Então eu me fechava no quarto e aquilo me oprimia.
2: Eu conheci a Igreja Universal numa fase bem difícil da minha vida. Foi quando eu engravidei. Né? E no primeiro exame de ecografia, além do feto, foi diagnosticado um tumor no ovário. Vários médicos diziam que assim, aquela gravidez ela não chegaria ao final, que eles estavam fazendo uma tentativa, que era retirar aquele tumor, mas

0: foi assim que eu cheguei na igreja, com a vida completamente destruída, muito triste, né, com sintomas de depressão por conta de todo esse problema que ocorreu. E eu passei minha gravidez toda assim, naquela luta, naquela batalha. E chegou o final da gestação, né, minha filha nasceu. E eu lembro uma cena que quando ela nasceu, a médica, a ginecologista, a obstetra, trouxe ela no berçário para minha família ver. E muitas pessoas da minha família não quiseram nem olhar, porque assim, tinha medo que aquela criança nascesse com alguma deficiência, porque era isso que os médicos diziam. Os médicos diziam assim: olha, você tem um tumor, e se essa criança nascer, ela vai nascer com sequelas. E a minha filha nasceu saudável no dia 26 de julho de 2000, do ano 2000. Ela, quando começou a igreja, ela ia já no carrinho de bebê e continuou sempre indo e frequentou a EBI, né? E assim, a gente sempre levava ela para as reuniões. Mas em um determinado momento, né, quando Vitória foi chegando na adolescência, ela foi se encantando com o brilho do mundo, né? com as coisas que o mundo oferece, e Vitória começou a mudar.
1: Na verdade, tudo começou na minha pré-adolescência, quando eu estava na escola, por volta dos meus 12 anos, e quando eu tinha muitas amizades, eu via que a vida deles era diferente da minha. Eles começaram a namorar cedo, iam para festas. Só que, pelos meus pais, a minha visão era que eles estavam na igreja e por isso eles não deixavam fazer aquilo que os meus amigos faziam. E foi quando eu me afundei mais nas amizades, para festas e namoro também. Mas nesse meio tempo, passou os anos, com 18 anos eu vim para Portugal com os meus pais para estudar. Mas foi muito difícil, realmente, porque a imigração em si já é difícil pela cultura, tudo diferente. Eu entrei na faculdade também, comecei a ter muitas dificuldades na faculdade. E eu vi os meus pais, que eram a minha base, era a minha fortaleza, passando por mais dificuldades ainda. E foi nesse momento que muitas vezes passou na minha mente o desejo realmente de suicídio. Eu pensava que se eu desse cabo da minha vida, tudo isso ia passar, todo o sofrimento meu e o deles ia passar.
0: Vitória, ela ficava muito tempo no quarto. Ela mudou os hábitos, assim, até de cores que ela usava. A Vitória só usava cinza e preto. O quarto dela era todo cinza e preto.
1: Eu me sentia muito oprimida. Parecia que tinha alguma coisa fazendo peso em mim. Parecia que estava apertando, assim, meu coração. E a maior coisa era, assim, o vazio que eu sentia. E os pensamentos também que vinham, que eu não prestava, que eu não era boa o suficiente, ou que eu não queria ser feliz, ou que eu não queria conseguir alcançar aquilo que eu sonhava alcançar. Então eu me fechava no quarto e aquilo me oprimia.
0: Ela estava desperdiçando o dom da vida que Deus deu a ela, né? Então assim, isso deixava a gente triste, porque a gente via que ela estava desperdiçando tudo aquilo que ela recebeu como realmente um presente de Deus, porque a vida dela foi um presente de Deus.
1: Tudo aquilo que eu achava que ia receber com o mundo, eu não recebi. Na verdade, eu fiquei pior ainda. Eu me senti enganada. E foi quando eu comecei realmente a buscar o que é verdadeiro. Eu voltei para a igreja. Foi aí que eu comecei a lutar para deixar esse passado para trás. E realmente ia ter mais experiências com Deus, a querer de fato mudar e de fato conhecer a Ele. E foi nesse dia 31 de julho de 2019 que eu recebi o Espírito Santo, eu tive um encontro com Deus. E minha vida mudou. Hoje em dia eu sou feliz, não penso em suicídio, eu tenho paz. Eu me sinto alegre, na verdade não é só eu sentir, é ser alegre. Hoje em dia eu sei o que é alegria. E o principal foi com Ele, com o Espírito Santo, que eu descobri o que é o amor mesmo.
0: Não tem nada a ver com o que ela, foi no passado, né? Todos aqueles problemas que os médicos diziam, não, isso vai acompanhar ela o resto da vida. E a Vitória não tem nada, né? Hoje em dia é uma moça completamente saudável. Só Deus para ter transformado, né? E ela ter se tornado essa pessoa que ela é hoje. Vitória já nos deu alguns orgulhos.

0: orgulhos, né? Agora há pouco ter concluído a licenciatura, que não foi fácil, um país que não era o dela, com muito desafio, mas não existe maior orgulho para um pai, para uma mãe, do que ver os nossos filhos na presença de Deus.
1: Hoje em dia eu vejo a vida colorida. Eu posso sonhar e saber que eu vou ser capaz de alcançar porque Deus está comigo. Eu tenho paz, eu tenho alegria e motivação de viver, motivação de a cada dia acordar para ser melhor do que eu fui ontem.
0: A minha casa é uma bênção, minha casa é uma paz, né? Minha casa é um pedacinho dos, como eu digo, um pedacinho do céu. A gente anda, a gente passeia, a gente viaja, mas assim, a nossa vontade é voltar para estar em casa, nós três juntos, eu, ela e o pai, porque realmente assim, é um lar onde a gente vê, sobretudo, o poder de Deus ali.
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3: Forte, né, Pastor Flávio? Testemunho belíssimo da Lidalina, da Vitória, mãe e filha. E assim, Deus é Pai e Ele quer unir os seus filhos com a presença dEle. O Espírito Santo é para isto. Assim como aconteceu a bênção na vida delas, assim também a maior de todas as bênçãos é o Espírito Santo entrar, fazer morada na vida dessa pessoa e fazer ela ser a filha de Deus, ou filho de Deus.
4: E é o que nós temos falado para este mês de junho. Deus vai repreender o devorador, cancelar todas as pragas, mas não vai ficar só por aí. Deus vai derramar o Espírito Santo sobre toda a carne, ou seja, sobre os pais, os filhos, os netos. Já imaginou, amigo e amiga que nos acompanha neste momento, toda a sua família cheia da presença de Deus, todos transbordando de paz e alegria, e a vida indo bem, avançando? Essa é a vontade de Deus para a sua vida, assim como Ele tem feito na vida destas pessoas que você tem acompanhado nestas histórias verídicas. É assim que vai acontecer também na sua vida e na sua família também.
3: Deus quer abençoar a vida dessa pessoa, e o próximo testemunho vai ser o dela. Vamos agora então ouvir mais testemunhos de fé. Voltamos com todos vocês.
5: Estávamos sempre a discutir, não havia entendimento. Eu vendi os carros para pagar a bruxa. Eu só comprei um bruxo uma vez, que eu troquei-lhe uma carrinha por um trabalho, que essa carrinha era valorizada em 3 mil euros. Sou casada, tenho 3 filhos e no meu último filho, que foi o terceiro, tive depressão pós-parto. E foi aí que a minha vida começou a andar para trás. A depressão começou leve, mas depois com o tempo foi-se agravando, que eu sofri durante 5 anos de depressão. Cheguei ao ponto, quando o meu menino era mais pequenino, que eu não sabia se tinha mudado a fralda, se ele tinha dado o leite, não sabia de nada. E assim a minha vida tornou-se um inferno. Tanto de eu como mãe, já não era aquela mãe dedicada com aquela preocupação, não. E assim, eu só queria estar num quarto fechada, só queria estar sozinha, não queria saber de nada, nem como mãe, nem como mulher, nada. Isso refletiu-se a todos os níveis, tanto no casamento, como na vida financeira, como na vida mesmo do casal. E assim, deu problemas em tudo. Nós chegamos ao fim do poço em todos os níveis. O meu relacionamento com o meu companheiro, com o meu marido, era muito mau, porque assim, estávamos sempre a discutir, não havia entendimento. Ele pensava uma coisa, eu pensava outra, e assim, nada estava bem para mim. Eu própria era muito conflituosa. Era eu, por vezes, que arranjava os problemas, por assim dizer. E às vezes eu via problemas onde eles não existiam, mas eu era assim que eu via as coisas. E mesmo em casa, assim, eu já não tinha gosto por mim, já não me arrumava, já não tratava da casa, não tinha ânimo, não tinha força para mais nada. Foi tão mau, que tudo o que nós tínhamos perdemos, cerca de carros que tínhamos no valor de 15 mil euros, foi tudo para água abaixo, porque assim eu cheguei a um ponto que já nem sequer visão tinha para nada. E então a pressão era tanta de querer resolver à pressa, sem entendimento, sem sabedoria, que eu vendi tudo ao desbarato. Vendi tudo, chegamos ao ponto de não ter o que comer, chegamos ao ponto de procurar bater em portas, em bruxos, em pessoas. Queríamos alternativas, queríamos soluções. E tudo o que tinha, eu vendi os carros para pagar a bruxos, e cheguei a um ponto que nem tive uma coisa nem outra. Na altura, é assim, quando eu fui, era para a solução para a minha vida de saúde, era para a minha vida solução para a saúde. E depois, cada vez que eu ia, cada bruxo que eu ia, cada um ainda me dizia pior. Chegava a um ponto de me dizer que eu só tinha 3 meses de vida. E então, nisso, andava em busca de uma resposta para o meu problema. Mas quando eu queria resolver um, vinham muitos mais, porque isto assim, primeiramente era a saúde, mas depois já chegou a vida financeira, depois chegou a vida mesmo em casa, e assim, um problema levava ao outro. Eu só, para um bruxo uma vez, que eu troquei-lhe uma carrinha por um trabalho, que essa carrinha era valorizada em 3 mil euros. E eu dei-lhe a carrinha, passei-lhe a carrinha ao nome, para que ele me resolvesse o meu problema de saúde e financeiro. Mas depois, 2, 3 dias, as coisas voltavam a piorar, ou então voltavam ao mesmo. Os meus filhos, eu tinha 3 filhos na altura, e eu abandonei os meus filhos. Não era porque eu queria, mas sim que eu não conseguia, não tinha paciência para mais. Eu não estava em paz, eu não tinha paz dentro da minha casa. Já não tinha mais solução para mim. Eu via a minha vida cada vez a piorar mais, cada vez no fundo do poço, já não ter o que comer, não ter o que, por onde, já não tinha ninguém que me ajudasse. E um dia eu assisti a Record, e no programa que estava a passar, estavam lá pessoas a dar testemunhos, de pessoas que tinham superado muitos problemas iguais ao meu e piores do que o meu. E aquele testemunho chamou-me a atenção. Eu disse assim, se resulta para estas pessoas, porque não há de resultar para mim? Mas depois vinha aquela ideia, ah, mas falam tão mal desta igreja porque só querem o dinheiro, só querem, só são interesseiros. Mas depois eu pensei e disse assim, eu já não tenho nada a perder. Eu, assim, eu já não tenho nada, já não tenho vida, já não tenho dinheiro, eu não tenho nada. E um dia eu fui à igreja e vi que era tudo o contrário daquilo que diziam. A igreja receberam-me bem, cuidaram de mim, e eu do primeiro dia logo fiquei diferente. Eu vi, isto é para mim, e continuei. Os primeiros sinais que eu vi foi chegar à minha cama e dormir toda a noite. Foi aquela sensação, parece que tinha passado só 10 minutos, mas quando eu vi, o dia clareou, e aquilo para mim deu uma sensação de paz, de alegria logo, instantânea. Assim, meu Deus, eu já não sabia o que era dormir uma noite de sono. Eu ali disse, não, eu não vou deixar mais a igreja. Eu comecei a ver as coisas totalmente diferentes. Onde eu não encontrava solução antes, comecei a encontrar, tanto na minha vida financeira, como já ter vontade de querer arrumar a casa, de cuidar de mim, dos meus filhos, aquela vontade que eu tinha antes de zelar pela casa e pelos meus filhos, aquela vontade veio naturalmente. Eu comecei a sentir-me livre, comecei-me a sentir bem, em paz. Depois já havia entendimento entre o casal, a gente já se conseguia falar, conseguíamos ouvir um ao outro, termos aquela paciência para falarmos um com o outro, quando já não havia isso. E foi bom porque assim, eu já não sabia o que era aquilo. Nós já não falávamos entre, como casal, nós só nos desprezávamos um ao outro, e depois não, foi diferente. Colocava tudo em prática, no obedecer, no fazer a vontade de que me orientavam. Quando eu ouvi falar do Espírito Santo, primeiramente eu não entendia o que era. Via, tinha aquela vontade, aquela sede de querer ter. O Espírito Santo que me trouxe logo, instantaneamente, foi a disciplina. Que já não existia disciplina na minha casa e houve logo. Essa foi logo a primeira transformação de disciplina. Foi a paz, foi a visão. Deu-me logo a visão onde é que deveria começar a resolver a minha vida. A visão de quem eu deveria ter na minha vida, os meus filhos. E assim, tudo mudou. Eu comecei a ver as coisas de maneira diferente. Não há nada comparado ao Espírito Santo. Para mim, o Espírito Santo é tudo. É o meu tesouro. Não troco por nada. Para a minha família, foi porque, assim, eu consigo nos ajudar, consigo fazer o que antes não conseguia, porque antes não tinha sabedoria para poder fazer tal coisa. E hoje sou mais calma. Eu era muito nervosa, hoje já não sou mais. Então, assim, nunca mais tive depressão. Consigo ter sabedoria para a minha vida financeira, para ajudar a minha família. Não quer dizer que agora que não tenhamos, que tenhamos o Espírito Santo e que as lutas que não vêm, vêm na mesma. Só que assim, são vencidas. Todas as lutas são vencidas porque o Espírito Santo ajuda-nos a suportar tudo. Quem tem o Espírito Santo sabe o valor que nós temos para Deus. E eu não troco por nada. É tudo para mim. Hoje a minha família, todos estamos na fé. Tem assim, os meus filhos fazem parte do FJ1. Eu recomendo a todas as pessoas que venham à Igreja Universal e depois que tenham as conclusões que eles quiserem, que façam como eu. Eu duvidei, mas é assim, depois da dúvida eu vi que não era nada aquilo que diziam. Eu ali encontrei a minha paz, eu ali encontrei a minha salvação. As pessoas que venham e que tirem as conclusões depois.

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1: O meu pai, ele era alcoólico. Crescida num lar de muita violência doméstica. Quando eu estava sozinha, uma solidão horrível, sentia-me triste. Para mim não havia jeito. Era isso que eu trazia no meu pensamento. Meu nome é Teresa Nunes, eu trabalho no ramo da agricultura, sou empresária. Quando eu cheguei à Igreja Universal, eu vinha com uma grande depressão, onde eu não tinha autoestima, não me valorizava, era muito negativa, só queria me refugiar no escuro. Eu cheguei a andar em psiquiatra, onde isso não resolveu o meu problema. Tomava 2 ou 3 comprimidos, não eram muitos, mas eu cheguei ao ponto que eu vi que não estavam a fazer nada, porque eu própria pensei, então para que tomar se isso não está a resolver o meu problema? Eu continuava triste, nervosa. Quando eu estava sozinha, eu sentia-me uma solidão horrível, sentia-me triste, parece que no mundo para mim não tinha jeito, né? Então isso para mim fez-me trazer coisas que não prestavam. Muita. Para mim não havia jeito. Era isso que eu trazia no meu pensamento. Eu cheguei a pensar no suicídio, só que nunca tomei essa iniciativa, derivada a todos os problemas que eu trazia comigo, né? Porque vendo um lar tão estruturado como eu via em casa, então eu tive esse pensamento. Mas nunca cheguei a praticar. Pronto, tudo aquilo que eu estava a enfrentar naquela situação que eu vivia em casa, né? A psiquiatria dizia-me que não havia jeito para mim. Não havia jeito, né? E quando a gente ouve isso, a nossa casa vai abaixo, o nosso ser vai desmorona. É uma palavra que, em vez de nos ajudar, deita-nos para baixo. Né? Isso, para mim, não foi uma mais-valia. Porque a pessoa, quando está depressiva, a pessoa não tem autoestima, né? E ela perde o amor à vida, foi o que aconteceu comigo, né? Eu fui vítima de depressão durante 7 ou 8 anos, né? Então, quando a gente está depressiva, a gente não tem vontade de viver, a gente quer morrer, a verdade seja dita, né? Então, isso para mim não foi... Eu não tinha gosto de mim, eu não tinha amor, não me amava a mim própria, né? Quando a gente não se ama, isso acontece. Porque há uma depressão, a pessoa não tem essa força para querer viver. Então foi isso que aconteceu comigo, eu não tinha esse cuidado como mulher, né? como jovem. Eu também tinha bastante insônia. A insônia é desagradável, porque a insônia faz com que a gente não consiga dormir toda a noite. E eu passava noites e noites sem dormir. E essa insônia... Como eu não descansava, eu discutia muito, porque ficava mal-humorada, tinha um feitio horrível. Então, essa insônia trouxe várias situações desagradáveis, porque eu depois ficava intolerante, não tolerava nada, e depois discutia com quem estava ao meu redor. Descontava essa raiva, melhor dizendo, através dessa situação que eu não entendia o que era a insônia, o que é que ela trazia na minha vida, não é? Passei muita miséria. Era cheia de dívidas, não tinha objetivos, não sabia o que é ter algo de bom em casa, né? Eu conheci a Igreja Universal com um jovem que tinha conhecimento da Igreja. A partir desse dia, eu comecei a ver sinais. Porque eu não dormia, foi como eu falei, né? Então, o primeiro sinal que eu comecei a ver foi começar a dormir. E ali houve uma palavra que mexeu muito comigo, porque eu cheguei não querendo ir mais nada, e então ali houve alguém que falou para mim que havia jeito para mim, e aquela palavra eu guardei até hoje. Então foi assim que eu cheguei. Comecei a ter outra visão de ver as coisas. Então Deus começou a abrir as portas, né? Dando direções para a gente, pronto, tomar as decisões certas no ramo de empresarial, que é o meu ramo. Então Deus deu-me uma família, deu-me algo que eu nunca tive, que é ter um lar com paz, né? Com união. Então hoje Deus me deu um homem de Deus. Hoje sou casada, sou bem casada, tenho duas filhas. E hoje eu sou uma mulher diferente, já não sou mais nervosa, não tenho depressão, não tenho insónias. Hoje tenho amor próprio, hoje me valorizo. Nós somos uma família que podemos dizer que temos paz em casa. Eu vejo que tenho a sabedoria de Deus para saber lidar com certas dificuldades e lutas que a gente enfrenta no dia a dia. Então, aí tudo muda, porque se a gente recorre à ajuda do alto, então aí não tem como dar errado, tem que dar certo. Então é isso que eu tenho colocado em prática, buscando a ajuda do Espírito Santo para enfrentar todas as lutas que a gente tem no dia a dia.
2: Pastor Flávio, hoje é, às 18 horas, a reunião vai ser no Cenáculo, aqui do Funchal, às 18 horas. Nós somos mensageiros de Deus. Eu não esqueço uma vez que, numa reunião, o bispo falou para nós que nós seríamos os pastores do Apocalipse. Seríamos pastores que iríamos, a responsabilidade nossa de levar a salvação para as pessoas que estão hoje nesse mundo perdidas. Nós somos a luz para essas pessoas, de Deus, Deus usando a gente para salvar essas pessoas. E o senhor Bispo Domingos vai estar aqui hoje, às 18 horas, trazendo a promessa de Deus, como está escrito no livro de Joel: e derramarei meu espírito sobre toda a carne.
3: Porque o dia do juízo do Senhor está próximo. Nós temos visto, acompanhado factos de que as profecias têm se cumprido, guerras e rumores de guerras, pandemias, rumores de pandemias, a destruição está vindo. O que o homem tem plantado, ele vai colher. Então, Deus está trazendo oportunidade àqueles que querem se tornar para Ele, para serem salvos. Por isso, nós convidamos você, amiga e amiga, a aproveitar esta oportunidade. Não é por acaso que você acompanha esta programação, e o convite é para você e para a sua família. Hoje, o grande evento vai ser às 18 horas aqui no Cenáculo do Funchal, na rua Doutor Brito Câmara, número 32, às 18 horas. Eu, Pastor Ronaldo e todos os que estão na fé aqui na Ilha da Madeira vão estar presentes.
2: Nós vamos agora ouvir mais testemunho, Pastor Flávio, e voltamos com todos vocês.
4: Tinha tanta raiva ao meu pai que eu pensava que se ele desaparecesse, se ele morresse, era o melhor que podia acontecer para todos nós, que ia acabar com o sofrimento se ele morresse, era o que eu achava. E eu direcionei esta minha frustração para tanta coisa má, ao ponto que eu entrei numa profunda depressão. Eu não queria mais viver. Mas foi Deus. Foi Deus que me salvou de todos os tormentos da minha vida. Então, na minha infância, as minhas recordações desde os 3, 4 anos, que temos memória, foi uma infância muito triste, muito marcada por maus-tratos, de violência. Não tinha paz em casa porque o meu pai era alcoólico e ele era muito violento, e então ele chegava em casa, mesmo de madrugada, ele já chegava aos gritos, a bater na minha mãe, a partir as coisas em casa. Então eu comecei a crescer e eu comecei a culpar o meu pai de todo aquele meu sofrimento. Eu culpava-o de todo o sofrimento, situações também de pobreza, de dificuldades que nós passávamos, que enfrentávamos, eu e os meus irmãos, não é? Por faltar comida, faltar o necessário, o básico. E o meu pai, ele gastava o dinheiro todo fora de casa, no álcool, não é? E então eu culpei-o de todo o meu sofrimento. Então eu cresci com essa raiva e com esse ódio pelo meu pai. E quando eu me tornei adolescente, foi quando eu fiquei a saber que ele havia agredido a minha mãe, quando ela estava grávida de mim, para me matar. Foi mesmo, era esse o objetivo dele. E então toda essa raiva e esse ódio ainda cresceu mais contra ele. Eu não o suportava, eu não suportava nem ouvir a voz dele. Eu desejava que ele morresse. E entretanto, a partir dos 13 anos, eu comecei a sair à noite, ir para os bares, para as discotecas, e depois a partir dos 15 anos é que entrei mesmo no mundo da noite, vai a ir para as discotecas, comecei a beber álcool, até que fiquei viciada no álcool também, no tabaco, e cheguei a experimentar várias drogas para tentar esquecer aquele sofrimento que eu tinha em casa e o buraco e o vazio que eu já tinha dentro de mim também. Porque era muito triste, quando estava sozinha eu só queria chorar e lá está, era uma depressão, mas lá no fundo mesmo. As pessoas até podiam não ver, porque o jovem tenta esconder, o jovem tenta sorrir ao pé dos colegas, dos amigos, quando estamos com o álcool, mas no fundo eu é que sei o que eu sofri lá dentro. Mas houve um dia que a minha máscara caiu, digamos, não é? Já não consegui mais esconder. Foi quando eu caí numa profunda depressão e fechei-me no meu quarto, pus tudo escuro e ali eu caí de cama mesmo com uma profunda depressão. Entretanto, a minha mãe conheceu a Igreja Universal e começou então a orar por mim. Foram 3 anos que ela lutou, orou e convidava-me, mas eu não aceitava de jeito nenhum. E até que o dia que eu aceitei, quebrei aquele orgulho completamente e aceitei então o convite da minha irmã e da minha mãe de ir na Igreja Universal. Comecei a fazer então as orações para aprender a usar a minha fé, digamos assim, e comecei a praticar e comecei a obedecer. E aí sim eu comecei a ver mudança em mim. Comecei a ficar mais calma, até que fui-me libertando de tudo aquilo que me oprimia, dos vícios. Numa das reuniões, eu entendi que eu tinha que perdoar o meu pai. Aquela raiz, aquele ódio, continuava lá ainda. Então, as coisas por fora estavam a mudar, eu estava a sentir diferente, mais calma, a libertar dos vícios, mas no fundo ainda estava lá aquela raiz, aquela tristeza, aquele ódio. E então eu entendi que eu tinha que perdoar o meu pai, para eu ser perdoada também por Deus e ser livre daqueles traumas, daqueles complexos e daquele sentimento que me atrapalhava, eu tinha que perdoar o meu pai. E eu pedi perdão ao meu pai. E não foi fácil aquele momento, mas eu pedi. E ali sim, ali Deus me libertou daquele sentimento negativo, daquele ódio, daquela mágoa. Ali Deus me libertou de tudo aquilo que me oprimia. E então depois foi a partir daí que eu fiquei livre e busquei o Espírito Santo. Ele é a nossa força, que existe sim o Espírito Santo. E é Ele que nos leva a Deus. Nos ajuda a cada dia, a cada manhã. Nos dá ânimo, força. O Espírito Santo é o auge da minha transformação. Os ataques de raiva, aqueles sentimentos de ódio, aquela negatividade, o medo, também tinha muitos medos. Tudo saiu, tudo saiu. Ansiedade, preocupação, o não acreditar que podia ser feliz. Tudo isso Deus tirou do meu coração. É como se eu falo sobre isso hoje, mas não sinto dor. Não sinto nada negativo, porque Deus limpou. É como se Deus apagasse todo esse meu passado triste. A partir dali, quando o Espírito Santo veio, deu-me uma nova vida. Comecei então a viver de maneira diferente, de maneira positiva, com força, com paz. Daí foi quando eu me casei também. Deus abençoou a minha vida sentimental, algo que eu não acreditava que era possível, devido a vir ao sofrimento dos meus pais. Não acreditava, mas graças a Deus, Deus restaurou tudo na minha vida. E casei ao fim de 1 ano e já fizemos bodas de porcelana. Já passou 20 anos e bem, e feliz. tenho uma força dentro de mim que me diz que eu sou capaz de vencer tudo, todos os obstáculos. E a paz, ter paz. A paz de Deus em mim, a força, a coragem, a alegria, confiar em Deus, confiar no meu amanhã com Deus, e cada vez mais é tão importante, não é? Nós vivermos na dependência de Deus e confiarmos. Tenho paz no meu lar, tenho o meu casamento abençoado, somos felizes. Se não fosse este Deus maravilhoso, com certeza eu não estaria aqui. Já tinha morrido, com certeza. Também já passei por certas situações, se não fosse Deus a me livrar, eu já não estaria aqui. Este Deus que eu conheci na Igreja Universal é o Deus dos milagres. É o Deus que transforma em absoluto e completamente. Não importa a nossa história, não importa o nosso passado. Importa é a partir do momento que a pessoa decide lutar por si mesma, para ser feliz e buscar a Deus. Deus faz tudo novo.
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6: Eu perdi o meu pai quando eu tinha 15 anos. Eu, a partir daí, revoltei-me e tomei as piores decisões da minha vida. Eu transformei-me por completo, eu tornei-me num homem que eu nem me conhecia a mim mesmo. Eu estava a sofrer e fiz sofrer muito a minha mãe, a minha irmã e pessoas que estavam ao meu redor. A partir do momento que eu conheci este Deus vivo, tudo mudou em mim. Houve um milagre na minha vida. Vivia numa família aparentemente normal, só que o meu pai tinha uma doença grave nos pulmões. Não consigo ter lembranças dele saudável. E havia muitas crises em que tínhamos que o levar ao hospital. Ele tinha muitas dificuldades respiratórias, ficava muitas vezes muito roxo, e a nossa vida foi basicamente andar de médico em médico, hospital em hospital. Eu sempre pensava que aquilo se ia resolver, até ao dia em que vi uma carta em casa que a minha mãe não me tinha mostrado, que era uma carta que dizia que ele tinha que ir a fazer um transplante de pulmões, coração, fígado, e eu aí percebi que a coisa era muito grave. Eu fui visitá-lo ao hospital e ele disse: olha, entretanto eu vou sair daqui. Ele estava animado, estava lá sentado na cama do hospital, e eu fui-me embora para casa, todo contente, mas passado 3 meses, mais ou menos, ele faleceu. Quando eu cheguei a casa e vi aquele aparato todo lá em casa, aí eu vi realmente o que é que se passava, porque vi a minha irmã a chorar na rua. Depois entrei em casa, estava lá a minha família toda e a minha mãe a chorar, deitada no sofá, e aí foi como perder o chão dos pés. Fiquei eu, o único homem da casa, com a responsabilidade de levar a família para a frente, entre aspas, mas eu fiz totalmente o contrário, não fiz nada daquilo. Levei toda essa revolta para os meses e anos seguintes da minha vida. E basicamente eu ia dormir, chorava todas as noites. Eu fechava-me no quarto a jogar computador, a fazer qualquer coisa, e entretanto começava aos murros à parede, à cabeçada, depois a minha mãe e a minha irmã a bater do lado de fora da porta: sai daí, abre a porta. E eu não fazia nada. Tive primos meus que, epá, andas triste, andas isto, andas aquilo, epá, vamos sair à noite, vamos divertir-nos, vamos ali, vamos acolá. E foi aí que eu entrei nesse mundo das noitadas. Eu bebi uma cerveja, bebi duas cervejas, depois mais uma bebida branca, ia sempre adicionando qualquer coisa até que chegou um ponto em que era beber para esquecer. Entretanto, comecei a entrar no mundo da droga, inicialmente pelo tabaco, depois comecei a experimentar AX, cannabis, ganzas, LSD, que foi a droga mais forte que eu tomei. Eu cheguei, inclusive, a ter uma noite que eu fumei tanta droga, meti ácidos, que são os LSDs, e eu andava totalmente alucinado. Eu só me lembro de andar a apanhar beatas do chão e a fumar aquilo tudo. Tudo o que eu encontrasse no chão, fumava aquilo tudo. E só havia barulhos, coisas à minha volta, e era tudo alucinações. Não imaginava qualquer futuro para mim, apenas pensava naquilo. Era chegar à escola, tomar droga com os colegas, chegar ao fim de semana e sair à noite com os primos. No fundo era isto. No meio de tanta coisa errada, tanta coisa má que me aconteceu, pessoas que fizeram muitas coisas erradas, houve também pessoas boas que eu conheci, e uma pessoa que é muito importante hoje na minha vida, que é a minha esposa. Começámos a namorar, e eu, como era uma pessoa muito carente, eu queria toda a atenção da minha namorada. Eu queria ela ao pé de mim sempre, e sempre com 100% da atenção dela. Ou seja, era tanta carência que eu tinha, que se ela falasse para outra pessoa, eu já começava a discutir com ela, começava ela a discutir comigo. Apesar de eu gostar dela e ela de mim, a coisa não sintonizava. Tanto eu como ela andávamos na noite, e isso acabou por prejudicar a nossa relação também. Houve um dia que a minha namorada disse-me que, pronto, que algo não estava bem. Eu também vi que havia ali certos pontos do relacionamento que não estavam bem, e ela começou-me a falar da Igreja Universal. A mãe dela também já lhe tinha falado, e eu comecei-me a interessar. Até que houve um dia que nós resolvemos ir na igreja. Aquela mensagem que eu ouvi, mesmo ninguém me conhecendo, aquilo parece que foi ao encontro daquilo que eu estava a passar. E depois, reunião após reunião, e mesmo a comentar com a minha namorada, parece que o namoro já estava a melhorar, as coisas estavam a ficar melhores. Entretanto, todos aqueles vícios, o tabaco, a bebida, parece que foi natural, uma coisa natural, deixou de fazer sentido. Aqueles amigos, porque eu comecei a dedicar mais tempo para mim e ao que eu realmente queria ser, e foi a partir daí que eu larguei totalmente aquele mundo onde eu estava. Conheci uma fé diferente, uma fé inteligente, coisa que eu não ouvi em lado nenhum. E pouco a pouco eu comecei a ter outros objetivos. Este Deus que eu conheci fez totalmente a minha vida transformar-se. Foi um autêntico milagre. Isto, olhando para trás, não há comparação. Hoje sou um rapaz totalmente diferente daquilo que eu era, e quando olho para trás não vejo motivos para voltar para aquela vida que eu levava. Foi uma transformação total. Eu hoje sou um homem feliz, sou um homem bem casado. Eu hoje faço questão de dar a conhecer a minha história, porque há muita gente que está a sofrer e que pode mudar, tal e qual como eu mudei.
2: Hoje, Pastor Flávio, vai ser a reunião no Cenáculo aqui do Funchal, aonde as pessoas têm que chegar cedo, porque todas as igrejas, elas vão estar aqui hoje, aonde será derramado a presença do Altíssimo na vida de todos os presentes que vão estar.
3: Em toda a Ilha da Madeira já estamos nos mobilizando para esse evento, mas Chico e Erdó, já estamos todos nessa fé, Pastor Ronaldo, para estar presente, porque é uma oportunidade única. Se você tem buscado o Espírito Santo, você vai receber o Espírito Santo. Se você tem buscado a restauração da sua família, você vai receber a restauração da sua família, mas você precisa fazer a sua parte. O convite é para você, para a sua família e para todos aqueles que creem.
2: E meu amigo, minha amiga, a morada, talvez você não saiba onde que fica, mas aonde fica, Pastor Flávio, a morada?
3: Fica aqui no centro do Funchal, aqui na rua Doutor Brito Câmara, a famosa rua Doutor Brito Câmara, número 32, e o horário vai ser às 18 horas. Chega cedo para já garantir o seu lugar e não perca esta oportunidade.
2: Da nossa parte é tudo, tenho certeza que vai ser uma bênção. Pastor Flávio, Deus abençoe.
3: Deus abençoe você, Deus abençoe o Pastor Ronaldo.
2: Um abraço.
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1: Muita luz a todos, que Deus abençoe a sua quarta-feira, a sua vida, que Deus abençoe toda a sua família. Muito bom dia a todos. Pastor Tiago, muito bom dia.
2: Muito bom dia, Pastor Vitor, bom dia a todos os nossos ouvintes.
1: Eu deixo à sua disposição o SOS Espiritual 218-368-0008. Eu ofereço a todos os nossos ouvintes uma linda faixa musical e em seguida eu retorno com todos.